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4: Olá, boa noite.
5: Boa noite para você que nos acompanha em todo o país.
4: Quarta-feira, 23 de setembro de 2026.
5: Vamos aos destaques do dia.
4: Sancionada lei que aumenta a pena para furto e roubo de combustíveis.
5: Norma também endurece a punição para quem compra, transporta ou vende combustível de origem criminosa.
4: E tem início a operação carga pesada com foco em aumentos abusivos. Luana Karen.
6: Agência Nacional do Petróleo já aplicou mais de 200 milhões de reais em multa a distribuidoras por cobrança abusiva.
5: E o Brasil ultrapassou os 30 milhões de empregadores e trabalhadores por conta de empregados e trabalhadores por conta própria em 2025.
4: O índice passou de 24% em 2012 para 35% segundo o IBGE. Gabriela Noronha.
7: A região sul liderou a formalização e atingiu índice de 47% em 2025, seguida pelo centro-oeste e pelo sudeste.
5: Transporte aéreo.
4: Mais de 88 milhões de passageiros viajaram em voos domésticos e internacionais de janeiro a agosto.
5: Número é 4,7% superior ao registrado no mesmo período do ano passado.
4: E novas regras ampliam os direitos à informação dos passageiros. Thaís de Araújo.
8: O consumidor deverá ser informado já na compra da passagem de que o voo pode sofrer alterações por condições meteorológicas, requisitos de segurança ou outros fatores.
5: Hoje, na apresentação da Voz do Brasil, eu, Mariana Jungmann e Luciano Seixas.
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5: Foi sancionada a lei que aumenta penas para furto e roubo de combustíveis.
4: Além de endurecer penas contra ilícitos já existentes, o dispositivo também tipifica novos crimes.
5: Para saber os detalhes, nós conversamos agora ao vivo com a repórter Luana Karen, que apurou tudo. Boa noite, Luana.
6: Boa noite, Mariana, Luciano. Boa noite também aos ouvintes da Voz do Brasil. A nova lei alcança crimes cometidos desde os locais de produção e armazenamento até o transporte de combustível furtado ou roubado, incluindo o transporte por dutos, terminais e veículos de qualquer espécie. A norma cria pena específica de reclusão de 4 a 10 anos e multa para o furto de petróleo e derivados, gás natural, álcool etílico hidratado, biocombustíveis e óleos lubrificantes.
4: E, de acordo com esse novo dispositivo, a venda de combustível proveniente de crime é considerada crime também, né, Luana?
6: É isso aí, Luciano. Quando o agente tiver conhecimento da origem criminosa do insumo, a pena pode chegar a 8 anos de reclusão e multa. A norma também prevê a interdição do estabelecimento, a alienação antecipada de bens apreendidos e, após a condenação, a perda do cargo, função ou emprego público. O secretário nacional de Segurança Pública, Chico Lucas, explica que a nova legislação, além de penalizar um crime contra a ordem econômica, combate um problema que pode até afetar a saúde pública.
9: Quando nós aumentamos uma pena como essa, a gente está enfrentando sobre todos os eixos, né? Esses combustíveis que eram furtados ou roubados, a comercialização deles, por vezes, era feita de maneira fracionada em lugares com pouca segurança. Isso trazia um risco para a vizinhança e também um risco ambiental, né? Porque combustível pode pegar fogo, destruir uma casa, uma comunidade. Então, esse aspecto também tem que ser levado em consideração no que diz respeito ao aumento da pena.
5: Agora, Luana, essa semana também a Secretaria Nacional do Consumidor se reuniu com 140 representantes, né, de PROCONs para alinhar uma ação de fiscalização do mercado de combustíveis. Como é que vai funcionar esse trabalho?
6: Olha, Mariana, o encontro marcou o início da Operação Carga Pesada, de âmbito nacional, que tem como foco a apuração de possíveis aumentos abusivos na comercialização de combustíveis líquidos. Os PROCONs poderão compartilhar informações, documentos e resultados das fiscalizações, além de organizar ações conjuntas. A reunião foi convocada após a Agência Nacional de Petróleo, Gás Natural e Biocombustíveis ter recebido cerca de 330 denúncias relacionadas a aumentos abusivos de preços. De acordo com o secretário nacional do consumidor, Ricardo Morishita, já foram instaurados 70 processos administrativos contra postos de combustíveis. Morishita explica que o problema está no aumento da margem de lucro desses estabelecimentos.
10: Qual é o problema? É num momento de guerra em que o governo tem programas de subvenção, quer dizer, ele faz pagamento direto para auxiliar a compra desse combustível. Tem a desoneração de impostos, ou seja, a sociedade brasileira contribui com esse processo e absolutamente num momento tão delicado do cenário global, com o aumento do preço do petróleo, não é o momento para o aumento da margem de lucro desses postos. E isso configura uma prática abusiva prevista no Código de Defesa do Consumidor.
6: Os estabelecimentos têm 20 dias para apresentar defesa e os processos seguirão os procedimentos administrativos previstos na legislação.
11: Luana, você mencionou agora há pouco sobre denúncias recebidas pela ANP. Como é que está sendo a atuação da agência?
6: Luciano, a ANP tem aplicado multas a essas distribuidoras que já superam os 200 milhões de reais. As penalidades resultam de decisões em primeira instância e as empresas ainda podem recorrer. Em algum dos casos julgados, a agência apurou que as margens brutas das distribuidoras aumentaram mais de 1.350%.
5: Nossa, e tem algo que os consumidores possam fazer, Luana, para ajudar nesse controle do aumento abusivo do preço dos combustíveis?
6: Com certeza, Mariana. Além de registrar a queixa aos PROCONs estaduais e municipais, o contato sobre possíveis irregularidades no mercado de combustíveis pode ser feito diretamente com a ANP, tanto pelos canais digitais da agência quanto por telefone. O número é 0800-970-0267. Luciane Mariana.
11: Obrigado, Luana Karen, pelas informações ao vivo aqui na Voz do Brasil.
5: Aumentou o número de brasileiros com CNPJ, o Cadastro Nacional de Pessoas Jurídicas.
11: Segundo o IBGE, esse percentual aumentou 11% de 2012 a 2025, alcançando 35%.
5: E as mulheres estão buscando mais a formalização para tocar seus negócios.
12: O aumento na formalização entre as pessoas que trabalham por conta própria foi apontado pelo IBGE em dados divulgados nesta quarta-feira. Em 2025, o contingente de empregadores e trabalhadores por conta própria no Brasil somou quase 31 milhões de pessoas. O percentual de formalização com CNPJ, o Cadastro Nacional da Pessoa Jurídica, chegou a 35%, frente a 24% em 2012. De acordo com o analista do IBGE, William Kratochwil, a formalização está associada ao nível de escolaridade.
13: Percebe-se claramente um aumento da formalização juntamente com o aumento da escolaridade desses trabalhadores. Por exemplo, os trabalhadores com ensino superior que trabalham por conta própria, mais da metade deles tem o seu registro no Cadastro Nacional de Pessoa Jurídica. Ao passo que, quando observamos os empregadores, ou seja, aqueles que têm um trabalho, uma empresa mais robusta, eles possuem um nível de formalização muito superior já para aqueles com um nível de instrução mais baixo.
12: Ainda segundo os dados do IBGE, as mulheres têm índice de formalização maior, com cerca de 37% para elas, contra pouco mais de 34% dos homens. A Roseli Ferreira, que é microempreendedora individual, faz parte desta estatística. Ela trabalha na produção de biojoias sustentáveis em Brasília e fala sobre os benefícios da formalização.
14: Muitas pessoas acham que é só gasto. Não. Então, há benefícios, e muito benefícios, né, em ser um MEI, né, em relação a você estar precisando de um empréstimo, você pode contar. Dá várias portas, várias.
12: O regime de MEI, microempreendedor individual, permite que trabalhadores autônomos tenham um registro de CNPJ, emitam notas fiscais e assegurem direitos previdenciários, como aposentadoria, auxílio-doença e licença-maternidade. A contrapartida é o pagamento de uma guia mensal unificada de tributos. O presidente do SEBRAE, Rodrigo Soares, diz que a formalização aumenta os lucros de quem empreende.
15: Ele tem a possibilidade de triplicar o seu faturamento. Por quê? Porque, primeiro, ele vai ter acesso ao crédito e possibilidade de escalar e ampliar as suas vendas, o seu pequeno negócio. Segundo, abre-se para ele a possibilidade também de vender para grandes empresas, para outras empresas, porque elas exigem a nota fiscal.
12: A região sul liderou a formalização e atingiu índice de 47% em 2025, seguida pelo centro-oeste e pelo sudeste. Reportagem Gabriela Noronha.
11: O transporte aéreo brasileiro registra crescimento nos primeiros 8 meses do ano.
5: De janeiro a agosto, quase 89 milhões de passageiros voaram dentro e fora do país, uma alta de 4,7% em relação ao mesmo período do ano passado.
16: De janeiro a agosto deste ano, 88 milhões e 600 mil passageiros foram transportados em voos domésticos e internacionais. As viagens por dentro do país, ou seja, o mercado doméstico, concentrou parte dessa movimentação, com 68 milhões de pessoas. Só em agosto foram 11 milhões e meio de passageiros, sendo 8 milhões e 900 mil em voos internos. O ministro de Portos e Aeroportos, Tomé Franca, detalha o que significam esses números.
17: E o que esses números mostram para a gente? Que a aviação brasileira está crescendo, que mais gente está viajando de avião e, claro, que precisamos continuar investindo para que esta curva de crescimento continue avançando nos próximos anos.
16: O transporte de cargas acompanhou o ritmo de expansão do setor. Em agosto, foram transportadas 121.500 toneladas de mercadorias. De janeiro a agosto, o transporte aéreo acumulou 922.500 toneladas de cargas. Os dados fazem parte do relatório de demanda da oferta da Agência Nacional de Aviação Civil, ANAC, divulgado todo mês. O levantamento reúne informações sobre a movimentação de passageiros e cargas e sobre a demanda e a oferta dos mercados domésticos e internacional. Reportagem Cleide Lopes.
11: E quem vai viajar de avião nos próximos meses precisa ficar atento às novas regras para casos de atraso, cancelamento ou interrupção de voos.
5: A ANAC, Agência Nacional de Aviação Civil, atualizou as informações que as companhias aéreas devem fornecer aos passageiros.
18: A Agência Nacional de Aviação Civil atualizou as regras para transporte aéreo de passageiros. Com a mudança, o consumidor deverá ser informado já na compra da passagem de que o voo pode sofrer alterações por condições meteorológicas, requisitos de segurança ou outros fatores. Em caso de imprevisto, a empresa deverá comunicar o passageiro por canais digitais, informar a previsão de partida, as opções de reacomodação e como acessar a assistência material. Os direitos à alimentação, hospedagem e transporte continuam valendo. Depois de 2 horas de espera, a companhia deve oferecer alimentação. Se a espera ultrapassar 4 horas e houver necessidade de pernoite, também devem ser oferecidos hospedagem e transporte de ida e volta. Em situações excepcionais, quando a empresa não conseguir fornecer diretamente a assistência, o passageiro poderá ter despesas necessárias e razoáveis reembolsadas, mediante comprovação dos gastos. O pagamento deve ser feito em até 7 dias. As novas regras passam a valer em até 30 dias e, em caso de problema, o passageiro deve procurar primeiro a companhia aérea. Se não resolver, pode registrar reclamação na plataforma ANAC Passageiro, no endereço gov.br/ANAC. Com locução de Thaís de Araújo, reportagem Pablo Mundim.
11: A publicidade em ambiente digital ganha novas regras para proteger o consumidor de conteúdos publicitários enganosos, abusivos ou fraudulentos.
5: É o que prevê portaria publicada hoje pelo Ministério da Justiça e Segurança Pública, em conjunto com a Secretaria de Comunicação Social da Presidência da República.
11: A portaria estabelece regras para anúncios impulsionados, ou seja, aqueles que são patrocinados e veiculados por redes sociais e outras plataformas que hospedem conteúdo de terceiros.
5: Na prática, as plataformas com mais de 1 milhão de usuários ativos serão obrigadas a manter um repositório público para que a população consiga pesquisar quem pagou pelo anúncio, quanto foi gasto, o público-alvo, o número estimado de destinatários alcançados e outras informações.
11: E os provedores deverão manter essas informações por pelo menos 1 ano após a veiculação.
5: De mulheres pode começar de um jeito que parece inofensivo, uma promessa de emprego, de uma vida melhor ou até de ajuda financeira.
11: Por isso, é importante ficar de olho e desconfiar de situações suspeitas.
5: Hoje, 23 de setembro, é o Dia Internacional contra a Exploração Sexual e o Tráfico de Mulheres e Crianças. Data para reforçar a prevenção e lembrar que qualquer pessoa pode ajudar denunciando.
19: O tráfico humano é um crime que viola os direitos humanos e afeta a dignidade das pessoas, atingindo de forma desproporcional mulheres e meninas, em especial para fins de exploração sexual e trabalho análogo à escravidão. Esse crime tem se tornado uma ameaça global, já que as redes criminosas estão cada vez mais sofisticadas com o uso da internet e ferramentas tecnológicas, estruturas que ultrapassam fronteiras, como explica Anitta Cunha Monteiro, coordenadora-geral de Prevenção à Violência contra as Mulheres do Ministério das Mulheres.
20: Quando chegam naquela situação de total vulnerabilidade, não conseguem sair facilmente para nem perceber que, de fato, estão numa situação que é considerada crime.
19: No último ano, a Unidade Nacional de Enfrentamento do Tráfico Internacional de Pessoas e do Contrabando de Imigrantes atuou em mais de 1.100 processos judiciais. 216 pessoas foram denunciadas à Justiça. Desse total, 79 pessoas respondem por tráfico internacional de seres humanos e em casos que envolvem quase 300 vítimas identificadas. A Coordenadora-Geral de Enfrentamento ao Tráfico de Pessoas e Contrabando de Imigrantes do Ministério da Justiça e Segurança Pública, Marina Bernardes, faz um alerta para que as pessoas não sejam vítimas.
21: A principal ferramenta é a informação. É receber uma proposta que parece muito boa para ser verdade, que você não tem muita informação ali das condições do trabalho, ou que oferecem pagar tudo, as passagens, hospedagem, buscar, checar as fontes, desconfiar se essas ofertas, se essas promessas vêm, principalmente por redes sociais, que hoje é o principal meio, né?
19: O dia 23 de setembro foi instituído pela Organização das Nações Unidas como o Dia Internacional contra a Exploração Sexual e o Tráfico de Mulheres e Crianças. A porta de entrada para denunciar o crime são os disques 100 e 180, com locução de Edinaldo Júnior, reportagem Cleide Lopes.
11: Vítimas de violência passam a contar com um protocolo integrado de atendimento entre as áreas de segurança pública e saúde.
5: A medida, sancionada hoje, vale para mulheres, crianças, adolescentes e pessoas em situação de vulnerabilidade.
11: Pela nova lei, o primeiro atendimento deve ser feito por um profissional de segurança pública, que deve garantir o encaminhamento imediato da vítima para uma unidade pública de saúde e o registro da ocorrência.
5: Os profissionais de saúde e segurança deverão receber treinamento específico e periódico para oferecer um atendimento que evite a chamada revitimização, ou seja, que a pessoa tenha que passar novamente por situações de sofrimento ao relatar o que aconteceu.
11: O protocolo prevê ainda atendimento médico imediato e informações à vítima sobre direitos e acesso a serviços especializados.
5: Para muita gente, a Libras, Língua Brasileira de Sinais, é a principal forma de se comunicar, estudar, trabalhar e ter acesso a serviços e direitos.
11: Por isso, garantir o uso da Libras também é garantir inclusão e autonomia para as pessoas surdas.
5: Atualmente, existem mais de 300 línguas de sinais em todo o mundo, utilizadas por cerca de 70 milhões de pessoas.
11: Hoje é o Dia Internacional das Línguas de Sinais, uma data que reforça a importância de uma comunicação que seja acessível a todos.
0: Você que está acompanhando A Voz do Brasil está entendendo tudo o que eu falo porque compartilhamos o mesmo idioma. Agora imagine uma comunidade inteira que se comunica com a mesma riqueza de detalhes, sentimentos e agilidade, mas usando o olhar, as mãos e as expressões do rosto em vez da voz. Isso é a Libras, a língua brasileira de sinais. Ela é reconhecida por lei e tem uma gramática própria, com regras de frases e estruturas tão complexas quanto o português. Mas você sabia que nem sempre esse tipo de linguagem foi aceita? Quem explica é Neide Lins, que trabalha como intérprete da língua brasileira de sinais aqui na Empresa Brasil de Comunicação.
2: Os surdos, eles foram durante muitos anos obrigados a oralizar, que é a falar mesmo sem estar escutando, né? Inclusive teve o Congresso de Milão em 1880, onde alguns estudiosos se reuniram para discutir a língua de sinais. E nesse congresso foi definido que a sinalização não deveria ser feita, deveria ser feita a oralização. E foi um retrocesso muito grande, né, para a comunidade surda, onde ela foi proibida de sinalizar. Inclusive, em vários casos, era utilizado, inclusive, amarrar as mãos dos surdos para que eles não sinalizassem durante o ensino.
0: Atualmente, existe a Política Nacional de Educação Bilíngue de Surdos, que busca promover a qualificação das redes de ensino em todo o país. O objetivo é garantir o direito de todos, como disse Marisa Dias Lima, coordenadora geral bilíngue da Educação Básica e Educação Superior no Ministério da Educação. Como ela é surda, vamos ouvi-la pela voz da intérprete Luciane Bresciani.
22: Essa política tem como objetivo qualificar e assegurar a oferta e também da educação bilíngue de surdos, garantindo o acesso à educação, pensando também a permanência dos indivíduos e uma educação de qualidade.
0: Segundo o Censo Escolar de 2024, há cerca de 60 mil matrículas de surdos na educação básica no país. Eles podem estudar em colégios bilíngues ou inclusivos. Nos bilíngues, os estudantes aprendem Libras como a língua principal. Já nas escolas inclusivas, o professor dá a aula e o intérprete faz a interpretação para o aluno surdo. Foi em uma unidade como essa que Alexandre Mastroianni estudou. Apesar das dificuldades, ele conta que a experiência foi interessante para ter contato com outros alunos. Vamos ouvir a entrevista de Alexandre na voz do repórter Edinaldo Júnior.
23: Lá dentro da escola pública tinham intérpretes e eu percebi que às vezes era complicado, mas era muito bom ter intérprete. Era positivo, mas o problema principal para mim era o professor, porque o professor não dava muita atenção para os alunos com deficiência de forma geral. O professor era direto na fala, fala o tempo todo. Então, quem é ouvinte consegue. E, às vezes, o tradutor não conseguia acompanhar tudo.
0: A Política Nacional de Educação Bilíngue de Surdos prevê também ações de formação inicial e continuada para profissionais da educação, em articulação com as instituições federais de ensino e colaboração entre os entes federados. Reportagem, Márcia Fernandes.
24: Em 2026, o Disque 100 registrou mais de 12 mil violações de direitos humanos contra pessoas com deficiência auditiva e surdez.
11: O Disque 100 oferece atendimento em Libras por videochamada.
24: E para facilitar a perícia médica, o INSS vai garantir a presença de intérpretes de Libras, a língua brasileira de sinais, para pessoas com deficiência auditiva que precisarem desse apoio.
25: Pessoas com deficiência que precisam passar por perícia médica do INSS agora têm direito à participação de intérpretes de língua brasileira de sinais, a Libras, quando esse recurso for necessário para garantir a comunicação. A medida está prevista em portaria do Ministério da Previdência Social, publicada nesta quarta-feira, dia 23 de setembro. O intérprete poderá acompanhar o atendimento presencialmente ou participar por videoconferência e outros recursos tecnológicos. Mesmo quando o segurado e o perito estiverem na mesma agência da Previdência Social, a interpretação poderá ocorrer à distância. De acordo com o INSS, a função do profissional é facilitar a comunicação entre a pessoa com deficiência e o perito, sem substituir a autonomia técnica do médico na avaliação. A recusa injustificada ao recurso, quando necessário, poderá resultar na apuração de responsabilidade administrativa. A nova norma entrou em vigor na data de sua publicação e substitui uma portaria de 2022.
26: Claudimário Carvalho, para a Voz do Brasil.
11: E essas foram as notícias do governo federal.
24: Uma realização da Secretaria de Comunicação Social da Presidência da República.
11: Com produção da Empresa Brasil de Comunicação.
24: Fique agora com o Minuto do TCU. Em seguida, as notícias do Poder Judiciário e do Congresso Nacional. Boa noite.
11: Boa noite para você. Até amanhã.
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4: O Tribunal de Contas da União avaliou as políticas de inclusão digital no Brasil e identificou problemas que dificultam o planejamento e a coordenação das ações. O levantamento mapeou mais de 400 iniciativas do governo federal, estados e municípios, além de ações da iniciativa privada e organizações da sociedade civil. Cerca de 86% das residências brasileiras têm acesso à internet. Mesmo assim, 28 milhões de brasileiros não usavam a rede em 2025. 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
3: 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Você vai ouvir agora notícias do Poder Judiciário.
7: Supremo decide que mães biológicas ou adotantes terão direito à licença maternidade remunerada.
8: STJ define que homem poderá voltar a conviver com animal de estimação após fim do relacionamento com a ex-companheira.
7: Justiça Eleitoral confirma punição por impulsionamento de propaganda eleitoral.
8: Boa noite, eu sou o Arthur Filho.
7: E eu sou Walter Lima.
8: Supremo Tribunal Federal assegura a todas as mães biológicas ou adotantes licença maternidade remunerada de 120 dias, prorrogável por mais 60, independentemente da natureza do vínculo trabalhista ou funcional.
7: A licença maternidade é um direito trabalhista que assegura às mulheres grávidas ou após o parto, ou ainda após a efetiva adoção, um período de afastamento do trabalho destinado para que elas se dediquem aos cuidados com o recém-nascido, à recuperação pós-parto e à formação e ao fortalecimento dos vínculos familiares com a criança adotada.
8: Homem poderá voltar a conviver com cadela de estimação após fim de relacionamento com ex-companheira.
7: Mas o Superior Tribunal de Justiça, o STJ, afastou a guarda compartilhada do PET. Fátima Uchoa.
9: Ao reformar decisão do Tribunal de Justiça do Distrito Federal que havia determinado a reintegração da posse do animal à tutora, o STJ reconheceu a posse conjunta e a divisão de despesas com o animal durante a relação e mesmo após o fim dela. Apesar de considerar possível estabelecer um sistema de custódia compartilhada do PET entre o ex-casal, o STJ afastou a aplicação da guarda compartilhada por entender que os animais são com o animal durante a relação e mesmo após o fim dela. Apesar de considerar possível estabelecer um sistema de custódia compartilhada do PET entre o ex-casal, o STJ afastou a aplicação da guarda.

0: Brasil deixe de comprar, receber, registrar ou vender cassiterita sem documentos que comprovem a origem legal do minério. Além disso, ambas as empresas deverão apresentar à Justiça, em até 30 dias, uma relação completa das compras do minério realizadas desde 2021. Em caso de descumprimento, será aplicada multa diária de R$50 mil para cada ré, além de multa diária de R$20 mil por atraso na entrega dos relatórios e periódicos, que deverão ser entregues a cada 3 meses à Justiça e ao MPF.
1: O Tribunal Superior Eleitoral confirmou uma punição por impulsionamento de propaganda eleitoral negativa contra adversários políticos.
2: Nessa terça-feira, os ministros confirmaram decisão do Tribunal Regional Eleitoral do Rio Grande do Norte, que aplicou multa aos candidatos a prefeito e vice-prefeito de São Gonçalo do Amarante, Vitor Struck.
3: A decisão confirma a aplicação da multa de R$10 mil a Jaime Calado Pereira dos Santos e Flávio Henrique de Oliveira, eleitos em 2024, aos cargos de prefeito e vice-prefeito de São Gonçalo do Amarante. Por maioria, o TSE reiterou o entendimento já consolidado da Corte de que a propaganda eleitoral negativa na internet é proibida, tanto na pré-campanha quanto no período eleitoral, e que o impulsionamento de conteúdos com caráter negativo em plataformas como Facebook e Instagram gera a aplicação de multa.
1: A Justiça do Trabalho do Pará determinou o fim do assédio eleitoral a terceirizados em Santarém.
2: Eles tinham de apoiar nas próprias redes sociais um candidato a deputado estadual, Samantha Flor.
4: O Ministério Público do Trabalho denunciou uma servidora da Secretaria de Turismo do Pará, responsável pelos terceirizados que atuam no Centro de Convenções Sebastião Tapajós. Segundo o MPT, o apoio ao candidato teria sido associado à manutenção dos empregos. A Justiça do Trabalho do Pará proibiu a prática e a servidora foi afastada. O Estado foi multado em R$10 mil, além de R$5 mil por trabalhador prejudicado.
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1: A você, uma boa noite.
2: Boa noite e até amanhã.
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7: Eu sou o Thiago Medeiros e esses são os destaques de hoje do Jornal do Senado, que começa agora. Senado lança pesquisa sobre violência contra a mulher com deficiência. Comissão analisa a criação de política de incentivos à fabricação de motores. Jaime Bagatoli propõe auditoria e audiência pública sobre edital de concessão na BR-364. Boa noite. Uma pesquisa inédita sobre a violência contra a mulher com deficiência foi apresentada na Comissão de Direitos Humanos. Repórter Patrícia Oliveira.
8: Os resultados da pesquisa do Data Senado mostram que 60% das brasileiras com deficiência sofreram alguma agressão antes dos 30 anos. Em 65% dos casos, o agressor é o marido ou companheiro. Quase a metade das mulheres com deficiência estão mais vulneráveis à violência patrimonial. E 39% sofreram violência sexual, seguida de agressões físicas, morais e psicológicas. A senadora Mara Gabrilli, do PSD de São Paulo, apresentou proposta para garantir prioridade para mulheres com deficiência vítimas de violência nas contratações públicas de serviços. A ideia é oferecer mais autonomia para essas mulheres que são muito dependentes do agressor. E 83% delas não denunciam a agressão.
9: A independência econômica, as redes de apoio e relações sociais das mulheres com deficiência ficam gravemente comprometidas. Isso faz com que meninas e mulheres com deficiência estejam expostas a maiores riscos de sofrer violência.
8: A pesquisa também revelou que apenas 31% das vítimas com deficiência buscaram uma delegacia especializada e 19% delas tiveram a medida protetiva descumprida pelo agressor.
7: O projeto que cria a política de incentivo à família

0: fabricação de motores pode ser votado na Comissão de Infraestrutura. O objetivo é a substituição de importações e estímulos para o desenvolvimento de tecnologias sustentáveis no país. Repórter César Mendes.
1: A proposta prevê linhas de crédito específicas e condições favoráveis para empresas que fabricam motores e seus componentes. O objetivo é fortalecer a indústria nacional, reduzir a dependência de produtos importados e estimular a inovação tecnológica voltada a motores de veículos elétricos, híbridos e movidos a biocombustíveis. Relator, o senador Laércio Oliveira, do Progressistas de Sergipe, elogiou a previsão de estímulos para a instalação de unidades produtivas em regiões menos industrializadas do país.
2: Merece destaque a preocupação da proposição com o desenvolvimento regional e com a desconcentração econômica.
1: O texto estabelece também ações de capacitação profissional em áreas como engenharia, manufatura avançada e gestão da produção industrial.
0: O edital de concessão na BR-364 pode ser tema de auditoria e audiência pública. São 887 quilômetros entre as cidades de Cuiabá, capital matogrossense, e Vilhena, em Rondônia. Repórter Pedro Pincer.
3: O senador Jaime Bagatoli, do PL de Rondônia, apresentou um requerimento que solicita uma audiência pública para discutir os termos técnicos e regulatórios, além da viabilidade econômico-financeira de um edital de concessão da Rota Agrocentral. O edital, aprovado pela Agência Nacional de Transportes Terrestres no último dia 3, prevê um leilão em 17 de dezembro. A concessão abrange 887 quilômetros de trechos das rodovias entre as cidades de Cuiabá, capital matogrossense, e Vilhena, em Rondônia. O requerimento questiona a proporção entre as tarifas e as melhorias previstas.
4: Uma região tão distante, tão longe dos grandes centros consumidores. Vamos barrar essa concessão. Não podemos deixar e que esse custo seja árduo sobre a população do norte do Brasil, sendo uma única rodovia federal saindo de Cuiabá até o Rio Branco do Acre.
3: O senador também apresentou um requerimento que solicita ao Tribunal de Contas da União uma auditoria sobre o processo licitatório do edital de concessão.
0: Uma nova ligação entre Brasil e Paraguai faz parte do caminho que pretende aproximar o centro-oeste brasileiro dos portos do Oceano Pacífico. A ponte entre Porto Murtinho, em Mato Grosso do Sul, e Carmelo Peralta, no Paraguai, agora tem nome oficial. A estrutura integra a Rota Bioceânica, corredor que pretende reduzir tempo e custos no transporte de mercadorias até a Ásia. Repórter Henrique Nascimento.
5: Uma nova ligação entre o Brasil e o Paraguai passa a levar o nome de um dos defensores da integração entre os dois países. A ponte Heitor Miranda dos Santos liga Porto Murtinho, em Mato Grosso do Sul, a Carmelo Peralta, no Paraguai, e integra a Rota Bioceânica. O projeto, que deu origem à lei, foi relatado no Senado por Nelsinho Trade, do PSD de Mato Grosso do Sul. Ele destacou que a Rota Bioceânica pode diminuir a distância percorrida pelas exportações destinadas ao mercado asiático.
6: Você vai economizar 14 dias de viagem, 8 mil quilômetros marítimos a menos, redução de até 40% no frete dos produtos que sairão desses países, Brasil, Paraguai, Argentina e Chile, para ir até o continente asiático.
5: A ponte está em fase final de construção e a previsão é que seja inaugurada até o próximo ano.
0: Nova lei publicada hoje determina que órgãos de saúde e de segurança devem contar com protocolo integrado para atender vítimas de estupro e outras formas de violência física contra mulheres, crianças, adolescentes e pessoas em situação de vulnerabilidade. O texto estabelece regras para o acolhimento, atendimento médico, preservação de provas e realização de perícias, além de medidas para evitar a revitimização quando a vítima é exposta a novo sofrimento ou constrangimento ao buscar ajuda na saúde, polícia ou justiça. O relator do projeto que deu origem à lei foi o senador Jaime Campos, do União de Mato Grosso. Ele argumenta que as regras unificadas contribuem para um atendimento mais humanizado e tornam mais efetivo o dever do Estado de proteger pessoas em situação de vulnerabilidade.
7: A integração entre os diversos órgãos envolvidos favorece maior celeridade e eficiência na atuação estatal, com reflexos positivos na prevenção da impunidade e na proteção das vítimas.
0: Também foi publicada no Diário Oficial da União a lei que concede o título de capital nacional do basquete ao município de Franca, em São Paulo. A proposta que originou a lei foi relatada pelo senador astronauta Marcos Pontes, do PL de São Paulo. Ele observou que Franca é reconhecida pela relação histórica com o basquete desde a década de 1940, quando a modalidade passou a fazer parte da identidade local. O parlamentar acrescentou ainda que o basquete não se limita apenas ao esporte, mas mobiliza a cultura, a economia e até a geração de empregos locais.
8: Mais do que tradição esportiva, o basquete de Franca configura verdadeiro patrimônio cultural e econômico. O esporte mobiliza escolas, projetos nacionais, categorias de base, academias, estabelecimentos de comércio, gerando empregos diretos e indiretos e fomentando o turismo esportivo.
9: Eleições 2026.
0: Eleitor que não puder votar no dia da eleição pode justificar a ausência para evitar punições da Justiça Eleitoral. Essa justificativa pode ser feita presencialmente ou pelo celular no aplicativo e-título. Repórter Márcio Maturana.
10: Como muitos brasileiros, a militar do Exército Andréia Pereira Cerdeira não vai estar perto da sua sessão eleitoral no dia 4 de outubro. Isso já aconteceu outras vezes, mas neste ano Andréia acredita que vai ser mais simples justificar a ausência.
11: Nas vezes anteriores eu tive que ir até uma sessão para fazer a justificativa, mas agora está um pouquinho mais fácil, a gente consegue fazer isso pelo aplicativo, então evita que a gente tenha que se locomover, né, sair no dia da eleição, procurar um lugar que possa fazer a justificativa.
10: Quem preferir justificar presencialmente pode levar um documento com foto até uma mesa receptora de justificativa em locais divulgados pelos cartórios eleitorais. A punição por faltar e não justificar é multa de até R$ 3,51. Enquanto ela não for paga, o cidadão fica impedido de emitir passaporte, carteira de identidade e inscrever-se em concurso público.
0: Com trabalhos técnicos de Eliseu Caires, o Jornal do Senado fica por aqui. Acompanhe agora as notícias da Câmara dos Deputados. Boa noite.
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12: Câmara analisa obrigatoriedade de telhados verdes em edifícios públicos.
13: Projeto prevê punição para criminoso que expulsar morador de sua casa.
12: Comissão de Educação aprova proposta que visa reduzir a evasão escolar.
13: Boa noite. Avança na Câmara o projeto de lei que cria uma política nacional de combate à evasão escolar. A reportagem é de Maria Neves.
14: A Comissão de Educação da Câmara dos Deputados aprovou o projeto que institui a Política Nacional de Educação e Combate à Evasão Escolar. Como explica o autor, deputado Amon Mandel, do Republicanos do Amazonas, o objetivo da política é garantir a permanência dos estudantes no ensino básico por meio de ações integradas da União, dos estados e dos municípios. A proposta determina que o Ministério da Educação será responsável por coordenar a política e deverá criar mecanismos para identificar o risco de evasão e abandono escolar. Dentre os principais fatores que contribuem para a evasão, cita frequência irregular à escola, histórico de repetência e situação de vulnerabilidade social. De acordo com o relator na Comissão de Educação, deputado Tarcísio Mota, do PSOL do Rio de Janeiro, essas medidas são importantes principalmente para as populações mais vulneráveis.
15: Que a gente tem, infelizmente, ainda muitas crianças e jovens que estão fora da escola ou estão fora da idade correta. correta na escola. Portanto, a criação de um programa nacional de enfrentamento à evasão escolar é decisivo. Que o governo da União preste assistência técnica e financeira, estabeleça diretrizes, regras, acompanhamento e monitoramento. A gente espera que, dessa forma, as famílias brasileiras tenham condições de que as crianças, jovens e adultos estejam na escola.
14: Ainda de acordo com o projeto, sempre que identificar algum risco de abandono escolar, o sistema de ensino deverá promover a busca ativa do aluno. Esse trabalho poderá ser feito em parceria com conselhos tutelares e a rede de assistência social e deverá incluir visitas domiciliares e notificação dos responsáveis em até 5 dias úteis depois da identificação da ausência prolongada do estudante da sala de aula. A proposta prevê também que, sempre que detectado risco de evasão, a instituição deve adotar um plano individualizado de atendimento ao aluno. O apoio deverá contar com ações como atendimento pedagógico suplementar, reforço escolar e encaminhamento a programas de transferência de renda e proteção social. O projeto estabelece ainda que a União deverá prestar assistência técnica e financeira a estados e municípios. Para isso, terá de priorizar aqueles com maiores índices de evasão e repetência, menor índice de desenvolvimento da educação básica, populações em situação de vulnerabilidade social e localização em regiões remotas, especialmente no Norte e no Nordeste. A proposta que institui a Política Nacional de Educação e Combate à Evasão Escolar ainda será analisada pelas Comissões de Finanças e Tributação e de Constituição e Justiça. Se aprovada nas duas, poderá seguir para análise do Senado. Da Rádio Câmara de Brasília, Maria Neves.
9: Educação.
12: Projeto de Júnior Mano, do PSB do Ceará, cria um programa com condições excepcionais de renegociação de débitos do FIES. Segundo o deputado, o objetivo é permitir que estudantes com contratos firmados entre 2012 e 2017 possam também renegociar suas dívidas.
13: A proposta de Júnior Mano prevê descontos de até 100% sobre encargos, abatimentos para pagamentos à vista, parcelamento em até 180 vezes e a suspensão temporária de cobranças judiciais. O texto estabelece ainda reduções adicionais para profissionais da educação, saúde, segurança e assistência social.
9: Cultura.
12: A instituição de regras de transparência para o financiamento público de eventos e shows é o objetivo de projeto de Miguel Ângelo, do PT de Minas Gerais. Pela proposta, a contratação de artistas exigiria detalhamento dos valores e comprovação de que o gasto não vai prejudicar áreas essenciais como saúde e educação.
13: Miguel Ângelo esclarece que o texto não estabelece teto de gastos ou interferência na escolha das atrações, focando apenas na prestação de contas. A medida obrigaria também a divulgação detalhada de cachês, custos logísticos e fontes de custeio nos portais oficiais de transparência.
9: Direitos Humanos.
12: A Câmara aprovou um projeto que proíbe condomínios de multar pessoas com deficiência por perturbação de sossego. A repórter Paula Bittar explica quando a medida se aplica.
16: A Comissão de Constituição e Justiça da Câmara aprovou um projeto que proíbe condomínios de aplicar multa por perturbação do sossego a pessoas com deficiência. A medida é válida apenas para os casos de comportamentos relacionados diretamente à deficiência da pessoa. O texto insere no Estatuto da Pessoa com Deficiência o dever dos condomínios de garantir o tratamento compatível à deficiência do morador, bem como de promover o equilíbrio entre o direito à moradia e a harmonia coletiva. A proposta que proíbe condomínios de aplicar multa por perturbação do sossego a pessoas com deficiência segue agora para o Senado Federal. Da Rádio Câmara, de Brasília, Paula Bittar.
13: Proposta que estabelece recursos mínimos para o Sistema Único de Assistência Social contou com voto favorável de Tiririca, do PSD de São Paulo. O projeto vincula parte da receita corrente líquida da União, dos Estados, do Distrito Federal e dos municípios ao financiamento do SUAS.
12: Pelo texto aprovado na Câmara com o apoio de Tiririca, o percentual mínimo começa em 0,3% no primeiro ano após a publicação e chega a 1% no quarto ano de implementação. A medida busca dar continuidade ao financiamento dos serviços de proteção social.
9: Segurança Pública.
13: Projeto em debate na Câmara quer a punição para criminosos que expulsam moradores de suas casas. A repórter Mônica Tati explica.
17: Proposta em debate na Câmara dos Deputados quer transformar em crime a prática de expulsar moradores de suas residências mediante violência. O projeto também prevê punições para quem coagir moradores a colaborar com atividades criminosas, impor cobranças ilegais a comerciantes ou famílias, ou utilizar o monitoramento eletrônico clandestino. Segundo o autor, deputado Capitão Alden, do PL da Bahia, o objetivo é impedir que facções criminosas ou grupos armados dominem grandes áreas através do terror e da violência contra moradores e comerciantes. O Código Penal já prevê os crimes de ameaça, constrangimento ilegal e esbulho possessório, mas nenhum desses dispositivos reflete a gravidade da expulsão de moradores, segundo o capitão Alden.
18: Famílias inteiras são expulsas de suas próprias casas sob ameaça de morte. Muitas vezes porque se recusaram a colaborar com criminosos, porque possuem parentes policiais ou porque esses parentes pertencem a uma outra facção rival, ou simplesmente porque o tráfico decidiu tomar aquele imóvel. Na prática, essas organizações criminosas passaram a exercer um poder paralelo, dominando territórios, confiscando imóveis e impondo regras pela força.
17: Pelo projeto, o crime de expulsão de moradores por meio de violência, grave ameaça ou intimidação praticada por organizações criminosas será punido com reclusão de 8 a 12 anos e multa. Será enquadrado no mesmo crime quem pichar ou sinalizar imóvel com ordens de desocupação, participar de ordens de expulsão, destruir ou invadir imóveis para coagir moradores a sair, obrigar pessoas a praticar atos ilícitos, exigir o pagamento de taxas de moradores ou comerciantes e instalar e operar clandestinamente sistemas de vigilância eletrônica. A pena poderá ser aumentada em um terço se a vítima for pessoa idosa, criança, pessoa com deficiência ou mulher chefe de família. O projeto também agrava a punição de pichações que transmitam mensagens relacionadas a crimes, exaltação de organizações criminosas, racismo, preconceito ou incitação ao consumo de drogas. Nesse caso, a pena passa a ser de 12 meses a 2 anos de detenção e multa. A proposta que criminaliza a expulsão de moradores e comerciantes de suas propriedades mediante o uso de violência já foi aprovada pela Comissão de Segurança Pública e Combate ao Crime Organizado e deve ser votada por mais 3 comissões antes de seguir para o plenário da Câmara. Da Rádio Câmara de Brasília, Mônica Tati.
12: Olival Marques, do Podemos do Pará, é favorável à proposta de emenda à Constituição que integra União, Estados, Distrito Federal e municípios em ações de segurança. A proposta inclui a coordenação do Sistema Único de Segurança Pública, mantendo as competências dos entes federativos.
13: A PEC também amplia a atuação da Polícia Rodoviária Federal para o policiamento de rodovias, ferrovias e hidrovias federais. O texto, que tem apoio de Olival Marques, prevê ainda que a corporação auxilie forças estaduais a pedido dos governadores, além de atuar em situações de calamidade ou desastre.
12: Delegado Fábio Costa, do PP de Alagoas, defende a aprovação de projeto que determina que bens usados na prática de atividades ilegais e apreendidos pelo Estado passem para o poder público. A medida alcança, por exemplo, bens empregados no tráfico de drogas e no desmatamento.
13: Delegado Fábio Costa avalia que a medida pode desestimular práticas ilícitas ao atingir o patrimônio do criminoso. Relator da matéria na Comissão de Segurança Pública, o parlamentar aponta que os bens poderão ser usados na fiscalização de infrações que motivaram a apreensão.
12: Projeto de Vicentinho Júnior, do PSDB do Tocantins, torna obrigatório o uso de tornozeleira eletrônica por agressores que descumprirem medidas protetivas da Lei Maria da Penha. A proposta fixa um perímetro de 500 metros para o disparo do alarme.
13: De acordo com Vicentinho Júnior, a monitoração eletrônica deixa de ser facultativa e passa a ser exigida em caso de reincidência. Para o deputado, a medida garante tempo para que a mulher possa reagir e buscar proteção, além de acionar os órgãos de segurança.
9: Desenvolvimento Regional.
19: Silas Câmara, do Republicanos do Amazonas, votou a favor do projeto que cria regras para resolver disputas territoriais entre municípios vizinhos. A mudança dos limites dependerá de estudo de viabilidade e de consulta à população por meio de plebiscito.
13: O texto apoiado por Silas Câmara permite que parte do território de um município seja incorporada a outro, sem a criação de uma cidade. A proposta busca facilitar a definição dos limites municipais para evitar problemas na prestação de serviços públicos às populações das áreas envolvidas.
9: Economia.
19: O empreendedorismo feminino tem uma frente parlamentar que defende seus interesses no Congresso. A repórter Silvia Munhato traz mais informações sobre as principais medidas defendidas pelo colegiado.
20: A Frente Parlamentar pela Mulher Empreendedora lançou o Pacto pelo Empreendedorismo Feminino com o objetivo de obter o apoio do Estado e da sociedade para as políticas públicas voltadas para o setor, ou seja, ultrapassar a barreira dos governos, tornando as políticas permanentes. É o que explicou a coordenadora da Frente, a deputada Anne Ortiz, do PP do Rio Grande do Sul, em entrevista ao programa Painel Eletrônico da Rádio Câmara. A Frente busca a aprovação do projeto que atualiza o teto dos microempreendedores individuais, MEI. O governo quer aumentar o máximo de faturamento anual para que uma empresa possa ser MEI de R$ 81 mil reais para R$ 110 mil reais em 2027 e R$ 140 mil reais em 2028. A correção evita que a empresa perca os benefícios de enquadramento como MEI, caso seu faturamento aumente. Outro projeto importante para a Frente é o Marco do Empreendedorismo Feminino, que, segundo a deputada Anne Ortiz, quer facilitar o acesso ao crédito para o público feminino.
21: Esse marco que nós estamos construindo é para que as mulheres tenham mais acesso ao crédito e a capital, até porque, inclusive, as mulheres hoje não conseguem ter tanto acesso ao crédito. O Sebrae também faz uma parceria muito grande com a gente, nos trouxe esses números, que muitas vezes não conseguem ter recurso, né, para buscar esse capital, não conseguem ter fiador, não conseguem cumprir com as exigências, mesmo que o público feminino seja muito melhor pagador, né?
20: A deputada afirmou ainda que é preciso ter políticas diferenciadas para as nanoempreendedoras, que têm rendimento até a metade do MEI, cerca de R$ 40 mil por ano. Neste caso, seriam importantes ações que visassem a sobrevivência das empresas, como atividade de educação financeira. Da Rádio Câmara de Brasília, Silvia Minhato.
13: Grace Elias, do PL de Minas Gerais, apresentou o projeto que institui uma política de fomento, incentivo e promoção do empreendedorismo feminino. A proposta estabelece eixos para incentivar negócios com foco no aumento da autonomia econômica, no acesso a capacitações e na inovação.
19: O texto de Grace Elias prevê prioridade de atendimento para empreendedoras em situação de vulnerabilidade social. Na avaliação da deputada, a medida busca reduzir barreiras históricas no ambiente de negócios e impulsionar a geração de renda para as mulheres.
13: A J. Albuquerque, do PP do Ceará, é favorável à adesão do Brasil à Convenção Internacional de Hong Kong para a reciclagem segura de navios. Ele explica que o acordo estabelece normas para o desmonte sustentável de embarcações, assegurando a proteção ambiental e a salvaguarda dos trabalhadores.
19: A J. Albuquerque acredita que a medida vai atrair investimentos para a criação de estaleiros verdes na costa brasileira e qualifica o país para disputar o mercado global de reciclagem naval. Para ele, o alinhamento às diretrizes da Organização Marítima Internacional gera empregos e fortalece o setor portuário nacional.
9: Agricultura.
13: Marcelo Álvaro Antônio, do PL de Minas Gerais, sugere a criação do programa de apoio à logística do apicultor e do meliponicultor. O deputado defende incentivos fiscais para a compra de veículos utilitários novos de fabricação nacional para o setor.
19: Marcelo Álvaro Antônio defende a alíquota zero de IPI e redução de 40% no PIS/COFINS para produtores rurais cadastrados. O deputado alega que o acesso a veículos adequados é um dos principais gargalos em enfrentados por pequenos apicultores e pela agricultura familiar.
9: Meio ambiente.
13: A Câmara analisa a obrigatoriedade de telhados verdes em novos edifícios públicos. O repórter José Carlos Oliveira nos conta como está o debate sobre a proposta.
1: A Câmara dos Deputados analisa o projeto de lei que obriga a instalação dos chamados telhados verdes em novos edifícios públicos e em novos empreendimentos residenciais construídos com recursos públicos. Também prevê incentivos fiscais e de crédito para a adoção voluntária dessa medida pela iniciativa privada. Na prática, os telhados verdes são uma cobertura de substrato e vegetação instalada no topo dos prédios. Autor da proposta, o deputado Fred Linhares, do Republicanos do Distrito Federal, destaca a vantagem dessa técnica para enfrentar, pelo menos localmente, os efeitos do aumento da temperatura do planeta em tempos de mudanças climáticas.
2: Existem estudos que demonstram benefício aí dos telhados verdes no conforto térmico das edificações e também na retenção de água da chuva. E é importante deixar claro que o telhado verde sozinho não vai resolver o problema das enchentes ou do calor nas cidades, mas é uma ferramenta importante para tornar nossas construções e nossas cidades mais preparadas para os problemas que o Brasil já enfrenta hoje. Se o clima está mudando, a forma como a gente constrói também precisa evoluir.
1: No caso dos prédios públicos, o projeto de lei deixa claro que a obrigatoriedade só poderá ser dispensada com a apresentação de parecer técnico assinado por engenheiro, arquiteto ou urbanista que ateste a impossibilidade de instalação das coberturas vegetadas. O texto foi aprovado na Comissão de Meio Ambiente, onde a relatora, a deputada Duda Salaber, do PSOL de Minas Gerais, ressaltou que os telhados verdes funcionam como uma espécie de colchão térmico. Ela citou estudos que constataram queda média de 4 graus Celsius nos picos de temperatura durante o dia, quando essas coberturas vegetadas eram comparadas com os tetos convencionais. A proposta de obrigatoriedade de telhados verdes em novos edifícios públicos e de incentivos para a adoção da medida nos prédios particulares ainda vai passar pela análise das comissões de desenvolvimento urbano, de finanças e tributação e de Constituição e Justiça. Da Rádio Câmara de Brasília, José Carlos Oliveira.
9: Últimas notícias.
19: O jornal Câmara dos Deputados, que foi gravado hoje em Minas Gerais, nos estúdios da Rede Câmara Sete Lagoas, dentro do projeto O Brasil na Voz, vai ao ar na próxima sexta, dia 25.
13: E na sexta-feira, a equipe do jornal Câmara dos Deputados estará em Vitória da Conquista, na Bahia, para mais uma gravação itinerante da Voz do Brasil.
19: Lado a lado, um âncora da Rádio Câmara de Brasília e um âncora da emissora local vão apresentar as notícias relacionadas à Câmara dos Deputados. O programa gravado em Vitória da Conquista vai ao ar na segunda-feira, dia 28.
13: Termina agora o jornal Câmara dos Deputados, produzido pela Rádio Câmara, com trabalhos técnicos de Wellington Teles e apresentação de Val Monteiro e Luciana Vieira. Uma boa noite para você.
19: A Voz do Brasil está de volta amanhã. Boa noite.
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0: 10 e 6.
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0: 10 e 16.
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0: 10:45.
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3: 11:17. 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

0: 4 dias do mês de setembro de 2026, né? É, ontem caiu aquela chuva em Teoflotone, né? Causou alguns danos, muito trânsito na cidade. Enfim, né? O clima bastante chuvoso em Teoflotone ontem e hoje também, de madrugada. Madrugada choveu, a Jubileu não chegou ainda não. Parece que tá chegando agora. Mas o clima tá bastante assim, o clima tá gostoso, não tá chovendo, tá bastante fresco, né? Mas caiu uma água ontem bastante considerada, tá certo? Bom dia pra você e muito obrigado pelo carinho da audiência, você mototaxista, você taxista, motorista de aplicativo, meu caro amigo caminhoneiro, que Deus abençoe você, você que tá acordando agora, obrigado, viu gente, pela sintonia, tá ligando o seu rádio, né? Isso, rádio de pilha aí. Pelo celular, através da Rádio Net, Deus abençoe, tá? Você agricultor, você pecuarista, homem do campo, lavrador, você fazendeiro, que Deus abençoe poderosamente a vida de vocês. A chuva quando cai, quando ela é moderada, né? Ajuda muito na lavoura, ajuda os gados, né? A plantação, enfim. Deus manda tudo na medida certa, não é verdade, Gustavo? Bom dia.
1: Bom dia, Paulo Fernandes. Bom dia também a todos os ouvintes do Bom Dia, Teó.
0: Tá certo, bom dia pra você também, rapaz. Nós estamos por cá, né? Parece que o Jubileu ainda não chegou, como sempre, mas daqui a pouco ele tá por aqui, tá? Ô, gente, nosso telefone já tá liberado, 33988484759. E tem também o telefone aqui que você pode ligar, 3522-1009 também está liberado, tá bom?

Eita, nós, deixa eu mandar um abraço especial pra toda a nossa Teoflotone, eita, os bairros aí, a Taquara, São Benedito, pessoal lá do Jardim Floresta, alô, turma aí do bairro Monte Carlo, Serra Verde, a turma aí do Indaiá, Vila Pedrosa, Eldorado, Alto Bela Vista, São Cristóvão, Vila Ramos, centro da cidade, pessoal da Matinha, pessoal do bairro Itaguaçu, alô, turma do Alto do São Jacinto, como é que estão vocês, gente? Ah, rapaz, pessoal aí do Frei Júlio, Frei Dimas, turma 38, turma 37, Palmeiras, Jardim das Acácias, Gangorrinha, bairro Concórdia também tá na sintonia da 100,9, centro da cidade, bairro São Geraldo, Marajoara também, Filadélfia, Jardim Iracema, é muitos bairros em Teoflotone, né? Bom dia pra você, cidade vizinha também aí, Ponte dos Volantes, Itambacuri, Pedro Vessiani, enfim, Deus abençoe. Agora são 4 horas e 7 minutos, 4 e 7, vamos ouvir Sérgio Reis. Começando a nossa primeira sequência, Sérgio Reis, João de Barro. 4 e 7, bom dia, Teoflotone.

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0: Bom demais, né? Imigrante FM, 4 horas e 17 minutos. Rolando Boldrin cantou pra gente aqui, eu, a viola e Deus. Tivemos também Santa Luzia com Abel e Caim e Sérgio Reis, João de Barro, né? Começamos bem nesta quinta-feira maravilhosa. Eita, manhã maravilhosa. Quem tá comigo aqui é minha amiga Eliane Ramalho, tá com a sintonia do Bom Dia Teó. Bom dia pra você também, que Deus abençoe. Ótimo dia pra você, minha amiga, viu? Alô, Dioca, vamos acordar, viu? Acorda, negada!
1: Acorda!
0: Bom dia, bom dia, bom dia. Quem mais tá comigo aqui? Marcílio, mototaxista, tá em qualquer ponto da cidade, lá no Minas Nova, né? Na sintonia, Paulo Fernandes, seu programa não é 10, ele é 1000. Adoro seu programa, valeu. Marcílio, mototaxista, grande profissional, tá comigo todas as manhãs. Não perde um programa, Marcílio, hein? É impressionante. Valeu, meu irmão. Deus abençoe sua vida, viu? Obrigado pelo carinho da audiência. Obrigado pela sintonia, meu irmão. Zezinho Pedreiro tá comigo também. Alô, Zezinho, como é que tá as coisas, meu amigo? Tá tudo certo? Cadê Nego? É, meu amigo Charles, gente boa, viu? Sumi lá de Charles. Ô, Nego, vou ter que passar aí pra bater um papo contigo, meu amigo. Colocar as coisas em dia aí, hein? Mas no mais, eu tenho certeza que tá tudo bem. Com a Belinha também, com a sua esposa Edinha, enfim. Deus abençoe vocês aí, tá bom? Obrigado pelo carinho de sempre, tá? Gislene tá comigo aqui lá de Carlos Chagas. Fala comigo, bom dia.
2: Bom dia, Paulo Fernandes. Tudo bem com você?
0: Tudo bem, graças a Deus.
2: Aqui é Gislene, eu falo de Carlos Chagas. Eu gostaria de mandar um beijo e um abraço pro meu esposo. Dizer que eu amo ele muito, estou com muitas saudades. E que todos os dias eu peço a Deus para que cuide dele por mim, que faça por ele o que eu não possa fazer. Que tá tudo bem.
0: Tá bom. Viu? Tá beijo, certo, então. Amor. Obrigado, minha amiga Gislene. Lá de Carlos Chagas, na sintonia do Bom Dia Teó. Carlos Chagas, que é vizinho de nossa cidade de Nanuque, né? Também acolhedora. Carlos Chagas, forte abraço pra toda essa turma aí de Carlos Chagas. Que Deus abençoe você e toda a sua família. Joelice tá com a gente também, né? Joelice da onde? De Pavão, né, produção? Então solta aí.
3: Bom dia, Paulo Fernandes, oh. Aqui é Eduardo de Pavão. Gostaria de mandar um forte abraço para o meu pai José Romário e desejá-lo uma ótima quinta-feira e que Deus abençoe todos vocês. Desde já agradeço, um ótimo dia.
0: Oh.
4: Bom dia, Paulo Fernandes.
0: Eduardo.
4: Que Deus de Pavão. Gostaria de desejar um bom dia para o meu esposo Romário e dizer para ele que eu amo ele muito. Desde já agradeço, tenha um bom dia.
0: Valeu, Joelice de Pavão, minha amiga Eduarda também. É, Eduarda, é, que bacana, viu? Duda, lá de Pavão, ela que é filha da nossa querida Joelice. Essa voz maravilhosa, essa dicção bacana. Beijo carinhoso, obrigado pelo carinho, gente. 4h21.

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4: Eita, nós confirmando a hora, agora são 4h22, 4h22. Meu amigo Ed Carlos, lá de Bragança Paulista, falar isso, vou mandar um abraço para o seu Wilton Gomes, lá de Mauá, meu amigo, apaixonado com o programa Bom Dia TO, ele tem até a camisa dele, né, estampada no peito lá, Bom Dia TO, é lá de, ele falou, manda a minha camisa aí, vou mandar o Pix, vou pagar, e adquiriu a camisa dele, que bacana, hein, rapaz. Quando o ouvinte adora o programa, é outra coisa. Seu Wilton, ele é lá de Mauá, tá sempre comigo aqui ouvindo a nossa programação. Meu amigo Charles também, lá de São Paulo, é o homem que gosta de fazer compra. Pensa num cara que gosta de fazer compra, é Charles, viu? É, o homem é danado, viu? Eita, rapaz! Mas tá certo. Ed Castro tá falando aqui, bom dia, Paulo, que Deus abençoe toda a sua família aí. Se possível, depois você toca pra gente aí, leva minha timidez com o Zezé de Camargo e Luciano. Ô Ed Carlos, dá um abraço na minha amiga Jaciara, na Isadora, no Enzo e também no Gael, tá certo? Não esquece não, viu? E a você, meu amigo, que Deus abençoe poderosamente sua vida. Nós vamos tocar sua música, mas antes nós vamos ouvir aqui Rio Negro e Solimões. Na sequência a gente toca Zezé, tá bom? Tá combinado assim? Daqui a pouco eu vou mandar mais alô aqui. O Mauro Francisco tem para atender. O José Roberto Ferreira, lá da Gangorrinha, também a gente vai atender. Mas agora vamos chamar Rio Negro e Solimões.

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1: Zezé de Camargo e Luciano, Leva Minha Timidez. Essa música é linda, né? Alô, minha amiga de casa lá em Bragança Paulista, Deus abençoe. Valeu, meu irmão.

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0: Imigrantes 100,9, estamos de volta, Ô, Jubileu! Ah, Jubileu chegou, viu, gente? Como sempre, atrasado, né? Ele é assim. É, tem alguém querendo falar comigo? Parece que é Mauro Francisco, tá por aqui, né? O Mauro Francisco. Ah, rapaz. Tô vendo ele aqui. É, Mauro Francisco tá aqui. Vou dar um bom dia. É, deixa eu ver quem mais tá aqui. É, Zé Roberto Ferreira, fala comigo, bom dia.
1: Ô Paulo Fernando.
0: Oi.
1: É o Sombra.
0: Fala Sombra.
1: Fala pra mim, Leandro Leonardo. Esquece da minha música, não.
0: Eita, não é o José Roberto Ferreira, é o Sombra, né? Mais conhecido como Sombra. Tá danadão ele, viu? Tá demais, tá danadão. Leandro Leonardo, que eu ouvi. Mas agora vamos ouvir aqui, quem é que tá falando comigo, gente? É o Mauro Francisco? Fala comigo, bom dia.
2: Oi. Oi, Paulo, bom dia.
0: Bom dia.
2: Uai, você não vai soltar o Giló e o Redondo, não,
0: que amor? Que isso, rapaz?
2: Você quer que eu vou aí?
0: Ixi.
2: Soltar esse Giló e o Redondo?
0: Será que o povo vai gostar
2: você
0: se
2: você
0: vier?
2: Você quer que eu vou aí soltar o Giló e o Redondo? Eu vou. Uai, você não quer saltar, moço, o Giló e o Redondo?
0: Que
2: adoro,
0: isso,
2: moço.
0: Rapaz?
2: Adoro. Solta o Giló e o Redondo?
0: Tomara
2: você
0: eu ver.
2: Você quer que eu vou aí?
0: Ei.
2: Saltar o Giló e o Redondo? Você escolhe, uai.
0: Meu Deus do céu.
2: Tchau,
0: eu
2: até
0: vou,
2: a próxima.
0: Eu vou falar a verdade, o cara tá querendo soltar o Giló e o Redondo. Deixa os bichinhos quietos aqui, rapaz. Você tá querendo vir perturbar os bichinhos pra quê? Fica quieto aí onde você tá, rapaz. Eita, Mauro Francisco. Tá doido pra liberar o Caneco e o Giló. Fiquei sabendo que ele foi na festa trabalhar de garçom aí. Diz que chamaram ele pra trabalhar de garçom lá. Quando chegou, o pessoal tava servindo as bebidas lá. E disse que perguntou ele. Você gosta de copo descartável ou copo de vidro? Ele falou assim, não, mas eu já trouxe o meu. Quando assusta que não, tava todo mundo tomando o copo dele lá. Pegou o copinho dele, tava espalhando pra todo mundo. Disse que foi uma felicidade total na festa. Agora ele tá doido pra trabalhar de garçom de novo. Só pra liberar o copinho pra todo mundo. É, malandro. Tomara eu ver isso, viu? Tomara eu ver isso.
1: Você tem as manhas, não entra não. Tem a instrução de um profissional.
3: O bambu tá enganando.
0: Eita, nós. Quem sabe o que que ele tem, né? Quem sabe?
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0: Você tá doido, rapaz. Leandro e Leonardo, rumo à Goiânia. 4 horas e 34 minutos, 4h34 em Teoflotone. Que manhã maravilhosa, gente. Bom dia pra você que tá acordando agora. Vamos pra cima, viu? Quinta-feira.

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6h46 na Imigrantes FM. Minha amiga Ceiça, bom dia, Paulo Fernandes. Estou por cá ouvindo você, viu? Ah, Ceiça tá lá. Ela e meu amigo Rildo, com certeza, tá ouvindo a gente pela Imigrantes FM 100,9. Obrigado pelo carinho da audiência. Obrigado pela sintonia. Ceiça, forte abraço pra você. Gratidão sempre, tá? Minha amiga Guila lá da Colônia. Como é que tá as coisas aí, Guila? Tá tudo certo aí? Ei, tem novidade no cardápio hoje, Guila? Fala comigo. Claudio Nou, bom dia, lá na Alternativa. Tá lá junto com o Danilo, com a Dinha, né? Com a Abel, a Simária. Que mais, hein? A minha amiga Cláudia, daqui a pouco vai estar aí também, né? Tá bom, pessoal da Alternativa tá sempre ligadinho no Bom Dia Teó. Obrigado pelo carinho da audiência. Que Deus abençoe poderosamente a vida de vocês aí, viu, gente? Gratidão sempre pela audiência, tá bom? Deixa eu ver quem mais tá comigo aqui, gente. Meu amigo Jansen, lá do Barbalim. Alô, Jansen, como é que tá a balinha aí? Tá tudo bem? Gilson, e o pão de queijo? E o cafezinho mais gostoso da cidade? Lá no Mercado Municipal, lá no Barbalim. Valeu, meu amigo, forte abraço pra vocês aí, viu? Eita, hoje tem pão de queijo, não tem? Ah, então tá bom, né? Tá certo. Prepara aquele café delicioso aí, tá bom? Em breve eu vou passar aí pra tomar um café, tá certo? Meu amigo Hilton Gomes tá por cá também na sintonia do Bom Dia Teó. Obrigado pelo carinho, Deus abençoe. Lá, direto de Mauá, meu amigo Hilton Gomes, lá de Mauá, na sintonia da 100,9. Temperatura lá 13 graus, ele falou, hein? Meu amigo Paulo Fernandes, Deus abençoe você e a todos, né? 13 graus lá em Mauá, tá certo. O Hilton Gomes já preparando o tempo e a temperatura pra gente aqui, viu? Aqui é também a gente fica bem informado, viu? Daqui a pouco tá chegando o repórter da 100 a partir das 6h30 da manhã. O diretor de jornalismo já se encontra por aqui, já preparando o jornal para daqui a pouco, né? Elvis Passos não nega fogo, não. O homem é bom. O homem é espetacular. Daqui a pouco ele já tá lá no Estúdio 2 chamando para mais uma edição do Repórter da 100, com apoio incondicional do nosso querido Davi, como sempre, né? Deixa eu mandar um abraço para minha amiga. Como é que é o nome dela, gente? Esqueci, a mãe da nossa querida Raíssa, a Fernanda, né? Lá do alto do São Jacinto. Ela tá sempre ligadinha no Bom Dia Teó com a gente aqui. A mãe da Larissa, né? Que tava aqui com a gente, colaborando aqui na ausência de Osmarina, tá certo? Tá bom, então, bom dia pra você, meu caro amigo Charles. Segura aí, produção, não solta a música aí agora, não, segura aí. Segura aí que nós vamos só mandar um zap zap aqui completo, porque senão fica pela metade, né? Eita, nós, Charles tá lá em São Paulo. Roberto Sonfona tá por aqui também, daqui a pouco vou mandar o alô. Mas antes nós vamos chamar essa aqui, ó, Alan e Aladim, né? Pode soltar aí, professor. Liguei pra dizer que te amo. 4h49, bom dia.

0: Imigrantes 100,9, minha amiga Guila tá por cá aqui, ó. Eita, bom dia, Paulo Fernandes. É, tá lá em Carlos Chagas. É pra Minas Otônio, né, na realidade. Município de Carlos Chagas. Minha amiga Guila, como sempre, né? Sempre ligadinho. Falar nisso é o Roberto Lopes também, é lá da Colônia, município de Carlos Chagas. Meu amigo Mauro também é da Colônia. Todo mundo na sintonia. Acorda, negada!
1: Acorda, negada!
0: Eita, nós, hein? Ô, gente, deixa eu mandar um abraço pra minha amiga Edneia, lá do Serra Verde. É, dizendo ela que acorda todos os dias 5 da manhã, né? Agora são 5 horas em ponto. E a Micaele também acorda cedo pra ir pra escola. Eu não acredito muito, não. Ela fala que acorda cedo, que tem que levantar e cuidar dos afazeres. Mas eu não acredito, não. Eu não acredito que tá acordado a hora dessa, não. Ela fala assim, ela demora a responder. Quando eu mando o alô, aí ela fala desse jeito assim, eu tô acordada faz tempo. Ô, risadinha, será que tá mesmo, risadinha? Eu não acredito, não. Você acha? Ah, eu não sei, não, viu? Eu não sei, não. Será, gente? Esse povo é danado, rapaz. Micaele lá do Serra Verde, junto com a sua mãe Edneia. Forte abraço pra vocês, que Deus abençoe poderosamente a vida de vocês. Edneide é lá do Jardim São Paulo, tá? Essa deve estar dormindo. É, a mulherada tá dormindo. A Gracinha, né? A Janicena, a Cleidinha, a Josi, esposa do Clebim, a Josi, né? Da Transportadora em Burana, mas teve uma festa ontem lá no morro. Eu não fui convidado, não, mas eu fiquei sabendo, tá? Eu vou cobrar um pedaço de bolo depois, que vocês fizeram a festa e não me chamaram. Falou assim, não vamos chamar língua de tio, senão ele vai contar tudo. Eita, nós. Mas eu fiquei sabendo, gente. Mais tarde eu vou falar sobre essa festa. Segura aí, viu? 5 horas e 1 minuto, vamos ao intervalo, daqui a pouco eu tô de volta.
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0: Confirmando a hora, 5:02, bom dia.
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0: Vamos por cá, de volta com o nosso Bom Dia Teó. Minha amiga Célia tá na sintonia do Bom Dia Teó, lá do bairro Concórdia. Obrigado, Célia. Bom dia para você, viu? Que Deus abençoe. Gratidão sempre, minha amiga. Dá um abraço do esposo aí e também na filhona para mim, tá bom? Meu amigo Hudson, bom dia, Paulo Fernandes. Bom final de semana. Que isso, bom fim de semana? Não, se possível, toca aqui. É, Rick Renner, isso? Casa de Caboclo. Feliz para minha esposa Jéssica Viana e meu filho Heitor Rocha Viana, né? Mané Coruja, João Reginaldo, João Trincaferro e todos os que estão na sintonia. Bom dia pra você, obrigado. É a Utsu Hugo Badin. Daqui a pouco eu toco pra você, tá bom? A Utsu, dá um abraço na esposa por mim aí, dá um abraço no filhão, dá um abraço em todo mundo aí. Que Deus abençoe vocês, viu? Gratidão sempre, meu amigo, pelo apoio e pelo carinho aqui da audiência 100,9, tá certo? Deixa eu ver quem mais tá comigo aqui. Beto Sonfona, fala comigo, Beto. Bom dia, por onde tu anda, rapaz?
18: Bom dia, Paulo Fernando.
0: Bom dia.
18: Beto Sonfona. Tudo bom, meu amigo?
0: Joia.
18: Gostou da brincadeira de ontem?
0: Boa!
18: Tá seguindo, dá um alô pra todos os ouvintes da TEL aí. A Vânia Rezende, a Dima lá no Corpo do Índio, lá na Tamunheca. É Zinho de Vanessa no Corpo do Índio. Viu? Tamo junto,
0: Dima. Tamo junto e misturado.
18: Ô, Paulo, é Oi. O seguinte.
0: Fala.
18: É, toca uma moda da Lisboa. Rachando aluguel com Regiane. Oh, Rogério e Regiane.
0: Bacana demais.
18: Alô, meu amigo, é nóis.
0: Valeu, meu irmão. Obrigado pelo carinho da audiência. Que Deus abençoe. Tamo junto e misturado, viu? Valeu, parceiro. Gente boa demais. Fala comigo, quem tá querendo falar comigo de qualquer ponto da cidade, bom dia.
19: Fala, Paulinho. Fala, Paulinho.
0: É o Lucas.
19: Vamos, meu irmão.
0: Tudo bom?
19: Abençoe o seu dia. Tudo na paz.
0: Graças a Deus.
19: Quero mandar um alô aí pra Douglas Francisco, pra José Romás, pra Priquitito, pra Vanderlei, pra Zeca Guilherme, todos que estão na escuta lá. Um forte abraço, Paulinho. Tamo junto. Solta o cachorro nessa galera aí.
0: Eita, nós. Quem falou aí foi o... Pega Rex, pega Rex.
20: Pega Rex. Au, au, au.
21: E eu tô com meu cachorro aqui, eu vou soltar, não sei. Pega, pega.
0: Acorda, negada.
22: Acorda, negada.
0: Vai. Valeu, meu amigo Lucas. Que Deus abençoe poderosamente. Dá um abraço da esposa Bárbara por mim e da filha Manuela. Não esquece não, meu irmão. Deus abençoe, tá? Eita, essa turma maravilhosa que não esquece o programa de jeito nenhum. E o Lucas não poderia ser diferente, né? Tá sempre ligadinho aqui no Bom Dia T.O., curtindo a nossa programação em qualquer ponto da cidade, hein? Emanuele deve estar grandona já, né? Graças a Deus, Deus tem abençoado grandemente essa família aí, tá certo? Lucas, forte abraço, Deus abençoe, ótimo dia pra você, tá bom? Vamos que vamos, gente, vamos de música. 5 e 9. Eita, nós, hein? Solta aí. Rogério e Regiane, rachando aluguel. Confirmando a hora, 5 e 9.

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9: Vamos por cá, vamos ouvir André. O que que André tem para falar com a gente aqui? Bom dia, André, fala comigo.
10: É vocês, Marcel Bamba.
9: Sim.
10: Paulinho, toda a minha equipe do meio ambiente aí para você. Toca uma música aí com o Sérgio Reis para mim, para ele, minha família. Beleza? Não esquece o autorredão geral, não.
9: Bom. Que isso, rapaz? Ah, você não tem serviço, não? Oi.
11: Pois é, rapaz, mas... Ah, galinha desgramada. Pois é, rapaz, mas... Tem jeito, mas... Vai lá, lá. Rapaz, mas... Mete, filho. Rapaz, o desenho mandou tirar aqui até...
9: Como é que pode, né, rapaz? Imigrantes FM 100,9. Eita, rapaz, é cada um que aparece, viu? Alô, meu amigo Arthur Manuel, Darlene, o pessoal aí da Vila Betel, o pessoal da Felicidade. Alô, turma do Alto Bela Vista, Dãozinho, Noca, essa turma aí. Alô, Zé Carlos, lá da Caçuarina. Alô, Lucas Pedreiro, grande profissional Lucas, hein? Deus abençoe vocês aí, gente. Forte abraço, tá? Alô, meu amigo Som, meu primo Som e sua esposa Alcione. Tá lá na Vila Betel, na sintonia da 100,9. Obrigado pelo carinho. Alô, Dalson Júnior. Alô, Dalson. Sérgio Reis, filho adotivo.
12: Sacrifício.

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17: A nós por aqui de novo, 5 horas e 37 minutos, 5h37, Roberto Lopes está por cá também, né? Bom dia, Paulo Fernandes, estamos aqui na Colônia ouvindo você, o programa Bom Dia Teó. Obrigado, Roberto, forte abraço a todos aí em Apaminondas Otônio, município de Carlos Chagas, lá na Colônia. Eita, nós, hein? Obrigado, gente, forte abraço para vocês aí, tá bom? Como é que é? Ô, Jubileu! Deixa eu te perguntar um negócio aqui. Você vai entrar de férias que dia, hein? É que de férias você já tava. Quando eu entrei de férias, você tava também, né? Eu tô achando que vai mudar você de setor, que você tá conversando demais aí, viu? Fala comigo, Fernandinho, bom dia!
18: Bom dia, Paulo Fernandes. Aqui é Fernandinho do Alto Cemitério. Como é de costume, eu gostaria de mandar um alô para todos os meus vizinhos aqui no Alto Cemitério, em especial minha família. E todos os meus amigos da zona rural que estão na escuta do seu programa.
17: Sim,
18: aí.
17: Sim.
18: Paulo Fernandes, ontem eu te pedi, não deu tempo de tocar. Toca para nós aí. Eu gostaria de mandar um alô para todos os meus vizinhos aqui no Alto Cemitério, em especial minha família. E todos os meus amigos da zona rural que estão na escuta do seu programa.
17: Sim,
18: aí.
17: Sim.
18: Paulo Fernandes, ontem eu te pedi,

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Ei, já. Parabéns, Marquinhos, pelo sucesso, viu? Sucesso sempre. Você merece, meu irmão. Imigrantes FM, agora são 5h48. Bom dia.

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20: 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Minha amiga Zilma tá conosco aqui, bom dia pra você, minha querida. Como é que tá as coisas? Como é que tá as netinhas, hein? Tá todo mundo bem, graças a Deus, os filhos também, a mãe, o pai, você, tá tudo bem com você nesta quinta-feira? Zilda, forte abraço pra você, que Deus abençoe poderosamente todos os seus projetos, tá bom, minha amiga? Sucesso hoje, felicidade sempre é o que eu desejo. Um abraço especial pra minha amiga Josi, esposa do nosso querido Gal. Ontem ela fez aniversário, viu, gente? O que tinha de segurança naquela rua ontem tava escrito, tá? Mais de 300 segurança na festa ontem, mas tinha um mundo velho de gente, muita carne e água que passarinho não bebe, celebridade, né? Atirador de elite, o que tinha de gente, eu não fui convidado não, tá? Eu cheguei lá e falei, não, eu sou amigo da esposa do Gal, a Josi, o segurança falou assim, você não tem convite, me pôs pra fora, aí eu falei, não, chama a tia Laia lá. Não tem tia Laia não, me pôs pra fora. Fiquei pra fora, só sei que tinha festa, viu? Eu saí hoje pra trabalhar, tava festa lá, até agora. Depois ela vai ter que me explicar por que que não deixou eu entrar na festa, né? Mas tá bom, vida que segue, né? 1-0. Edneide, ah, você apareceu, né? Bom dia, eu já mandei alô pra você hoje, viu? Você tá dormindo mais que a cama, eu vou falar com o Rocine. Você tá dormindo mais do que a cama, tá bom? Minha amiga Maria de Lourdes está conosco também, bom dia para você, minha querida, Deus abençoe, tá? Tá com a gente aqui, ligadinho no Bom Dia T.O. Obrigado pelo carinho, viu? Maria de Lourdes, forte abraço, Deus abençoe, viu, minha amiga? Deixa eu ver quem mais está comigo aqui, Luciana das Acácias, é a política, né? É a política, tá? Ela acordou cedo hoje, né? Mandou aqui umas gravurinhas, mas o que tá devendo não manda de jeito nenhum, né? Fazer o quê? Fazer o quê? É igual que as políticas, só promete e nunca faz. Ela é assim, né? Mas tá bom. Vida que segue, Imigrantes FM 100,9. Eita, nós vamos acordar, gente. Vamos acordar, agora são 5 horas e 55 minutos. 5h55. Bom dia, meu povo. Bom dia, bom dia, bom dia. Luciano lá da Betel também tá com a gente. Eita, Luciano, cadê Lica, Luciano? Sumiu, né? Lica e o Toninho que gosta de segurar as bolas. Ei, homem violento, viu? Rapaz do céu. Luciano da Betel, forte abraço pra você. Que Deus abençoe, meu irmão. Eita, nós. Vamos lá, vamos lá, vamos lá. Quem mais? Minha amiga Beta, fala comigo, bom dia.
1: Bom dia, Paulo Fernando. Manda um alô pra minha irmã Marisete, meu irmão Geraldo.
20: Sim.
1: Passa uma música pro nome de Rick Renner, bem bonito. Rick,
20: eita, né? Nós, hein?
1: Deus abençoe aí.
20: Tá certo. Deus abençoe você também, minha amiga. Cadê? Pode deixar aí, Jubileu, o fundo aí, ó. Pode deixar aí. Isso, garoto. Minha amiga Beta, tá na sintonia da 100,9. Obrigado pelo carinho, viu? Ah, rapaz. Tá bom. Nós vamos tocar assim, viu? Segura aí que nós vamos tocar uma música bacana aqui agora. Imigrantes, Luciana do Jardim Zacate tá respondendo aqui. O que é? Deixa eu ver aqui. Vixe, nossa, como sempre. Como sempre. Dona Graça e seu Cesário ficou sem café hoje de novo, né? Ficou sem café de novo. Isso aí não é novidade mais não, eu vou, Dona Graça. Já tô acostumado com isso, viu? Aí é igual aqueles políticos, né? Tem uns políticos que é bom, né? Mas tem uns que só promete e nunca cumpre. Né? Por que que você não candidata, hein, ô Luciana? Eita, nós, hein? Maria Helena, bom dia pra você, meu anjo. Eita, deixa eu mandar um abraço pra minha amiga Vânia, lá do Jardim São Paulo. Ela é vizinha do nosso querido Leandro Brito. Forte abraço pra você, minha amiga Delfina. Bom dia, Paulo Fernandes. Tô por cá ouvindo você aqui no Corgão, viu? Beijo carinhoso, beijo pra você também, Delfina. Você tava sumida, viu, mulher? Você tomou um chá de sumiço, hein? Eita, nós, tá certo. Bom dia pra você, viu, minha amiga? Obrigado pelo carinho. Brincadeiras à parte, tá certo? Luciana disse que vai ser candidata. Candidata a dormir até meio-dia, só se for, né? Só se for, porque eu vou falar com você. Não dá não, viu? Rick Renner. Casa de Caboclo. 5h58, bom dia.

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Eita, rapaz, carregando saco de ração nas costas. Como é que tá as coisas aí? O pessoal foi fazer a matéria aí, fala comigo. Eu quero saber se o pessoal foi, se tá resolvendo o problema do buraco aí, viu? Rua Alvorada tá com problema lá. É, vou falar com os órgãos responsáveis aí, viu? Eu não sei se o pessoal aqui da TV foi lá fazer essa matéria pra gente. Se não foi, pode preparar aí que o pessoal vai, viu? É, vamos resolver isso aí. Não pode ficar, não, porque se cair asa... Eu imagino ontem falar nisso, gente. Falar nisso, como está, será, essa localidade lá na Rua Alvorada, depois da chuva de ontem? Meu Deus do céu, hein? Eu espero que Deus é de colocar a mão e não deixar de nada de ruim acontecer lá, viu, gente? Porque tava perigoso e a minha amiga cobrou sempre, se descer a chuva, vai comprometer o meu padrão aqui. Eu não sei o que será de mim. Ela veio aqui e pediu ajuda e a gente se prontificou em ajudar e pedir até mesmo os órgãos competentes para dar uma olhada com mais carinho sobre essa demanda lá na Alvorada, viu? Próximo ao número 225, lá no bairro Jardim Floresta. Eita, meu Deus, hein? Deus abençoe que não deve ter acontecido nada, não, né? Que é que foi, Luciana? Faz um café aí, moço, e deixa de noite. Eita, vamos chamar o comercial, já eu volto, 6h04.

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15: 5 horas, ou melhor, 6:11, já que 5 horas. Maria dos Anjos, do bairro de Fátima, está comigo aqui na sintonia. Obrigado, Maria dos Anjos. Deus abençoe. Eita, nós, hein? É, não tá chovendo não, gente. Eita. Bom dia, Paulo Fernandes. Estamos aqui na Bela Vista ouvindo você. Bom demais, viu? Obrigado pelo carinho. É, minha amiga Bel. Ô, Bel, tu tava sumida, Bel. Onde você tava, mulher? Senti sua falta, hein? Bom dia.
16: Bom dia. Deixando aqui aquele abraço pra mãe Raquel, tia Nadira, Zé Traíra, minha amiga Daci, Nindo Nulu, Camila. Raíssa com a família.
15: Peraí, Bel, deixa eu tomar água aqui. Peraí, deixa eu tomar água aqui enquanto você vai falando aqui, porque é muita
16: Dona
15: gente Angelina, aí. Vai lá.
16: Rosane Felicidade, Bosco. Tinha sido Natuzão, Caleb.
15: Acabou não, Bel?
16: Todos os ouvintes da Zona Sul do Pindorama, Vila Barreiros e Itaquara. Aquele abraço.
15: Acabou, né? Ah, então tá. É, Jubileu tá ali rindo ali. Ô, Bel, forte abraço pra você. Não some não, mulher. O que que tá acontecendo, hein? Você sumiu, mãe Raquel também sumiu. É, minha amiga Cássia lá da Suíça. Cadê você, Cássia? Dá um sinal pra nós depois aí, viu? Como é que tá a Dona Nega, Carol? Tá todo mundo bem? Lá no sítio Recreio. Não, o sítio Recreio é Dalson, né? Lá no sítio Cana Brava, em Poté. É, Dalson tá lá no sítio Recreio. Como sempre, o guerreiro Dalson e seu filho... Dalson Júnior e toda a sua família, sua esposa, suas filhas, que Deus abençoe a vida de vocês aí, meu amigo. Prazer imenso ter conhecido você pessoalmente, viu? É isso aí, camarada guerreiro diferenciado, viu? Quando você conhece pessoas assim que tem uma fibra bacana, né? Uma pessoa que tem o temor de Deus, que conhece a palavra, que gosta de falar de Deus, é gostoso demais, né? Fala comigo, Vandélia, bom dia, o que é que tu quer, mulher?
17: Bom dia, Paulo Fernandes. Meu áudio é curto.
15: É o quê,
17: meu? Não é áudio Bel, não.
15: É, né? Tá vendo aí, Bel?
17: É, você tá falando que não tá chovendo? Claro que tá chovendo, ela veio lá na mata já.
15: É mesmo?
17: Graças a Deus, né, Paulo? Tá chovendo pra nós.
15: É verdade, amigo, é verdade.
17: Deus abençoe a nossa quinta-feira ou quarta-feira?
15: Sim, quinta-feira. Né? Isso.
17: É, Paulo, muito triste ele perder um cantor igual o Rick, né, mano?
15: É.
17: Triste.
15: Mas,
17: muito triste.
15: Mas tá certo. Ninguém nasceu pra semente, né? Todo dia tem um que tem que partir, infelizmente. Minha amiga Edneia do Serra Verde tá mandando bom dia agora, né? Você acordou atrasada, viu, mulher? Ah, você acha que eu não sei que você acordou atrasado hoje? Eita, né? É Edneia lá do Serra Verde. Micaela deve ter ido pra aula já, né? Pelo menos isso, né? Eita, nós, hein? Rapaz do céu. Trio Parada Dura. Participação especial Marília Mendonça. Saudosa Marília Mendonça, né? Aceita que dói menos. 6:14.

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4: Imigrantes 100,9, agora são 6h25, 6h25. Deixa eu ver quem tá por cá aqui. Maurício Amorim tá conosco, né? Como sempre, participando do programa, lá no bairro Matinha. Alô, seu Lacir, Dona Maria de Fátima. Alô, Márcio Obama, lá no bairro Itaguaçu, como sempre, ligadinho no Bom Dia T.O. Maurício Amorim tá por cá também, viu? É... Ele é o primo do Celinho, né? Celinho que na realidade é o nosso repórter. É, rapaz, Celinho participa sempre do Fala Comunidade. Celinho tá quase um repórter aqui, dando apoio condicional pro nosso querido Elvis. É, tá aqui, ó, Jane Sena também já tá por cá. Bom dia, Paulo Fernandes. Cadê a Josi? A Josi da Fivela de 12 mil reais. Ontem foi aniversário dela, ontem. Jogou dinheiro à vontade lá na rua. Mulher danada, viu? Imigrantes FM, vamos à nossa mensagem de hoje.

0: Imigrantes 100,9, 24 dias do mês de setembro de 2026. Manhã maravilhosa de quinta-feira, agora são 6 horas e 27 minutos. 6 e 27. Você sabia que nós somos parte do tempo. Carregamos e chegamos como brisa e partimos como vento. Somos lembranças que o coração guarda. Um suspiro entre o nascer e o adeus. Vivemos entre passos apressados e silêncios demorados. Deixamos marcas, algumas profundas, outras leves. São pegadas que o tempo insiste em apagar. Mas no final, na realidade, no fim, não somos o que temos. Somos o amor que deixamos, as histórias que contamos ou que contarão com o nosso nome. E os gestos que tocaram alguém enquanto estivermos por aqui nesta vida. Moral da história: somos parte do tempo. O que nos resta é viver, aproveitar, sorrir, brincar, gritar, abraçar, pedir perdão e gritar bem alto: Deus é o meu tudo. Bom dia pra você. Ótima quinta-feira a todos. Obrigado pelo carinho da audiência. Se papai do céu permitir, amanhã, sexta-feira, amanhã, hein? Estarei de volta, 4 da manhã, com mais um programa Bom Dia T.O. Pela sua Imigrantes FM 100,9. No comando, eu, Paulo Fernandes, até às 6h30 da manhã. De segunda a sábado, tá? Lembrando que aos sábados, a partir das 6 da manhã, tem o Baú do Brega, né? O melhor daquelas músicas antigas que toca a gerações e gerações, né? E toca também os nossos corações. Lembrando que sábado tem sorteio, tá, gente? Sábado tem sorteio, tem Pix do nosso querido Carlos da Madalena Kerner, tem feijoada e tropeiro da nossa amiga Loira, tem também chocolate do nosso querido Fabiano Montador. Enfim, aguardo vocês. Daqui a pouco tá chegando ele. Ou melhor, agora, né? Elvis Passos com o repórter da 100. As primeiras e principais notícias do seu dia.
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0: Bom dia, Elvis.
2: Fala, meu amigo Fernando.
0: Opa, falhou. Bom dia, bom dia, bom dia.
2: Bom dia, bom dia, bom
0: agora
2: dia.
0: Agora sim.
2: Bom dia, bom dia. Alô, bom dia. Como vai você? Já dizia a musiquinha lá do primário, né?
0: Ei, rapaz. Então, Elvis, como é que tá as coisas, esse tempo maravilhoso,
2: tranquilo,
0: rapaz?
2: Tranquilo, né, Paulo? Eu tô com alergia um pouco aguçada, né, rapaz? Porque esse tempo é bom, mas quando ele muda repentinamente, porque ontem fez aquele calorão de meu Deus, aquele abafamento. E aí, meu amigo, no final do dia, o cacau desceu e desceu com força, viu?
0: Rapaz!
2: Pois é, mas foi bom que deu aquela quebrada na temperatura. Para quem tem rinite alérgica como eu, né? Sofre, porque o nariz entope, a gente fica com aquela coriza, aquele aspecto de gripe, mas tá tudo bem, tá tudo resolvido.
0: Ô Elvis, agora é o seguinte, eu tenho percebido ontem algumas coisas aí que vocês aí da equipe de jornalismo postou em relação à chuva, parece que causou alguns danos, hein, Elvis?
2: Rapaz, caiu uma árvore ali em frente ao SAMU.
0: Sim.
2: E aí gerou um congestionamento justamente na área de pico.
0: Sim.
2: A partir dali das 17 horas, 5 horas da tarde.
0: É verdade.
2: E isso foi um caos. Só para que você entenda, o congestionamento chegou a passar do trevo de acesso ao aeroporto de Teoflotone.
0: Rapaz do céu.
2: Aí você imagina como que ficou o perímetro urbano da BR-116. Então, assim, Toda vez que chove um pouco mais forte, realmente o teoflotone, infelizmente, enfrenta muitas consequências. A gente viu, inclusive, alguns episódios de alagamentos em algumas ruas da cidade, mas, volto a dizer, com aquele calor que fez ontem, rapaz, eu até falei, olha, com esse calor não tem como não ter uma chuva hoje. Teve gente que até duvidou, mas no final do dia ela caiu, deu uma quebrada na temperatura. E hoje tem previsão de tempo nublado, com algumas pequenas aberturas de sol. Não tem propriamente aí uma chuva marcada, mas pode acontecer. Tanto que durante a madrugada choveu um pouquinho.
0: Mas né? Você não acha que foi fora do normal essa chuva de ontem, Elvis?
2: Não, sim, porque o calor também foi absurdo, né? Então uma coisa acaba puxando a outra, viu, Paulo?
0: É verdade. Então vamos ficar aguardando aqui as notícias?
2: Tá certo. Um abraço pra você.
0: Valeu.
2: Beleza, amanhã o Paulo Fernandes volta a partir das 4 horas da manhã aqui na Rádio Imigrantes. Quero já agradecer o carinho da sua audiência. Eu sou Elvis Passos. Prazer estar em sua companhia. Desejar uma quinta-feira, 24 de setembro de 2026, repleta de coisas boas, de muita saúde, muita paz. Entregue a sua vida, seus dilemas, problemas e todos os seus desejos nas mãos do nosso Senhor Jesus Cristo. Deixe Ele no controle da sua vida. E que seu dia seja maravilhoso. A gente torce para que haja paz e saúde para todo mundo, produtividade, boas vendas, bons negócios, que nós tenhamos sempre fé, foco e esperança por dias melhores. Obrigado você que está sintonizado na frequência 100,9 FM, está ouvindo a Rádio Imigrantes, você que já está conosco pelas redes sociais, 3 plataformas transmitindo o nosso programa neste momento. Canal do YouTube, Rede Imigrantes de Comunicação, Facebook da TV Imigrantes e também o nosso Instagram, @ Rede Imigrantes. Daqui a pouco vou ler o seu recado, quero já agradecer de forma antecipada a sua participação e lembrando que quinta-feira o jornal é mais curtinho, tá? Nós vamos na rádio somente até às 7 horas, nessa quinta-feira, e depois a gente passa um tiquinho só um pouquinho na rede social, a gente vai só por volta ali das 7h10, 7h15 da manhã, tá certo? De qualquer forma, obrigado pela companhia, obrigado pela audiência, que Deus te abençoe. Tá começando o meu, o seu, o nosso Repórter da 100 pela Rede Imigrantes.
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2: Comigo, Elvis Passos, até às 7 horas e 15 minutos da manhã desta quinta-feira. Torcendo para que você seja feliz acima de tudo. Obrigado você que está no trânsito aí. Fique neném, tome cuidado, pare no cruzamento, obedeça a sinalização. Porque depois que as cores se misturarem, meu amigo, não adianta chorar o leite derramado. Para você que está aqui na nossa querida Teoflotone, vocês de outras cidades, estados, países, das comunidades rurais, dos distritos, meu cordial bom dia. Alô você que está pela Carisma FM em Setubinha, Rádio Cidade em Ataleia e Rádio HN em Novo Cruzeiro. Forte abraço para você também. E a gente já começa falando de operação da Polícia Militar, droga apreendida. Pois é, meu amigo, a polícia de olho nas movimentações criminosas. As pessoas de bem não mais aceitando a movimentação dos criminosos, quem vai querer morar ou criar seus filhos num ambiente tão hostil, com a presença de traficantes, de pessoas que podem encaminhar as nossas crianças para os mundos aí, né, da criminalidade, assalto, uso de droga, venda de droga, enfim. A população não tem mais aceitado esse tipo de conduta e tem participado ativamente da promoção da segurança pública. A polícia não tem bola de cristal, não tem como adivinhar onde as coisas estão acontecendo. Soldado Marques conversou comigo por telefone trazendo detalhes de uma apreensão de drogas aqui em Teoflotone. Confira as informações no rastro da notícia.
3: A Polícia Militar tem intensificado as operações em todos os cantos da cidade de Teoflotone. E todos os dias temos mais de 2, 3, 4, às vezes até 5 ocorrências de tráfico de drogas. Vamos falar da última especificamente que ocorreu no bairro Indaiá. Por telefone, jornalista da Rede Imigrantes vai conversar com o soldado Marques, da Companhia Tático Móvel do 19º Batalhão, que vai trazer as informações complementares acerca dessa ocorrência. Marques, obrigado pela disponibilidade. Quais são os detalhes acerca da abordagem?
4: Pois bem, equipe Tático Móvel lançada do turno, recebe informações aí oriundas do Copom, né, a Via 190, informações essas anônimas de que o indivíduo estaria na traficância de drogas na Rua B, ali no bairro Indaiá. De posse das características do indivíduo, bem como de onde de fato ele estava, a equipe tático móvel ela deslocou até essa comunidade lá. Conseguimos abordar esse indivíduo e com ele nós conseguimos arrecadar aí uma quantidade de drogas, também uma quantia em dinheiro, em torno aí de 15 pedras de crack, 39 microtubos de cocaína e R$60 em dinheiro e também um aparelho celular.
5: Ô Márcio, qual que é a situação criminal?
4: Elvis, ele é um maior, não é conhecido no meio policial, é um indivíduo aí que segundo o mesmo, né, pôde nos relatar lá, ele acabou entrando para o mundo do crime, né, para o tráfico de drogas, por agora não possui, inclusive não possui passagem, é um indivíduo aí que aparentemente ele trabalha, né, em área rural, mas que não sei por qual motivo decidiu que queria entrar para essa vida criminosa aí, mas acabou sendo apanhado, né, acabou sendo preso aí pelo crime de tráfico de drogas.
5: Ô Marcos, você como atuante na ocorrência, participou ativamente da abordagem, notou-se algum arrependimento desse indivíduo? Será que existe ali uma luz no fim do túnel, de repente, para ele ter esse reconhecimento do erro e geralmente buscar posteriormente aí o lado bom da vida, o caminho correto da vida?
4: A possibilidade a um indivíduo, nas condições que ele apresentou, né, de estar ali há poucos dias ou quase uma semana, ele começou ali, a gente acredita que talvez pelo susto, pelo primeiro a prisão, talvez pelo estar ali diante de um juiz, e isso pode de alguma forma transformá-lo, talvez o apoio da família fica mais mais fácil do que um que já vem ali com a longa caminhada no crime. Nesse caso aí, a gente diante de um juiz, e isso pode de alguma forma transformá-lo. Talvez o apoio da família fica mais mais fácil do que um que já vem ali com a longa caminhada no

0: pessoa braçal da zona rural. A gente vê recrutamento de menores, na maioria das vezes, às vezes até de mulheres. E tem também tido casos aí de pessoas que estão vindo de comunidades rurais que talvez não tenham o devido esclarecimento a respeito das penalidades, do trabalho que é feito pela própria polícia para coibir esse tipo de atitude, ou é um caso ou outro? Essa foi uma situação atípica.
1: Infelizmente, Elvis Passos, a gente tem que tocar num assunto, né, que por mais que seja tratado como uma doença, e de fato acaba sendo um dependente químico, ele é um doente, né? Infelizmente, é a porta de entrada. Esses indivíduos estão lá trabalhando, mas eles fazem uso de entorpecentes, né, têm esse contato com o crime organizado e acabam, né, se tem alguma dificuldade financeira, talvez fica desempregado, ou talvez cansou-se do serviço, não quer mais trabalhar, recebe às vezes o convite e aí eles integram essas organizações. Tanto de zona rural, menores de idade, mulheres, né, todos são recrutados para estar ali na traficância de drogas.
0: Ô Marcos, só para a gente fechar, qual que equipe ou equipes que estiveram envolvidas nessa operação no bairro Indaiá?
1: Nós tivemos uma equipe tático móvel com apoio da RP Norte, viatura de área RP Norte, que também nos apoiou ali, além do Copom, que nos repassou essa informação aí, que foi de grande importância.
0: Muito obrigado ao soldado Marcos do Tático Móvel pelas informações. Mais um trabalho de apreensão de drogas em Teoflotone. Da redação para a Rede Imigrantes, repórter Elvis Parr.
2: É isso mesmo, meu trabalho não para. Bom dia para toda a segurança pública. Obrigado pelos serviços prestados e parabéns à população que tem engajado, que tem participado cada vez mais dessas ações, tá? Deixa eu cumprimentar aqui o Adilson Ferreira. Ele está falando: Elvis, bom dia, tem notícias da estrada de Frei Gaspar? Não tenho informações, viu? Será que aconteceu alguma coisa? Caiu alguma árvore? Bom, a gente vai tentar apurar até o final da edição de hoje, tá bom? Obrigado aos demais que estão participando aqui. A gente vai tentar cumprimentar esse povão que está conosco pela rede social. O jornal é mais curto, tá, gente? Pela rádio a gente só vai fazer nesta quinta-feira até às 7 horas da manhã. Depois vai entrar a propaganda política e a gente fica um pouquinho mais nas redes sociais até por volta das 7 horas e 15 minutos. E falando em política, ontem eu avisei e hoje eu vou avisar novamente. Está prevista para hoje, meu amigo Olavo Azevedo, fica neném, viu? Fica neném. Ele falando aqui que ontem estava só a confusão na BR-116, colapso total, interferiu inclusive em braços, né, que ficam até distantes da BR-116. Até no centro, bairros adjacentes ali da BR-116, nós vimos ali o reflexo dessa interdição em frente ao SAMU devido à queda da árvore. E com relação ao trânsito, é muito importante a gente se programar. Então hoje, gente, conforme já está sendo anunciado desde o início da semana, nós temos prevista a visita do candidato à presidência da República, Flávio Bolsonaro. E ele deve percorrer o centro da cidade por volta das 17 horas. Pelo menos é o que está sendo anunciado, pelo menos é o que está marcado, tá? Pode acontecer 17, pode atrasar um pouquinho lá para 17h30. De uma coisa, a pessoa que está nos ouvindo agora precisa ter a consciência. Quanto mais tarde ficar, depois desse horário das 17 horas, mais complicado o trânsito fica. Então já se programe, já se arrume aí, você que não quer participar, você que não tem simpatia com esse tipo de movimento. E nós moramos num país democrático e todo mundo tem direito de gostar ou de não gostar. Mas é uma necessidade a gente se programar também. Então, é importante que você se programe, é importante que você que precisa passar pelo centro neste horário, na data de hoje, quinta-feira, 24 de setembro, por volta das 17 horas, principalmente a concentração vai ser aqui, na Pracinha da Imigrantes, aqui no início do bairro Marajoara, e a gente entende, parece que eles vão descer a Getúlio Vargas em direção à Praça Tiradentes. Então, vai ficar complicado, vai ficar movimentado, e é importante que você se programe, é importante que você busque rotas alternativas para depois não reclamar, depois falar que não ficou sabendo. Então vai ter um grande movimento, pelo menos é o que está previsto, né? A gente sabe que agendas são sempre flutuantes, pode ocorrer um atraso, né? Mas tudo indica que vai acontecer por volta das 17 horas, saindo aqui em frente à Praça dos Imigrantes, o candidato à presidência Flávio Bolsonaro, e acompanhado também do candidato a deputado federal, Nicolas Ferreira, e do candidato a deputado estadual, o Gleno Alves. Então, vai ter uma grande concentração aqui, vai passar pelo centro da cidade.

0: cidade. O trânsito vai ficar complicado, muitas pessoas, pode ser passeata, eu acredito que seja uma passeata, não vai ter carreata, né? Eu acredito que, pelo que estão divulgando aí. Então é importante a gente trazer essa informação aqui, porque é um horário considerado de pico, né? Onde muitas pessoas estão aí pelas ruas, escolas soltando, aquela coisa toda, e aí a pessoa precisa realmente se programar. 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Aproveitar e mandar um abraço para o Jomar Brito, para o Pedro, agradecer sempre pela audiência e pela parceria. 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E só para fechar, posto tropical da BR-116, atenção, a troca de óleo funcionando das 7 da manhã às 7 da noite, de segunda a segunda. Não importa onde você vai, o combustível do posto tropical da BR-116 te leva. Bom, dando continuidade aqui, vamos ouvir Fala Comunidade. A Valdívia está procurando parentes. Ela trouxe informações a respeito de características, informações sobre pessoas que ela está procurando há mais de 40 anos. Vamos ouvir.
1: Bom dia, Elvis. Aqui é Valdívia Souza, de Pedro Persiani. Eu gostaria de fazer um apelo para ver se eu encontro alguns parentes meus, a qual tem mais de 40 anos, que a gente não tem contato, não sabe. Na verdade, eu nem conheci, né? Uma tia minha, que se chama Luzia, né? Luzia Vieira dos Santos. O pai chamava João Pereira dos Santos, e a mãe dela chamava Maria Vieira dos Santos. Tinha irmãos que chamava Nerivaldo Pereira Vieira, que era meu pai, né, conhecido como Valta Bug, João Bug e Maria Bug. Ela era conhecida como Luzia Bug, a qual ela morou muitos anos em Pedro Versiani. Na época que meu avô morreu, ela morava por aqui na região, né, diz que trabalhava na fazenda dos Carleches. Mas tivemos notícia por alto, né, que ela foi embora para a terra natal deles, que é Novo Cruzeiro. Ela tinha uma filha que chamava Maria da Glória, né, isso tem 42 anos que ela está desaparecida. E ninguém nunca procurou, sabe, meu pai já faleceu, os irmãos dela, que era Estelita Vieira dos Santos, Antônio Vieira dos Santos, né, Manuel Vieira dos Santos, todos já faleceram. Se caso estiver viva, só tem ela, né? Mas tem a filha dela, que chamava Maria da Glória. Eu gostaria muito de ter alguma informação, saber se alguém sabe do paradeiro dela ou da Maria da Glória, né? Que o nome dela era Luzia Vieira dos Santos, conhecida como Luzia Bug, filha de João Bug, que era meu avô, né? E minha avó Maria Bug. Eles moravam na época na região de Rio Manso, córrego Rio Manso, né, zona rural. Aí depois ela veio trabalhar numa fazenda aqui próxima a Pedro Veciano, do pessoal dos Carleches. Ela trouxe a filha, ela tinha uma menina de 7 anos, na época, há 42 anos atrás. Então, essa menina hoje em dia provavelmente está com seus 50 anos, né? Chama Maria da Glória. Gostaria muito de reencontrar, de conhecer, porque a qual eu não conheço, né? Porque quando ela foi lá na região de Rio Manso, foi no velório do meu avô. Né? Ela morava aqui em Pedro Ciani e ela foi no velório do meu avô na época e nunca mais foi vista. Né? Ela voltou por cá e ninguém nunca mais teve informações.
0: Pessoal, tá fácil. Quem já ouviu falar nesses nomes aí? Luzia Bugre, Maria Bugre, João Bugre, região do Rio Manso, zona rural de Teoflotone. Pode fazer contato porque já é uma linhagem para a gente descobrir onde estão os parentes da Valdívia, tá? Obrigado pela participação. Nosso WhatsApp 999783308. 999783308. Fala comunidade, está aqui à sua disposição, está com alguma situação que precisa ser relatada, o espaço é seu, aqui você tem voz e tem vez. 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A supergerente Marlete está lá de braços abertos com ofertas imperdíveis para você. 6h51, sou Elvis Passos e este é o Repórter da 100, trazendo as primeiras e principais informações do seu dia. Obrigado você que está aí ouvindo a 100,9. 9 FM, em casa, no carro, no trabalho, a caminho do trabalho. Bom deslocamento para você que está no trânsito. Vá com cautela, com obediência, com prudência e fique neném, principalmente nos cruzamentos, viu? Porque a imigrante está sempre no rastro da notícia. E falando nisso, nós tivemos aí um vídeo que viralizou nas redes sociais a respeito de uma abordagem que foi feita de um estacionamento que, em tese, estaria irregular. Porque o idoso, ele reclama o seguinte: olha, nós estávamos aqui, eu estacionei, eu sou idoso, mas ele não estava usando cartão. E aí a autuação foi feita. Gerou muita polêmica, muita discussão e o vereador Superman conversou com o repórter Roberto Gomes sobre isso.
2: Olha, a questão do trânsito continua gerando polêmica aqui na cidade de Teoflotone. Na última semana, conforme os senhores puderam acompanhar aqui através da Rede Imigrantes e também das redes sociais, a polêmica foi grande por conta de uma autuação. Cidadão estacionou no centro da cidade, na vaga de idoso. Ele, de fato, é idoso, porém, o veículo não constava a identificação que ele era idoso. Aí coube a notificação, inclusive remoção do veículo para o pátio. O vereador Sargento Monteiro, ele é presidente da Comissão de Segurança Pública aqui da Câmara de Vereadores de Teoflotone. Monteiro, como é que você viu aquela questão? E outra, várias placas aqui em Teoflotone do estacionamento rotativo, mas o estacionamento não existe mais. Como é que está sendo a sua postura de orientações em relação a isso?
3: Ô Robertinho, eu como bacharel em direito, né, e algumas graduações na área do direito, além de também ter atuado no trânsito da nossa cidade como policial militar, o que eu trago para a população do Teoflotone é sempre a minha análise. A minha análise pode estar equivocada? Pode estar equivocada dentro de um parecer jurídico diferente do meu. O direito é justamente isso. Ele te dá a possibilidade de interpretar. E na minha interpretação jurídica e aqui como legislador, eu entendo que as placas hoje em Teoflotone que vem escrito adquirir créditos de estacionamento rotativo com embaixo proibição de estacionamento de motocicleta traz dúvida à sociedade. E como traz dúvida à sociedade, gera o quê? A possibilidade de recurso. O que alguns, né, analistas de trânsito, que às vezes eu recebo aí falando: ah, mas eu sou analista de trânsito. Analista aparece de tudo. Aqui eu estou dando uma opinião e um parecer técnico, o qual eu entendo. Tanto que eu já procurei alguns bacharéis em direitos que atuam na defesa de recursos e eles concordaram comigo que há essa possibilidade de recurso. E aí nós vamos para quê? Para aquela situação onde um senhor acima de 65 anos, que fazia jus à placa, porém, para que o policial militar ou o agente que ali esteja, que fosse o Teotrânsito, que fosse da Secretaria de Segurança Pública com convênio para atuar no trânsito, como a Polícia Civil também, do órgão de trânsito, fosse autuar alguém ali, ele estava agindo dentro da legalidade. E aí, eu não estou falando aqui, que eu quero deixar claro para alguns internautas aí que não estudam um pouquinho, né? Eu não estou falando, não como policial militar, defensor do profissional de segurança pública, que eu sou, isso aí eu não tiro, sou representante de classe. Então, ele estava corretíssimo, o sargento Leite estava correto. Aí algumas pessoas falam, mas muito podia ter o bom senso? Aí eu falo com vocês, quando o policial... o agente, né? Não vou falar o policial militar não, mas quando o agente que está ali executando o serviço de trânsito, ele começa a fazer a multa, ele não pode parar mais, porque se ele rasgar a multa ou rasurar, ele responde por prevaricação ou outras, né? Que eu não me recordo aqui automaticamente, quando ele faz isso. Então, ele tem que continuar a multa, é o primeiro ponto, multa feita. Multa iniciada. Quando o caminhão o guincho chega, se o carro já estiver na rampa, o que é que acontece? O servidor do trânsito ali, que eu não estou colocando só o policial militar, ele já não pode tirar mais. Ele tem que ser conduzido, ele tem que ser levado para o depósito conveniado. Depósito conveniado. Caso esse veículo esteja ainda estacionado e ele não esteja ainda em cima do guincho, pode sim o veículo ser liberado. O que o vídeo postado pelo cidadão, pelo senhor, qual eu respeito muito, me mostrou na análise que eu tive parcial, porque eu não estava lá, a multa já tinha iniciado, segundo o vídeo, e o carro já estava em cima do guincho, já estava executando. Então, não cabia mais usar bom senso naquele momento. E eu esclareço o seguinte, como ele não possuía o cartão explícito lá, ele também poderia, em data anterior ou até algum tempo antes, ter entrado na carteira virtual, tem um campo lá que ele pode anexar que ele é idoso ou que ele é deficiente físico. E aí, quando o policial ele chega, ele antes de guinchar, ele consulta lá, não só o cartão exposto, que as pessoas têm que entender, mas a pessoa também, ela tem que ter esse conhecimento de ir lá e cadastrar. Se ele tivesse cadastrado, ele não precisava nem do cartão. Esse cartão que nós vemos aí, ó, não precisava. Então, o que a gente traz para a população é essa. Mas sempre as pessoas procuram atribuir a culpa a quem está agindo dentro da legalidade. Eu, como legislador e representante aqui, tanto da segurança pública, mas também mais representante do povo, como presidente da Comissão de Segurança Pública, nós não passamos a mão em cima de erro. Errou, nós orientamos aí fazer a representação na corregedoria. Mas, antes de você fazer uma representação, lembre, o policial ou servidor também pode entrar com ação regressiva contra você se o policial estiver agindo dentro da legalidade.
0: Tá certo. 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Bom, pessoal, daqui a pouquinho, daqui menos de um minuto, será cortada a nossa programação aqui na rádio, Toda quinta-feira, até finalizar esse processo eleitoral, nosso programa é um pouco menor, né? E na rádio a gente já vai encerrar às 7 horas e a gente vai passar um pouquinho na rede social, tá? Então você que está pela rádio, eu quero te agradecer pelo carinho da audiência. Amanhã, às 6h30 da manhã, a gente volta, faz até 7 horas na rádio, depois volta na rádio às 7h25, depois a propaganda eleitoral obrigatória. Quero já aproveitar e desejar uma quinta-feira abençoada para todo mundo, repleta de coisas boas. Agradecer a Deus sempre pela vida de vocês, que são sempre carinhosos, atenciosos, fiéis aqui ao jornalismo da Rede Imigrantes. A gente vai passar um pouquinho aqui na rede social, vai até por volta das 7h10, 7h15, mas já aproveitando para fazer o nosso agradecimento a esse povo abençoado de Teoflotone, desejando uma quinta-feira verdadeiramente abençoada, de paz, de saúde, de produtividade para todos nós, abençoando e protegendo principalmente a classe trabalhadora. Vai cortar a qualquer momento a programação da rádio aí, viu? Vai cortar, vai entrar para a propaganda.
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35: Na BR-040, motorista enfrenta fila agora no caminho rumo a Belo Horizonte, motivo uma ocorrência após a passagem pelo viaduto da Mutuca, ocorrência envolvendo três carros e que bloqueia a faixa da esquerda. Motorista que sai do Jardim Canadá já vai encontrando lentidão no decorrer do caminho e a dica é insistir com paciência, já que rotas alternativas...

0: bom dia, gente! Está começando mais uma edição do Café com Sucupira, nesta quinta-feira, dia 24 de setembro. É uma alegria ter a sua companhia em mais uma manhã de muita informação, prestação de serviço, entrevistas especiais e, claro, boas histórias do Vale do Mucuri. Então, prepara o seu cafezinho, fique confortável e venha com a gente, porque o programa de hoje está recheado de conteúdo. Seja muito bem-vindo ao Café com Sucupira. Roda a vinheta aí, DJ!
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0: E a nossa primeira pauta de hoje é um reforço à importância da maior política pública de saúde do Brasil. Em 2026, o SUS completa 36 anos, garantindo atendimento gratuito a milhões de brasileiros, da vacinação aos transplantes, da atenção básica à alta complexidade. E quem fala sobre essa trajetória e a importância de defender o Sistema Único de Saúde é o médico Drauzio Varella. Vamos ouvir?
2: 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Nada se compara ao SUS. Nenhum país com mais de 100 milhões de habitantes ousou oferecer saúde gratuita para todos. Então, o SUS não é uma brincadeira, não é um pequeno projeto que não deu certo. Não se trata disso. É o maior projeto de saúde pública do mundo, o SUS. Esse é o primeiro ponto. Segundo ponto. O SUS fez a maior distribuição de renda já existente no país. Quando se fala em distribuição de renda, pensa o quê? No Bolsa Família? Bolsa Família é brincadeira perto do SUS. Quer dizer, a quantidade de gente que se beneficia do SUS é enorme, brutal, muito mais superior às pessoas que recebem o Bolsa Família. Então, esse aspecto da distribuição de renda ninguém discute. E o SUS tem programas que são grandes sucessos internacionais. Por exemplo, nós temos o maior programa de vacinações gratuitas do mundo. Nós temos um programa de transplante de órgãos gratuitos no SUS, gratuitamente no SUS, que também é o maior programa de transplante de órgão no mundo. Vai fazer um transplante de fígado nos Estados Unidos, vê se você consegue, quanto vai te custar esse transplante. Nós temos um programa o chamado Programa Estratégia da Família, que é citado pelas autoridades como um dos 10 programas de saúde pública mais importantes no mundo todo. É incompleto, atinge 60% e poucos da população, devia atingir 100%, mas é considerado exemplo para o mundo inteiro.
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0: E dando continuidade à nossa série especial sobre os 36 anos do SUS, vamos falar de um serviço que leva esperança a milhares de famílias. O Hospital Bom Samaritano em Teoflotone é referência em quimioterapia e radioterapia pelo SUS, atendendo pacientes de todo o Vale do Mucuri e de diversas cidades da região. Quem conversa com a gente sobre a importância desse trabalho é o diretor do hospital, Guilherme de Castro. Guilherme, seja muito bem-vindo. A palavra é sua.
3: É isso aí, Clara Sucupira. O SUS completando 36 anos e o Hospital Bom Samaritano esse ano completa 105 anos, dia 5 de outubro. Motivo de muita alegria, pois o Hospital Bom Samaritano é um hospital 100% SUS. É onde nós colocamos a política pública da saúde para funcionar de fato. É o acesso à saúde com qualidade, gratuito e a todas as pessoas. O Hospital Bom Samaritano segue firme na luta contra o câncer, junto com todos e todas, para uma saúde pública cada vez melhor.
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0: Mudando de assunto, agora vamos falar de um tema muito importante para quem vai às urnas. Faltam pouco mais de 10 dias para as eleições e neste período é preciso redobrar a atenção com as fake news e as informações que circulam nas redes sociais e em todos os aplicativos de mensagem. Como identificar uma notícia falsa? O que o eleitor deve fazer antes de compartilhar um conteúdo? Quem traz essas orientações é o advogado doutor Everson Guzmão. Bom dia, doutor!
4: Bom dia, Clara, tudo bem? Você sabia que divulgar notícia falsa durante uma eleição pode trazer consequências jurídicas e pesadas, não apenas para o candidato, mas para você também, eleitor? Pois é. É um assunto que hoje se discute muito nas eleições, que é a propagação de fake news. a propagação de fake news, a notícia falsa, você pode ser responsabilizado. Você mesmo, eleitor. Inclusive, você pode ser multado, que multas que variam de R$3.000 até R$40.000 pela Justiça Eleitoral. E como os processos da Justiça Eleitoral são muito célere, geralmente, em poucos dias, você já recebe a multa. Então, fique atento. Recebeu alguma notícia? Primeiro, verifique a veracidade dela, para depois colocar no grupo de WhatsApp, para depois colocar no Instagram ou nas suas redes sociais. Não tem certeza da notícia? Não publique. Assim você evita essa corrente do mal do fake news. E ainda fortalece a democracia. Outra situação, se você reparar que está divulgando uma notícia falsa na rede ou em qualquer situação, vale a pena você corrigir a pessoa e passar a notícia verdadeira. E faça prova, se caso essa pessoa estiver divulgando notícia falsa, e faça denúncia no Tribunal Regional Eleitoral. Clara, um abraço.
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0: E antes da gente encerrar o nosso encontro de hoje, vamos fazer uma pausa para falar o que acontece de melhor na nossa região. Tem festivais, cultura, gastronomia, música e muitas dicas para você programar o seu fim de semana. Quem já está a postos com todos os destaques é a nossa repórter Nárgera Luana. Bom dia, Nárgera!
5: Bom dia, Clara! Bom dia, ouvintes! Está começando mais uma agenda cultural aqui no Café com Sucupira. A partir desta quinta-feira, 24 de setembro, começa a novena e festa de São Francisco de Assis. E quem faz esse convite é o Padre Honório. Vamos ouvir?
6: Olá, Clarinha. Bom dia. Então, estaremos iniciando no dia 24 a festa de São Francisco de Assis. Teremos várias atrações, missa todos os dias, barraca, música ao vivo, bênção de nascente, bênção de animais, enfim, vai ter muita coisa bonita. E ao mesmo tempo estaremos no dia 24 e 25 com a cozinha show, as quitandeiras das delícias franciscanas. É uma ação do SEBRAE que vai estar capacitando mais e profissionalizando mais as nossas quitandeiras. Então, venham todos participar, vai ser muito bacana, tanto no dia 24 e dia 25, essa cozinha show. E ao mesmo tempo, durante 10 dias, estaremos aqui todos os dias fazendo a novena de São Francisco de Assis. Grande abraço, que Deus abençoe vocês e todos estejam convidados.
5: Obrigada, padre. De 25 a 27 de setembro, Jequitinhonha vai ferver. Por quê? Esta cidade comemora seus 215 anos, com uma grande programação musical na Praça de Eventos. Sexta-feira, sobem ao palco Amanda Nunes, o famosíssimo Eduardo Costa e Ed Fontini. Já no sábado 26, teremos Beco da Sola, Legião 5, Gel Paiva, Parangolé e Emerson Paulino. E para encerrar essa festa com chave de ouro, no domingo 27 de setembro, G Vaqueiro e Romanzin, o Wilker Maravilha, Gui de Paula e o Vitor Fernandes. Um excelente dia para você, ouvinte, e eu volto na próxima edição com muito mais eventos e informação. Bom dia!
0: E chegamos ao fim de mais uma edição do Café com Sucupira. Foi um prazer compartilhar essa manhã com você, levando informação, serviço e boas histórias para a nossa região. Obrigado pela audiência e pelo carinho de sempre. Que você tenha um dia abençoado, produtivo e repleto de boas notícias. Fiquem com Deus e até a próxima!

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4: É isso, volume no máximo, por favor. Tá começando o Hits da 100 nesta manhã de quinta-feira. Manhã meio cinza de quinta-feira, né? Hoje, 24 de setembro, a partir de agora. Então, muita música legal aqui na programação da 100.9 e a sua participação também, né? Que é o mais importante, através do WhatsApp, que é o 98848-4759. É isso, então, bora lá, dedão aí nesse celular. Manda mensagem de texto, manda mensagem de áudio, lê alô, manda beijo, bom dia, boa tarde, boa noite, o que você quiser. Fique à vontade. Aqui quem manda é o ouvinte querido da 100.9, tá? É isso, João Teixeira, bom dia.
5: Bom dia, Rony Martins, bom dia, cara amigo ouvinte sintonizado na 100.9. Uma ótima quinta-feira pra todo mundo. Quinta-feira, como o Rony falou, aí meio escuro o céu.
4: Cinzento.
5: Meio cinzento, né? Deu uma chuva boa ontem, à tarde, chuva que tava esperada, mas não com a proporção que ela caiu. É uma pancada de chuva bem forte, e pelo menos lá na região do bairro São Jacinto, onde eu me resido, deu um estragozinho lá em algumas ruas, encheram d'água, lama pra tudo quanto é lado. A gente viu ali próximo ao SAMU que uma árvore caiu e interditou o trânsito por algumas horas. Mas enfim, é isso. Graças a Deus, nada de muito grave aconteceu com a chuva que caiu ontem na nossa cidade, mas é bom a gente ficar em alerta, porque tem chuva prevista para hoje novamente.
4: Segundo o nosso homem do tempo, Roberto Gomes.
5: Isso. Então, mas saúde e paz para todo mundo e ótima quinta-feira para todos.
4: Agradeça por mais um dia de vida, de oportunidades, tá aí, que cada instante hoje seja vivido aí com muita gratidão, propósito, alegria, né? Tornando aí sua jornada ainda mais especial. Hoje, dia 24 de setembro, eu pergunto para o meu amigo João Teixeira, você sabe o que comemora no dia de hoje, João Teixeira?
5: Vamos lá, o que se comemora no dia de hoje?
4: Oh, pois é, hoje, 24 de setembro, comemora-se o dia do mototaxista.
5: Parabéns a todos os profissionais aí da moto, né? Dos mototaxistas que levam passageiros, encomendas por essa cidade de Teoflotone e o Brasil afora.
4: E hoje também é o dia de combate ao estresse. Coisa que não aconteceu não acontece com a gente aqui nos bastidores da 100.9.
5: Jamais.
4: Porque a gente já começa amanhã no estresse na cozinha.
5: Jamais.
4: Seja política. Agora mesmo, ó, saímos do futebol com estresse, agora já entrou lá Roberto e o Paulo na política.
5: Tá lá um voando no pescoço
4: do outro. E funciona assim, cara. Então, no dia do estresse, a gente, coincidência, a gente já começou amanhã. De quarta-feira, um pegando o pescoço do outro aqui, cara. Quinta-feira é um pegando o pescoço do outro aqui. Mas é isso. Então, se no dia do combate ao estresse, que é a data dedicada aí a alertar sobre esses malefícios do estresse, realmente.
5: Ô, Rony, realmente, gente... só uma observação. O dia do mototaxista é em especial no estado de São Paulo, viu?
4: Ah, é, cara?
5: É. Não é o dia nacional do mototaxista.
4: Deixa eu ver, 24 de setembro mostra o dia... Ah, é verdade, cara, tô vendo aqui agora, olha, dia do...
5: Não, mas enfim, a gente estende, né, os cumprimentos.
4: Ah, mas o cara é mototaxista em Minas, em São Paulo, Rio, e tem...
5: Não, mas é o estado de São Paulo.
4: Será em Minas? Vambora procurar, então procure então aí, por favor. Sim. Aqui em Minas Gerais... Que dia que comemora-se o dia do mototaxista? Porque a gente já vai de cara mandar aí um abraço também carinhoso pros nossos mototaxistas. E hoje também é o Dia Nacional de Conscientização sobre Síndrome Hemolítico-Urêmica Atípica.
5: Não
4: conheço. O que seria isso?
5: Não sei.
4: Campanha de alerta sobre essa doença rara e grave que afeta os rins e o sangue.
5: Sim.
4: S-H-U-A minúsculo.
5: É, hoje é dia também aqui, ó, de quebradeiras de coco babaçu, que é celebrado no estado da região norte, Nordeste, como Maranhão, Piauí e Pará, para valorizar resistências dessas mulheres e a preservação dos babaçuais.
4: Marina deve mandar muito bem, deve saber muito bem o que se trata.
5: É.
4: Né, que ela é lá do Piauí, Dona Marina. Isso. Achou aí que dia que comemora-se o... Dido mototaxista aqui no nosso estado?
5: Não.
4: Procurando só então, mais uma vez, para o ouvinte querido da 100.9, um bom dia, uma quinta-feira abençoada, e que cada instante hoje seja vivido com muita alegria e que faça seu coração se encher de gratidão. Seria o nosso resenha, mas não é o nosso resenha. 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
5: Vamos lá para a explicação, Rony. Mais uma vez, parabéns a todos os mototaxistas, né? Grande profissão essa aí de vocês. O Dia Nacional do Mototaxista, ele foi lançado em São Paulo.
4: Ah,
5: o primeiro estado a se comemorar foi São Paulo.
4: São Paulo.
5: Acredito eu que a função deve ter sido criada lá também, nessa profissão. Mas ela se estende a todo o território brasileiro como dia oficial do mototaxista no dia 24 de setembro.
4: Pronto, valeu.
5: E algumas cidades aqui em Minas Gerais não têm o dia certo de setembro. Como, por exemplo, São Sebastião do Paraíso comemora anualmente no terceiro domingo de setembro, com evento e ações voltadas para a categoria, homenagens pela Câmara Municipal, também eventos religiosos. Então, portanto, tá aí. A cidade de São Sebastião do Paraíso, aqui em Minas Gerais, todo terceiro domingo de setembro, comemora o dia do mototaxista.
4: Então, nós estamos mais ou menos ali equilibrados.
5: Sim.
4: Então, vamos de música.
5: Bora.
4: 8 e 11.

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12: É isso, 8h21, manhã de quinta-feira. Ótimo dia pra você, seja muito bem-vindo por aqui, tá? Vamos fazer desta quinta-feira, né? Um dia perfeito, até porque podemos, né? Queremos, queremos. Portanto, vamos nos alegrar aí com o bom e manter o otimismo perante aquilo que não for legal, cara. Aquelas coisas menos legais, é menos boas, é isso. Vamos sorrir muito com e sem razão, né? É isso aí, cara. Ouvir música boa também aqui no 100.9 aí do seu rádio, beleza?
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12: Seguinte, são 8h22, de volta às paradas, hein? Quem diria? TLC. As meninas do TLC com essa belíssima No Scrubs.

É, e tudo isso sobre, fala sobre o desafio, né, e a vulnerabilidade de tentar esquecer um ex-amor enquanto se está em fase de recuperação emocional. No meio do processo. É, o Grupo Pixote, hein? 8h28.

0: 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Então é isso. Falar alguma coisa, João Teixeira?
1: Vamos lá, então. Falar, porque um juiz federal determinou nesta quinta-feira que o presidente dos Estados Unidos, o Donald Trump, restabeleça o acesso à Casa Branca para os jornalistas da CNN, da MS Now e do jornal O Político, afirmando que a proibição imposta aos três veículos de comunicação provavelmente é inconstitucional. O que aconteceu? Entendo o caso. Ainda em setembro, o presidente Donald Trump tinha proibido esses três órgãos de imprensa adentrar a Casa Branca para escrever ou noticiar algo lá desse local. Ele alegava que era portadores de fake news e que publicavam notícias que não eram verdadeiras e que eram ficções. Porém, esses órgãos de imprensa recorreu ao tribunal e ontem o imbróglio começou tudo na segunda-feira e ontem saiu o veredito a favor desses três órgãos de imprensa e hoje chegou até o presidente Donald Trump que ele não deve impedir esses três órgãos a adentrar a Casa Branca para escrever ou publicar as suas matérias, Rony Martins.
0: É isso, um fanfarrão esse Donald Trump. Agora, 8h34. 100.9.
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16: A Rádio do Povo, 91, ótima quinta-feira pra você. Vamos seguindo com a nossa programação musical. E a próxima música agora, na verdade, é um manifesto de empoderamento feminino, né? Reciprocidade e liberdade nos relacionamentos. É isso. A letra aborda a situação em que um parceiro deseja terminar ou viver como solteiro, né? Garanhão. E a resposta da moça, né, da protagonista, é bem clara, que a liberdade e o direito de curtir a vida valem igualmente para ambos. Direitos iguais? É. Semana e meia, aqui na manhã, 92.

0: ele que durante muito tempo liderou os New Edition, quem não se lembra, né? Galerinha aí com mais de 40. Com certeza deve se lembrar muito bem do Bobby Brown, cara. Rock With Your... Essa música também é muito legal, né? E o Bobby que... ainda... está vivo, né? Mas enfrentou muitas perdas familiares profundas, né? Tragédias pessoais aí ao longo dos últimos anos, né? É bom lembrar que o Bob lutou com a morte trágica de dois filhos, né? Uma delas é a falecida cantora Whitney Houston. Ele teve uma filha com a cantora Whitney Houston que morreu em 2015, aos 22 anos. Após passar meses em coma, ao ser encontrado inconsciente em uma banheira, uma morte parecida com a mãe, né? A própria Whitney também foi mais ou menos por aí em 2012. Em 2020, o filho do Bob faleceu aos 28 anos devido a uma overdose acidental, cara. Mas esse cara mandou muito nos anos 80 com essas baladas maravilhosas. Eu adorava ver o Bob Brown dançar com os seus irmãos no New Edition, cara. Muito legal isso. A gente encontrou essa belíssima... Foi tema de novela. Falhou a memória aqui agora, mas essa música foi tema de uma novela aí global. Rock With You. E a gente vai buscar isso e daqui a pouquinho a gente fala pra você, ouvinte querido, tá? 9 e 10.
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1: Hora certa, 9:12.
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0: nós namora. Cadeira cativa, na verdade, né, significa, na verdade, um espaço fixo, né, reservado, que é só teu, né? Mas nessa música aí, o refrão fala sobre um casal, né? Que se os dois não se acharem, né? Se os dois não acharem um grande amor por agora, né? Eles podem simplesmente namorar um ao outro. Então, é um jeito divertido aí, uma maneira divertida e sincera de falar sobre afeto, né? Cumplicidade e portas abertas para o amor, João Teixeira.
1: Exatamente, Rony Martins. Você tem acompanhado a Fórmula 1?
0: Não.
1: Então tá, para os amantes do automobilismo...
0: Acho que a última vez que eu vi a Fórmula 1, desculpem, foi quando a Ayrton Senna faleceu. Tá ouvindo?
1: Sim.
0: A última vez que eu vi a Fórmula 1 foi quando a Ayrton Senna faleceu, ou seja, lá atrás.
1: Não, então você, você não acompanhou o Rubinho e nem o Felipe Massa?
0: Não. Perdi o encanto mesmo. Quem acompanha sempre sabe tudo, fica até altas horas lá, vendo os treinos e tudo, é a minha filhota. Ela pode até chegar aqui e falar de forma tranquila com você.
1: Ela vai falar com, até, ela talvez manda, até com mais propriedade do
0: ela
1: que
0: eu. Ela manda muito bem.
1: É, bom, a Mercedes-Benz, né, que é uma das montadoras, ela começou com o pé direito neste fim de semana. É, diferenciado do GP de Azerbaijão, que começou hoje, nesta quinta-feira. O George Russell liderou o primeiro treino livre no circuito de Baku com volta de 1 minuto, 45 segundos e 387 milésimos. É uma vantagem de 4 décimos sobre o Max Verstappen e o Charles Leclerc. O Gabriel Bortoleto, que é o brasileiro, ficou em décimo lugar no treino de hoje. Lembrando que amanhã tem o segundo treino e a corrida também acontecerá no sábado. Os treinos estão acontecendo às 5h30 da manhã, horário de Brasília, para quem quiser acompanhar os amantes aí, tá bom? A classificação, Rony, até o presente momento, vamos falar aqui os primeiros 5 lugares, né? É o Antonelli, 292 pontos, seguido de com 211. Lewis Hamilton, na terceira colocação, tem 1 ponto, né? O Norris com 186 e o Leclerc com 167 pontos. O brasileiro, o Gabriel Bortoleto, ele ocupa até o exato momento a 14ª colocação com 10 pontos apenas. Sorte aí, desejamos uma boa sorte para o Gabriel Bortoleto para que ele possa fazer uma boa temporada e terminar em uma classificação melhor. E torcemos também que nas próximas temporadas possamos ter brasileiros competindo à altura, porque eu acho que o último foi o Ayrton Senna de verdade, viu, Rony?
0: Segundo a minha filha, eu nem sabia. Ela, outro dia ela me abordou dizendo que se eu sabia o porquê que o grande prêmio do Azerbaijão não seria realizado no domingo. Eu falei, não sei porquê. Aí ela, porque é feriado no...
1: No país. E a lei lá não se permite.
0: Você acredita nisso, cara? Tanto que ela acompanha mesmo. Sim. Fórmula 1. Já eu, depois de Ayrton Senna,
1: não,
0: esquece.
1: E palmas pra ela, porque... Pela geração,
0: é,
1: né?
0: É verdade.
1: Não
0: verdade.
1: Tem um
0: gosta
1: destaque.
0: Muito, muito, muito.
1: Não tem um destaque. É, porque uma coisa puxa a outra, né, Rony? Vamos ser sinceros, né?
0: Vamos ser sinceros.
1: Se a gente tem um brasileiro destacando aí uma categoria, seja no automobilismo, no basquete. Por exemplo, se a nossa seleção destaca no basquete, automaticamente o gosto pelo basquete vai ser puxado. Né? Como nós não temos há muitos anos brasileiro que se destaque no automobilismo, a gente vê uma nova geração acompanhando a Fórmula 1, né, e gostando, e realmente acordando cedo, perdendo noite de sono para acompanhar. Ontem eu estava acompanhando o basquete, a NBB,
0: sim.
1: E estava comentando com você em off aqui. Eu estava assistindo Corinthians e Taubaté ou São José, não me recordo aqui. Corinthians acabou perdendo, vai ter um terceiro jogo para ver quem chega à semifinal sexta-feira, e o Corinthians vai participar dessa espécie de repescagem. E a pena, cara, porque o basquetebol, ele é um esporte bacana de se assistir, e a gente percebe como o futebol
0: domina,
1: está,
0: né,
1: no primeiro lugar, do gosto da população nacional. Porque a quadra estava vazia. Olha, a quadra ontem estava vazia num jogo tão importante de basquetebol.
0: E também a mídia, na verdade, não vende muito, né?
1: Sim.
0: Não vende muito. Não é interessante vender. Então, fica ao léu, esquecido. Vende-se muito futebol, fala-se muito
1: com
0: futebol.
1: Com certeza.
0: Então...
1: Você vê que as próprias bets, né?
0: É, verdade.
1: Sim, sim, divulgam mais no futebol, os investimentos são maiores no futebol.
0: Então é isso. Imigrantes agora, 9h29.
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0: isso, Panda e Guilherme Benuto aqui na Manhã 100.9 com Eu Duvido. 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
0: Faltando 13 para as 10.
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14: 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É isso. Eleições 2026, meu amigo Beto. Já tá aí, ó. Top. É.
15: Pois é, meu caro Rony. Boa tarde. Aliás, bom dia, né? Calma, bom dia, Beto. João Teixeira. Bom dia, calma, galera Beto. Ligada. Bom dia. Aqui na nossa 100,9.
16: Você tá acelerado hoje, hein?
15: Já isso. Tô dando é boa tarde.
16: Pois é. Pressa do homem.
15: É bom dia. Bom
16: Nem
15: dia.
16: Almoçou ainda.
15: É, hoje, quinta-feira maravilhosa, 24 dias já decorridos do mês de setembro de 2026, hein? A previsão para a tarde de hoje é de tempo nublado, viu, Rony? Possibilidade de chuva fraca. Não há previsão de chuva para o período da noite. A máxima prevista para hoje é 23 graus. Ontem foi de 32. Olha a diferença, 9 graus, né, de ontem para hoje. A mínima pela madrugada foi de 20 graus. Estamos na primavera, estação das flores. E estamos tendo aí um mês de setembro há uma média, né, de chuva para o mês de setembro. Geralmente chove em setembro.
17: Tem uma boate ligada aí, Beto, no estúdio, hein?
15: Deixa-me ver aqui. Parece que sim, rapaz.
17: Então desliga essa boate.
15: Tem uma músicazinha de fundo agora que eu fui perceber. Eu achei que era aí você, não, viu?
17: É por aí mesmo.
15: Ei, Rony, a média...
16: Tá
17: continua,
16: ainda.
17: Continua.
16: Você não abaixou, não.
15: A média de chuva, então não é o meu, não, é?
17: Continua. Será que é aqui? Deixa-me ver.
16: Eu acho que é aí, Rony.
17: Agora era aqui.
15: Ah, era aqui. Não faz raiva, não.
17: Era aqui.
15: Eu achei que era aí. Você achou
17: achei
15: que era aqui.
17: Aí, justo.
15: Mas olá. Aí chegamos ao finalmente. Era aí.
17: Era aqui.
15: O moral da história: setembro, a média de chuva nossa é de 31 milímetros, né? Nós passamos aí dos 31 milímetros. Eu acho que a chuva de ontem
16: 33.
15: Chegou a 33, e tá marcado aí?
16: Segundo o Rony Martins,
15: sim,
16: 33.
15: Sim, não, só ontem 33.
16: Só ontem.
15: É, mas já tínhamos um volume bom, então passamos aí, tem...
16: 31 era a previsão por mês.
15: Passamos da média, com certeza. A Climatempo dá esses números aí, né? Eles nos mostram esses números. Enfim. Tivemos um setembro aí que fugiu um pouquinho da regra, né, João? Que geralmente o setembro ele é muito quente, mano.
16: Sim,
15: muito quente. O 7 de setembro é terrível.
16: É a transição do verão para chegada da primavera.
15: Isso, né? Mas o setembro nosso, geralmente, ele é muito quente.
16: Verão não, inverno, perdão.
15: Foram poucas vezes que eu desfilei, eu fui cobrir o desfile, né, nos últimos anos, que estivesse chovendo. Foram raras vezes. No geral, é
16: sol a pina.
15: Aquele calorão, os picolezeiros deitam e rola, porque vende muito picolé, vende muito sorvete, né?
16: Os bares vendem muito cerveja.
15: É tanto que esse ano chegou a chuviscar durante o desfile circo de
17: Foi uma temperatura boa.
16: Né? E você tinha avisado que isso poderia acontecer.
15: Poderia acontecer, mas não choveu. Apenas chuviscou, o dia ficou nublado. E no dia seguinte, se não me engano, que deu uma chuvada boa. E tem sido isso, né? Uhum. Esse setembro. E nós estamos sob influência do fenômeno El Niño, que é o mais forte dos últimos tempos, né? As águas do Oceano Pacífico estão com quase 3 graus acima da média. E o que, lamentavelmente, está propiciando aí esses vendavais, essas chuvas fortes, como aconteceram lá estão acontecendo no Rio Grande do Sul, Paraná, Santa Catarina. Tivemos um episódio também que surpreendeu Ipatinga há poucos dias.
16: Semana
15: só
16: passada.
15: Que lá foi infinitamente mais forte do que aconteceu ontem.
16: Uma semana.
15: Pois é, foi infinitamente mais forte do que aconteceu ontem aqui, João. Gente, a questão do vento, ele surpreende e causa tragédia. Ontem, por exemplo, um carro foi atingido quando a árvore caiu lá em frente ao SAMU, né? Felizmente não tivemos vítimas, né? Pessoas lesionadas ou vítimas fatais. Mas é muito repentino, João.
16: Uhum.
15: Você está indo aqui, de repente um poste cai.
16: Sim.
15: O vento muito forte, carreta de 6 toneladas, elas literalmente foram tombadas, estavam paradas, né? Tombadas para você.
16: Aí você tira a velocidade do vento.
15: A velocidade do vento.
16: E a força.
15: Gigante, né? Então são situações, meu irmão, que.
16: E o que é o El Niño?
15: El Niño é justamente quando esquenta as águas do Oceano Pacífico, né? E naturalmente ela muda toda a estrutura, não só do clima aqui no continente sul-americano, mas em nível de mundo. Então as consequências vêm muito fortes. Por que El Niño, o nome? Referência ao menino Jesus Cristo, né? Porque o fenômeno se dá próximo ao Natal.
16: Parabéns. El Niño.
15: Isso, Niño é menino.
16: Em espanhol. Né?
15: E foi uma expressão criada por pescadores.
16: Olha como é que ele tá.
15: Entendeu? Alguma coisinha bem básica.
16: Por dentro, parabéns.
15: A gente consegue gravar. Enfim, por isso, como é um fenômeno que acontece, esse esquentamento das águas do Oceano Pacífico, e naturalmente a mudança radical no volume de chuvas, e por se dar próximo ao Natal, nós estamos agora entrando em outubro, novembro, dezembro, né? Próximo ao Natal. Então, por isso que é El Niño, né? Referência ao menino Jesus. Tá,
17: mas
15: certo?
17: O mais interessante é que aumenta as chuvas no sul, reduz em outras regiões, né? Norte, Nordeste, por exemplo. Né?
15: Rony, triste, viu?
17: Inclusive,
15: dos rios lá da Amazônia, inclusive podem até secar. Já aconteceu, se não me engano, em 2015. Uh-huh.
16: Sim.
15: Tivemos uma cerca severa, foi um fenômeno de El Niño. Ivan Santana perdeu, dizendo ele, quase 60 cabeças de vaca, né? Ele conta brincando, mas foi uma situação. Tem hora que eu morro de rir lá no programa de esporte, ele contando isso, que ele tá quebrado até hoje.
16: E vocês sabem que existe o El Niño, como existe também a Laninha.
15: Laninha,
16: isso. Ambos são fenômenos da natureza.
15: Exatamente.
16: Você sabe qual a diferença? Vocês?
15: A chuva é mais abundante aqui no sul. O Laninha já é estabilidade. As chuvas voltam ao seu ciclo normal. Ou seja, quando é verão, né? A chuva caindo no seu padrão normal lá no norte.
16: Resumindo, um é aquecimento das águas, que no caso é o El Niño, e o outro é o resfriamento.
15: O outro é mais estabilidade, né, João?
16: Sim.
15: Não, não quer dizer assim, resfriamento na sua palavra, na essência. É tipo assim, manter o padrão.
16: Uhum.
15: Mantenha o padrão normal, que é verão, né? Estações bem
16: porém,
15: definidas.
16: No Laninha, os ventos são mais fortes.
15: Vento, né? Questão de vento.
16: Isso.
17: E aí no norte e nordeste, risco de enchente.
16: Ao contrário.
15: Exatamente. Porque nessa fase lá no norte, os rios chegou a 20 e tantos metros acima do nível.
16: Exatamente. Né? Aí aqui a gente pesquisa e fala aqui o que o Rony falou. Exatamente. O impacto no sul do Brasil com o El Niño
15: é
16: o que está acontecendo. Não. No sul do Brasil.
15: Ah, não é o Niño,
16: no sul. No sul do Brasil.
15: Laninha não.
16: E na Laninha é seca.
15: Exatamente.
16: Lá no Nordeste, na Laninha, as chuvas acima da média.
15: Totalmente.
16: É o que
15: de rio
16: falou.
15: Chegar a mais de 20 metros acima do nível. Bom, só para acelerar aqui, é essa questão, gente. Hoje, tá? Possibilidade agora à tarde de, se caso chover, uma coisinha bem, bem pouca, tá?
17: 6 milímetros por aí, né? Mais ou menos.
15: Muito pouco, é 1.6, não chega nem a 6. Eu tinha olhado, era 1.6. Pode ser que altera muito, viu? De hora em hora. Sim. As atualizações dos institutos de meteorologia é de hora em hora. Ah, tá. Pode dar 1.6 agora, daqui a pouquinho aumenta para 4, para 5, para 6, para 10, né? Porque isso vai muito da mudança dos ventos, né? E a natureza, ninguém tem
17: controle,
15: domínio, né? Controle sobre a natureza. Então, os institutos, os modelos matemáticos, né, apontam uma coisa e, de repente, o vento faz a curva.
16: É.
15: Né, João? Aí muda tudo. Enfim, vamos aqui dando sequência a mais matérias que vamos vincular daqui a pouquinho. Meu dia, olha, eleições 2026. Número de mulheres eleitas cresce em ritmo muito lento. A mulherada tem que participar. Mas quando colocam para participar, coloca a menina da bota, sem querer desmerecer, né? E, de certa forma, acaba causando confusão na cabeça das mulheres, né? Coloca gente para ser motivo de chacota e
16: é fato,
15: viu, gente? Aí acaba causando confusão aí na cabeça de muita gente. Olha, TSE explica o funcionamento interno da urna eletrônica. Vamos voltar a debater essa questão aí. A urna é inviolável, não há como. Não há... Gente, a urna não tem acesso à internet, tá? Então, se um hacker querer entrar lá e fazer mudar alguma coisa, não muda, porque é um programa pré-estabelecido, que são inseridos ali, lacrada a urna, com vários tipos de lacra, então não tem como, né? A urna, ela é inviolável. Então, essa questão aí, eles vão roubar pra fulano, pra ciclano, não existe isso aí não, tá bom?
17: Não, mas os mesmos que falam que vão roubar pra fulano, pra ciclano, foram eleitos com essas urnas.
15: Com essas urnas, não, é os que questionam.
16: Não, mas, questionam, se pode roubar pra fulano e ciclano, pode rodar pra Beltrano e outro também. Não,
15: os que reclamam, João, a vida toda foram eleitos com a urna.
17: Urna eletrônica,
16: né?
17: E reclamando.
16: Ai, ai, ai. Aí se você retrocesse, se a gente viver o retrocesso, voltar pra cédula,
15: meu Deus,
16: e essas mesmas pessoas foram eleitas, aí eles vão reclamar de quê?
15: Ah, meu Deus. Ô, gente, eu não gosto nem de pensar um mês contando.
17: Você imagina pra, isso?
15: Pra apurar uma.
16: Você tá doido?
15: O que tinha de roubo, rapaz? Era uma equipe de fiscais, né? Aí ficava aquela confusão ali. Se combinava os fiscais, vamos favorecer fulano, favorecia.
17: É porque lacrava tudo, fechava o estabelecimento para continuar no dia seguinte. Ali poderia acontecer alguma coisa, né?
16: Quem é que garante que lacrou realmente mesmo,
15: não? Não, eu lembro que o Inhô Gonçalves tinha um candidato, né, que era radialista, Inhô Gonçalves.
16: Foi vereador.
15: Tinha Inhô e Detes, né, Detes Gazinelli. Aí.
16: Eu já cheguei a votar no Inhô Gonçalves.
15: Aquelas pessoas.
16: Primeiro voto foi nele.
15: Inhô Gonçalves, gente boa.
16: Sim.
15: Foi radialista com a gente.
16: Que Deus o tenha.
15: Aqueles que tinham dificuldade de escrever, escrevia aquele trem lá mal rabiscado, né, Inhô. Inhô Gonçalves, não escrevia nem Inhô Gonçalves, só Inhô. Aí, Idetes, né? Aí eu fiquei sabendo. E os fiscais lá, e pra quem esse voto aqui é Inhô ou Detes? É Detes.
17: Toma.
15: Detes. Um abraço pra ele, que deve estar nos ouvindo aí, Detes Gazinelli. Tá
16: foi firme. Vereador também, né?
15: Foi vereador, tá firme e forte. Enfim, era desse tipo, velho. O voto vai pra quem aqui?
17: Toma, vai pra Beto.
15: Tinha, de repente, o cara queria votar aqui em João.
17: João Teixeira.
15: Em João.
16: Colocava... Tinha lá, por exemplo, Robertinho e Romarinho.
15: Isso.
16: Um exemplo. Aí o voto era pra Romarinho. Aí Rony e João eram os fiscais. Queriam Robertinho.
17: Não, Robertinho.
16: É Robertinho.
15: Então era isso, cara. Tem aí histórias na internet, inclusive, por quê que teve essa revolução. Lá no Rio de Janeiro, como é o foco da malandragem, infelizmente, a revolução de inventarem essa urna eletrônica foi justamente que no Rio de Janeiro não estava dando conta de tanto roubo na hora das eleições, os direcionamentos. Sumia urna. Teve um caso aqui em Deflotone.
16: Sumiu urna. Sim,
15: sumiu urna.
16: Aqui sumiu?
15: Sumiu.
16: Isso mesmo. Eu não sou da época da cédula, não. A urna
17: vinha lá de... Pô, até para ser contado aqui, não era, Beto?
16: Quando eu comecei a votar, meu primeiro voto já era urna eletrônica.
15: Rapaz, eles roubaram a urna. A urna tinha muito voto. Uma urna tinha muito voto.
16: E ela apareceu depois?
15: Que decidiu a eleição. Rapaz, eu, salvo engano, envolveu até o nosso diretor aqui, Luiz Leal, que ele seria favorecido ou de alguma forma prejudicado. Eu sei que sumiu a urna. Eu vou buscar mais informações e trazer para depois aqui essa questão do sumiço de urna. Esse negócio de voto para um e passar para o outro, isso foi demais. Teve muito. Agora, quando eu estava começando a mexer com o
16: Nunca teve um... uma informação de um possível, ah, o carro foi assaltado, nós fomos roubar.
15: Não, já sumiu, né? Já foram roubar o urna aí. Teve essa questão toda, né? Já teve esse episódio.
16: Até porque não dá certo também, que até porque a polícia que
15: ah, meu amigo, mas mesmo assim,
16: faz o traslado,
15: a polícia
16: urnas,
15: também aí dorme, né? Numa hora que ela vai dormir, o local vai ser invadido. Então, velho, tem várias histórias curiosas, vamos trazer aqui. É lógico que dorme. Polícia dorme, né?
16: Polícia também dorme.
15: Não, esse cara dormiu lá e o cara invadiu lá e pegou.
16: Polícia dorme, velho?
15: E por aí vai. Uau, o cara é ser humano.
17: Come, né, Beto? Dorme, faz número 2, número 1.
15: Vai no banheiro. Quando vai no banheiro, o cara vai lá e abraça as urnas. As urnas eram tipo uma urna mesmo, né?
16: Eu sei.
17: De madeira, caixa de madeira. A gente colocava
15: voto. É mais ou menos isso aí.
17: Eu lembro.
15: Exatamente.
17: Você foi na igreja no depositar?
16: Era na APA. Tipo, sim, eu sei.
15: Aí depois que evoluiu pra...
16: Não, é presidente de associação de bairro, é votado na urna. Isso aí eu já votei nessa.
17: De madeira.
15: Pois é, e depois mudaram pra uma, tipo, uma lona, né?
16: Uma lona, isso.
15: Isso. Vamos lá, olha. Combate ao crime organizado, entregantes do Tático Móvel prende indivíduo em flagrante por tráfico de drogas lá no bairro Indaiá. Vamos trazer essa informação. E ainda, Clínica Escola de Odontologia da Alfa Unipar, que oferece tratamento dentário por preço simbólico à população de Teoflotone. Bem bacana lá, viu, João? Legal. Quiser fazer o tratamento, dá por um preço bem em conta.
16: Sim.
15: Clínica Odontológica da Alfa Unipar. Jovens e idosos participam de projetos sobre a história de Teoflotone. Oficinas de desenho e pintura estão sendo realizadas lá no Casarão do Sesc. O projeto foi contemplado pela Lei Aldir Blanc, tá? Muito bacana. Eu estive lá no Casarão do Sesc, conversei com o professor Marco Antônio Poubel, com a professora Mari de Araújo, eles que falaram a respeito da riqueza do projeto. Jovens, né, de 14 aos 18, e idosos acima de 60 anos. Aqueles contam a história...
16: E as histórias
15: estão sendo retratadas através de pinturas em quadros, muito massa.
16: Top.
15: Top demais, viu? Fiquem ligados logo mais ao meio-dia, muitas informações, naturalmente falando sobre eleições 2026, dia 4, naturalmente, a Rede Imigrantes vai estar com aquela cobertura maravilhosa durante todo o dia, trazendo informações. E às 17 horas a gente vai saber quem chora, quem ri, aqui através da 100,9.
16: É isso. Ô Roberto... eu iria te fazer uma pergunta sobre isso aí, mas enfim, deixa pra lá.
15: É sobre a cobertura das eleições?
16: Não,
15: ou...
16: era sobre uma
15: projeto.
16: Dá mais deixa. A pergunta que eu te faço é, a polícia dorme então?
15: Todos dormem.
16: É isso.
15: Um abraço, gente. Valeu, até meio-dia.
17: Até meio-dia.
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Cara, essa foi de doer, né, cara? Essa foi de doer. Confesso pra você que eu não esperava por essa pedrada do Cliff Richard. Olha, quanto tempo, né? Quanto tempo eu não via Cliff Richard, né? E essa música tem a participação do Stevie Wonder, só isso, né? E essa música do álbum conceitual Time vai além de uma simples declaração de amor romântica, né? Funcionando também como uma homenagem à natureza e ao planeta Terra. She's a Beautiful! Maravilha de música, que lindo, cara! Fala de liberdade, né? Gentileza, pureza, sentimentos que podem ser direcionados tanto a uma pessoa amada quanto à própria natureza, né? Que sustenta a vida. Lindo demais isso. She's a Beautiful com Cliff Richard, Ivan Aguilar e ainda Zé Neto Cristiano. Música nova. Plano C.

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0: Hora certa em Teófilo, 10h32.
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nova dela, que agora retirou o sobrenome Cyrus, né, dos seus perfis oficiais e nas redes. Música nova dela, que agora retirou o sobrenome Cyrus, né, dos seus

Grande referência da Miley Cyrus, tá? Miley Ace Cyrus, entendeu? É isso. Vamos lá então, de Bruno Diegues e Marvila. Ficante Prêmio. Já viu isso? Vamos ouvir, né? Pra ver o que vai dar. 10h43.

0: cara, nesses tempos moderníssimos, modernésimos, né? Mais uma aí, ó, Ficante Prêmio. Eu confesso pra você que eu nunca tinha ouvido falar de Ficante Prêmio. Mas significa, né, e retrata as novas regras dos relacionamentos modernos, onde duas pessoas têm uma conexão profunda e exclusiva, mas sem o rótulo formal de namoro. Acredite nisso, né? A letra fala, essa música fala, né, de envolvimento casual, que ficou sério na prática, cheio de carinho e frequência, mas que ainda não ganhou o status, não, rótulo oficial de compromisso. Namoro, é isso! Ficante Prêmio! Olha, confesso que eu adorei essa ideia, cara! Isso é muito legal! Marvila e Bruno Diegues aqui na Manhã 100.9. Ficante Prêmio ainda teve Miley, que já foi Cyrus, né? Já disse aqui anteriormente. A música Let's Get Married e Flowers, que foi a nossa dose dupla de hoje. É isso, Ficante Prêmio.
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Oi, tudo bem? Zé Neto e Cristiano aqui na manhã, Rob com chuva fina. Até bom que a gente não tocava aqui essa música, né? 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Combinado? Grátis, bom dia pra você, boa quinta, seja muito bem-vindo, tá? São 11 horas em ponto, na Grande Teófilo. 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
12: Beleza, de volta e agora 11h05. Vamos lá então com a participação dos nossos ouvintes queridos aqui na nossa programação.
13: Oi, Rony, bom dia. Bom dia, irmão Teixeira, Gila da Betel. Manda um alô pra nós aqui. Mando. E manda um feliz aniversário pra Nilzinha, da igreja Nossa Senhora dos Anjos, que tá aniversariando hoje na Betel. Obrigado, Rony.
12: Júlia.
13: Manda uma música pra ela, Rony. Claro. Que é o Batista, velha carta. Obrigado, Rony.
12: Beleza, Júlia da Betel sempre participando da programação, cumprimentando aí. Amiga Nilzinha, aniversariante de hoje na Igreja Nossa Senhora dos Anjos ou na Betel, dona Júlia? Eu não consegui entender. Não está mandado o recado aqui, mandado alô. Beijo grande, dona Júlia da Betel, Nilzinha, aniversariante de hoje. Receba aí os cumprimentos da sua amiga Júlia, né? A gente torce aqui da 100.9 que você tenha aí, que você celebre o seu dia especial, né? Junto aí de quem você mais ama, seu coraçãozinho se aqueça aí com todo o amor que você receber desse dia incrível de hoje, que é o seu aniversário, tá bom? Portanto, aniversário aí da nossa Nilzinha, da Igreja do Nossa Senhora dos Anjos, da Betel. Recebendo os suprimentos da amiga querida Júlia, da Betel também. 11:06, tá aí o pedido, ó, Mário Batista. Velha carta. 11:07 na Grande Teófilo.

0: cara, eu amo de paixão o Tim Maia. Sou apaixonado pelo Tim Maia. Adoro o trabalho desse cara. Síndico saudoso Tim Maia. Eu adoro. Tenho tudo. Tenho algumas coisas, né? Mas algumas coisas, entenda-se como muitas coisas do Tim Maia na minha casa. Adoro o Jota Quest também. Agora você imagina, Jota Quest cantando Tim Maia. É tudo de bom, né? E é isso. E foi lançado em agosto, né? Mês passado, o álbum Jota Quest Tim Maia, que é o nome do disco é Dança Enquanto é Tempo, que, na verdade, celebrando aí o disco, um tributo ao Tim Maia, celebrando 30 anos de carreira do Jota Quest, né? É, a banda que tem forte influência do Síndico em sua trajetória. E o disco conta com 16 faixas, sendo 15 regravações de clássicos e uma faixa de abertura com falas originais do Tim Maia. O disco também conta aí com participações especiais dos Garotinho, Galinhos Brau, Negra Lee, Tony Tornado, grande senhor Tony Tornado, com 93 anos aí, tá firme e forte, né? Participa do disco também, releituras como Vale Tudo, Imunização Racional, Descobridor dos Sete Mares, né? Voo com Gás, que é uma homenagem do Tim Maia a Minas Gerais, e essa maravilhosa que você acabou de ouvir aí, Gostava Tanto de Você. Maravilha! Maravilha, bom lembrar que recentemente o Jota Quest, né, apresentou, né, no palco Sunset do Rock and Rio 2026. 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

0: Cara, isso é gamadinho, tá? E isso é sobre finais. Deixa eu mandar aqui um alô para o Cristiano Rodrigues, que está cumprimentando aqui um amigo dele, da família Dal, que é o Hugo. Hugo Neiva. Está aniversariando hoje, né? Parabéns, grande Hugo. Feliz aniversário, tudo de bom para você, tá? Curta bastante esse dia incrível aí com os amigos, com a família, que adora você, tá? E com o seu amigo especial aí, que acabou de mandar o aniversário pra você. E eu perdi o WhatsApp aqui. Cadê? Deixa eu pegar o telefone. Eu estava no computador e fiz o favor de tirar. Agora sim, o Cristiano Rodrigues, tá? Então é isso aí. Feliz aniversário, grande Hugo. Recebendo os cumprimentos aí do amigo Cristiano Rodrigues. Ligados aqui na Rádio 100.9.
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0: Amar é Meu Talento. É, música nova, hein, da dupla Fred, Fabrício, Jane Duboc e Sonhos. Ah, antes também passou por aqui, Fred e Fabrício, com Você Não Cuidou. Dava até uma dose dupla, né? Se fosse todo mundo ali juntinho. É isso. 11h47 agora.
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0: isso, Capital Inicial aqui pra gente fechar em grande estilo esse clássico dos anos, comecinho dos anos 2000, que tá de volta às paradas, clássico do Kiko Zambianchi, Primeiros Erros. Bom, por hoje é tudo, João Teixeira, por hoje é tudo, acabou.
1: Acabou-se o que era doce.
0: Doce.
1: E tá acabando a semana também, hein, irmão? Amanhã, sexta-feira, já.
0: Sexta-feira.
1: A gente já volta amanhã com resenha.
0: É isso.
1: É, e agora nós vamos chamá-lo, ele que é um expert em temperatura.
0: O homem do tempo,
1: em,
0: né?
1: Previsão do tempo, em tudo. Roberto Gomes.
0: MC Roberto. MC, cara, né? Roberto
1: Gomes. Sobe, morre, desce morro, Roberto. Entre casa e na favela.
0: Parece que ele tá por aqui. Tô vendo algo ali na...
1: Não, é Brito.
0: Ah, é Brito. O Brito tá de black hoje. Eles não usam black tie, mas o Brito usa. Beto, é contigo.
2: Beleza, um abraço, meu parceiro Rony. Um abraço, João Teixeira.
1: Um abraço.
2: Vamos, obviamente, destacar os destaques das últimas horas aqui na cidade de Teoflotone e região. Obviamente foi uma chuvinha pouca, mas que assustou muita gente ontem. Uhum. Né? Inclusive aparecendo na tela aí o Davi mostrando a árvore que caiu lá em frente ao SAMU.
1: Verdade.
2: E causou congestionamento por mais de 2 horas. Nós estávamos ontem com o programa de esporte no ar e conversando simultaneamente com um morador lá da Zona Norte que estava lá na região do Orvel, preso no trânsito. Ele nos informava a todo momento e estava lá agoniado para tomar um banho, mas fica 2 horas preso no trânsito. Um abraço, Rony. Valeu, João.
1: Um abraço. Valeu. Até amanhã.
2: Até meio-dia, 25.
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12: 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Existem limites ali que não ficam muito claros entre o que é uma prática de cuidado e um mecanismo de controle.
11: Participantes da audiência pública apontaram que um dos desafios é a questão da acessibilidade das vítimas aos serviços de apoio.
13: Hoje, né, às 2:30 da manhã, por coincidência, eu estava atendendo uma mulher com deficiência intelectual numa delegacia. E aí eu ouvi da escrivã que fazia o atendimento, você trabalha? Aí ela falou assim, não, eu não consigo trabalhar, porque quem cuida de mim não deixa eu trabalhar, eu tenho meus filhos e tal, porque a pessoa fica até, acaba exagerando na fala, né, fica nervosa. E aí a escrivã vira para ela e diz o seguinte, mas sabe por que você não trabalha? Porque vocês ficam vivendo de Bolsa Família. E aí você tem que interceder enquanto técnica do atendimento.
14: Quando a gente se depara com delegacias que não são acessíveis para que uma mulher com deficiência chegue e faça uma denúncia, porque lá não tem, para uma mulher com deficiência intelectual, um profissional que esteja qualificado, que essa qualificação seja permanente, a mulher precisa sim da linguagem simples, a mulher com deficiência intelectual.
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16: Tá certa, meio-dia, 28 minutos, hein? Então, Platão, triste, né, gente? A mulher sofre em todas as instâncias, né, e de todos os níveis, em todos os níveis da sociedade. E triste são esses dados aí, né, que a violência doméstica contra mulheres com deficiência é uma realidade e até maior do que as mulheres, né, digamos assim, comuns, normais. Que tristeza, minha gente, que tristeza. Meio-dia, 28 minutos. O Paulo Lago está perguntando: Robertinho, você sabe me dizer se vão fechar a rua aí? Ele está falando aí por conta da visita do candidato à presidência da República, Flávio Bolsonaro, hoje até o Flotone, e uma caminhada, possivelmente carreata, né? Vai sair daqui da praça lá em Os Clubes, a Praça da Imigrantes, que é aqui em frente ao prédio da Rede Imigrantes, e vai em direção à Praça Tiradentes. Eu creio que fechar não, né? Naturalmente, quando tem esse tipo de evento, há sempre aquele... o trânsito fica lento, as pessoas ficam chateadas, não gostam, né? Mas eu creio que vai ser coisa rápida, sai aqui, desloca aqui da Praça Lions Club, em um carro naturalmente aberto, né? E lá o falatório, né? As mensagens, a fala dos candidatos serão realizadas lá na Praça de Tiradentes. Tá bom, meu amigo Paulo Lago? Mas informação de fechamento eu não tenho e creio que não farão, por conta que vai ser só encontrar aqui e descer em direção à Praça Tiradentes. Tá bom, meu querido? Meio-dia, 29 minutos, hein, Teoflotone? Já já vamos trazer essa matéria em combate ao crime organizado. Integrantes do Tático Móvel prende indivíduo em flagrante por tráfico de drogas no bairro Indaiá. E mais, Clínica Escola de Odontologia da Alfa Unipac oferece tratamento dentário por preço simbólico à população de Teoflotone e toda a nossa região. E ainda hoje, jovens e idosos participam de projetos sobre a história de Teófilo Otoni. Oficinas de desenho e pintura estão sendo realizadas no casarão do Sesc. Projeto foi contemplado pela Lei Nacional Aldir Blanc. Já já vou trazer tudo isso, beleza? 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Hora certa, meio-dia, 32 minutinhos. Olha, vida que segue, combate ao crime organizado. Integrantes do Tático Móvel prende indivíduo em flagrante por tráfico de drogas no bairro Indaiá. O repórter Elvis Passos conversou com o soldado Marques, que deu detalhes da ação dos militares. Acompanhe.
17: A Polícia Militar tem intensificado as operações em todos os cantos da cidade de Teoflotone. E todos os dias temos mais de duas, três, quatro, às vezes até cinco ocorrências de tráfico de drogas. Vamos falar da última especificamente, que ocorreu no bairro Indaiá. Por telefone, o jornalista da Rede Imigrantes vai conversar com o soldado Marques, da Companhia Tático Móvel do 19º Batalhão, que vai trazer as informações complementares acerca dessa ocorrência. Marques, obrigado pela disponibilidade. Quais são os detalhes acerca da abordagem?
18: Pois bem, equipe Tático Móvel lançada no turno, recebe informações aí oriundas do Copom, né, a via 190, informações essas anônimas de que o indivíduo estaria na traficância de drogas na rua B, ali no bairro Indaiá. De posse das características do indivíduo, bem como de onde de fato ele estava, a equipe tático móvel ela deslocou até essa comunidade lá. Conseguimos abordar esse indivíduo e com ele nós conseguimos arrecadar aí uma quantidade de drogas, também uma quantia em dinheiro, em torno aí de 15 pedras de crack, 39 microtubos de cocaína, e R$60 em dinheiro e também um aparelho celular.
19: Ô Márcio, trata-se de maior, qual que é a situação criminal?
18: Elvis, ele é um maior, não é conhecido no meio policial, é um indivíduo aí que, segundo o mesmo, né, pôde nos relatar lá, ele acabou entrando para o mundo do crime, né, para o tráfico de drogas, por agora, não possui passagem. É um indivíduo aí que aparentemente ele trabalha, né, em área rural, mas que não sei por qual motivo decidiu que queria entrar para essa vida criminosa aí, mas acabou sendo apanhado, né, acabou sendo preso aí pelo crime de tráfico de drogas.
19: Ô Marcos, você como atuante na ocorrência, participou ativamente da abordagem, notou-se algum arrependimento desse indivíduo? Será que existe ali uma luz no fim do túnel, de repente, para ele ter esse reconhecimento do erro e geralmente buscar posteriormente aí o lado bom da vida, o caminho correto da vida?
18: A possibilidade a um indivíduo, nas condições que ele apresentou, né, de estar ali há poucos dias ou quase uma semana que ele começou ali, a gente acredita que talvez pelo susto, pelo primeiro a prisão, talvez pelo estar ali diante de um juiz, e isso pode de alguma forma transformá-lo. Talvez o apoio da família fica mais mais fácil do que um que já vem ali com a longa caminhada no crime. Nesse caso aí, a gente quer acreditar, né? É muito difícil afirmar que sim, mas esperamos que sim, que ele venha repensar as atitudes dele e procurar de fato alguma ocupação lícita para que ele possa ter o seu sustento.
19: Bom, a gente tem acompanhado aí as operações da Polícia Militar e a retirada dessas pessoas de circulação, prisões, apreensões, pessoas que estão ali na mercância dos entorpecentes, ou seja, na venda das drogas. E você citou alguma coisa interessante aí, né? O tipo de recrutamento. Ele parece que ser uma pessoa braçal da zona rural. A gente vê recrutamento de menores, na maioria das vezes, às vezes até de mulheres. E tem também tido casos aí de pessoas que estão vindo de comunidades rurais que talvez não tenham o devido esclarecimento a respeito das penalidades, do trabalho que é feito pela própria polícia para coibir esse tipo de atitude, ou é um caso ou outro? Essa foi uma situação atípica.
18: Infelizmente, Elvis Passos, a gente tem que tocar num assunto, né, que por mais que seja tratado como uma doença, e de fato acaba sendo um dependente químico, ele é um doente, né? Mas infelizmente é a porta de entrada. Esses indivíduos estão lá trabalhando, mas eles fazem uso de entorpecentes, né, têm esse contato com o crime organizado e acabam, né, se tem alguma dificuldade financeira, talvez fica desempregado, ou talvez cansou-se do serviço, não quer mais trabalhar, recebe às vezes o convite e aí eles integram essas organizações. Tanto de zona rural, menores de idade, mulheres, né, todos são recrutados para estar ali na traficância de drogas.
19: Ô Marcos, só para a gente fechar, qual que equipe ou equipes que estiveram envolvidas nessa operação no bairro Indaiá?
18: Nós tivemos uma equipe tático móvel com apoio da RP Norte, viatura de área RP Norte, que também nos apoiou ali, além do Copom, que nos repassou essa informação aí, que foi de grande importância.
19: Muito obrigado ao soldado Marcos do Tático Móvel pelas informações. Mais um trabalho de apreensão de drogas em Teoflotone. Da redação para a Rede Imigrantes, repórter Elvis Passos.
16: Muito bem, hora certa, meio-dia, 37 minutos em Teoflotone, até às 13 horas. Muitas informações, agradecendo a todos que estão acompanhando pela rádio, padrão rádio convencional, e também pelas nossas redes sociais. Alô, Fabrícia, ela diz que está acompanhando diretamente do bairro Tabajaras. Isso aí, obrigado, viu? Tarde abençoada por Deus, amém. Amém, minha querida, obrigado pelo carinho, tá bom? Tem o pessoal aqui pelo Instagram acompanhando também. Isso, um abraço, meu irmão. Obrigado, boa tarde, Roberto e a todos. É 1.79, o homem do código. Tá abraçado aí, tá cumprimentado, meu querido. Obrigado pelo carinho, tá bom? Olha, rapidinho, um apoio cultural bem ligeiro, que a gente já voltar trazendo aqui a Clínica Escola de Odontologia da UFUNIPAM, que oferece tratamento dentário por preço simbólico à população de Teoflotone e toda a nossa região. Jovens e idosos participam de projetos sobre a história de Teoflotone. Oficinas de desenho e pintura estão sendo realizadas no Casarão do Sesc. O projeto foi contemplado pela Lei Nacional Aldir Blanc. E mais informações políticas aqui no nosso Jornal Imigrantes. Eu volto logo.
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16: Muito bem, hora certa, meio-dia, 42 minutos. Agradecendo aqui a Graça Silva, tá participando com a gente. Boa tarde a todos de Teó. Valeu, Graça. Graça, salvo engano, é lá de Governador Valadares, não é isso? Minha amiga Graça, diz aí depois pra gente, tá bom? Como diz aquele velho ditado, nem vou repetir aqui, o pessoal interpreta mal, né? Não é isso, João?
28: É.
16: Aquela narração que tem, né, Graça? Muito bom, valeu, Graça. Estou aguardando aí, viu, a mais informações. Bom, Clínica Escola de Odontologia da Alfa Unipac oferece tratamento dentário por preço simbólico à população de Tonflotone e toda a nossa região. Acompanhe.
0: Olha, estou aqui no campus da Alfa Unipac Teoflotone para falar sobre saúde bucal. Vou falar com a Crisley Cíntia, ela que é a gestora do curso. Fala sobre um programa bem interessante de atendimento à comunidade, inclusive com preços bem acessíveis. No campus da Alfa Unipac Teoflotone para falar sobre saúde bucal. Vou falar com a Crisley Cíntia, ela que é a gestora do curso. Fala sobre um programa bem interessante de atendimento à comunidade, inclusive com preços bem

0: preços acessíveis, preços simbólicos, né? Para que a gente venha atender a demanda do público carente na nossa região também.
1: Agora, Crisley, a respeito da prática do aluno que está inserido aqui no curso, a partir de que período ele já começa os primeiros atendimentos?
0: Olha, os alunos eles já começam a partir do quinto período até acesso à nossa clínica escola, né? Aí os alunos começam a entender o funcionamento, como que eles têm que tratar os pacientes, né? Porque é um serviço de saúde, mas é um serviço humanizado. Então eles entendem como que é o procedimento, eles vivenciam a prática o que eles trabalham em sala de aula.
1: Crisley, o impacto desse trabalho que está sendo desenvolvido na comunidade de forma geral?
0: Olha, o impacto é muito positivo, né? Porque a gente tem uma população carente que procura a nossa instituição, que procura a clínica e escola justamente para fazer os procedimentos oferecidos, né? Que nós temos implantes, nós temos próteses, nós temos o tratamento em geral, né? Que é o tratamento de cárie, de limpeza, de profilaxia. Então, assim, é um atendimento que ajuda toda a população que não tem uma condição de um tratamento particular na nossa cidade.
1: Quem está nos ouvindo agora e quer ser atendido aqui, qual o procedimento, como fazer?
0: Então, a gente tem uma central de atendimento que a gente oferece, né, um link e também, né, um telefone de WhatsApp para que o pessoal entre em contato conosco para agendar esses atendimentos. Nós atendemos o público desde criança, a partir de 4 anos de idade, jovens, adultos e idosos. Então é só entrar em contato conosco pelos nossos canais, ou Instagram, ou pelo WhatsApp, ou mesmo vir aqui na instituição e nos procurar.
1: Crisley, fale pra gente sobre os atendimentos mensais. Já dá para mensurar quantos são aproximadamente? E ao longo desse projeto já consegue aí números de quantas pessoas já passaram por aqui e foram atendidas?
0: Olha, número exato é muito difícil eu conseguir mensurar para você agora, porque a nossa clínica escola ela já vem atuando há muito tempo, né? Então, assim, a gente já vem há muitos anos acolhendo a população de Teoflotone. Mas a gente tem, sim, a possibilidade de passar que provavelmente a gente tem atendimento manhã, tarde e noite. Ficamos aqui de 7 da manhã até as 10 da noite com atendimento aos pacientes. Então, a gente atende em cerca por dia mais de 100 pacientes.
1: Então, o volume, se for contabilizar aí por baixo, média de 3 mil atendimentos mesmo.
0: Exatamente, por aí.
1: Então, só para confirmar, as pessoas que quiserem ser atendidas por uma taxa simbólica, como fazer?
0: Então, vamos procurar a instituição ou entrar no nosso canal de atendimento, né? Que é a nossa central de atendimento, ou até mesmo pelo nosso Instagram. Agende uma avaliação, que ela é gratuita, e assim os alunos vão analisar o que o paciente precisa para a gente conseguir dar prosseguimento ao tratamento odontológico.
1: Que bacana, hein, gente? Tudo com preço simbólico, vai lá, vai fazer avaliação de graça, né? E, obviamente, se tiver, foi detectado ali pelos profissionais, os médicos que estão, aliás, os cirurgiões, dentistas que estão em formação, supervisionados, obviamente, pelos professores, coordenadores do curso, né? Vão fazer toda a avaliação e dar o veredito, o que você vai precisar de fazer de tratamento. Precinho, bem conta, estrutura maravilhosa. Parabéns aí à Alfa Unipac por esse trabalho maravilhoso para a nossa população, população de Teoflotone e de toda a nossa região. Muito bem, 12:48. Olha, a Graça está digitando alguma coisa ali. A Graça quer dizer alguma coisa. Diz aí, Graça, diz, Graça. Olha só, e ela já digitou. Sim, sou daí, moro em GV. Aqui a chuva só vive de faz de conta. A Graça, Graça, a chuva, infelizmente, caiu forte em Ipatinga outro dia, né? Deu aquela pancada, chuva arrasou lá em Ipatinga. Ontem, poucos minutinhos, cabe aqui em Teoflotone, levou transtornos para algumas famílias, né? BR-116 foi interditada, tá rodeando aí, viu? Como diz aqui na nossa região, a chuva tá circulando, tá rodeando Governador Valadares. Logo, logo ela cai, viu, Graça? E tomara que caia bem tranquila para não dar prejuízo para ninguém. É o que esperamos, né, minha amiga? 12:49. Olha, jovens e idosos participam de projetos sobre a história de Teoflotone. Oficinas de desenho e pintura estão sendo realizadas no casarão do SESC. O projeto foi contemplado pela Lei Nacional Aldir Blank.

0: Acompanhe.
1: Professor Marco Antônio Poubel, ele é formado em artes visuais, está coordenando esse projeto aqui no Casarão do Sesc. Na verdade, ele fez toda a montagem, a apresentação junto ao governo do estado para aprovação e efetivação. Agora já está os alunos colocando a mão em prática. Professor, fala pra gente como é esse projeto.
2: Ô Roberto, boa tarde, tudo bom? Boa tarde aos espectadores. Esse projeto, o nome dele é Teoflotone, 150 anos, cores e traços da memória. 150 anos porque é a data de batismo da cidade, onde ela recebe o nome de Teoflotone. E esse projeto, ele tem o intuito, né, de promover a consciência patrimonial e a memória da cidade através de oficinas de desenho e de pintura. Aí, no caso, os jovens, né, vão praticar desenho de observação de elementos patrimoniais da cidade e os idosos vão receber oficinas de pintura voltadas para a memória que eles têm aqui da cidade.
1: As primeiras aulas já estão acontecendo. Como é que são os primeiros contatos das crianças, dos adolescentes, com essa realidade de início da formação de Teoflotone?
2: O contato está sendo variado, né? Nós temos jovens de todas as idades aqui, de 14 a 18, né? E também de várias formações e origens e também das intenções, né? Mas tem muitos jovens que já chegam aqui com uma boa aptidão para o desenho, outros que estão começando agora, então tá sendo bem variado, assim, esse trabalho. Mas, de uma forma geral, a questão patrimonial está bem interessante, que todos estão descobrindo bastante coisa.
1: Uma cidade com 173 anos, 150 de batismo, tem muita história para ser contada, né, Marcos?
2: Com certeza. Teoflotone tem, assim, um conjunto patrimonial interessante, embora pudesse ser melhor conservado, né? A gente tem ali o conjunto arquitetônico da Praça Tiradentes, a Igreja da Matriz, o próprio casarão aqui, onde estão acontecendo as aulas, né? O casarão de cultura. Então, tem muitos elementos aqui no centro da cidade cuja memória é importante reavivar através de projetos como esse.
1: Marcos, como os alunos foram escolhidos? Como fazer para participar dessa ou de outra etapa? Fale para a gente dessa participação.
2: Então, Roberto, os alunos, foi aberto, né, as inscrições online, divulgadas nas redes sociais e também com a ajuda da Secretaria Municipal de Cultura. E a gente já formou uma turma, existem vagas para outra turma, às terças e quintas-feiras, das 2 às 17 horas. Então, temos vagas ainda, a gente vai relançar, né, as matrículas com essas vagas para esses dias, terça e quinta.
1: Marcos, o Casarão do Sesc é também uma construção antiga. Foi pensado aqui o Casarão do Sesc como local para as aulas, até mesmo para dar realmente, digamos assim, substância para os alunos do que é esse projeto que você está colocando em prática?
2: Foi uma coincidência feliz, né? Porque o casarão aqui ele já é uma referência de cultura na cidade. O próprio Sesc desenvolvia atividades de cultura aqui e já dois governos, né? O governo do Daniel Sucupira e agora do Marinho, nós já temos aqui as secretarias de cultura instaladas nesse local. O que é condizente com a história do lugar, né? E com a própria questão arquitetônica, com o espaço. Então, o que motivou a escolha do local foi muito mais essa referência cultural, mas teve uma boa coincidência aí de também ser um lugar histórico que atende os requisitos do projeto.
1: Quantos professores atuam ao seu lado, né? E comporta até quantos alunos o projeto?
2: Bem, o projeto ele tem previsão para 80 alunos, né? Essa edição que foi financiada, né, realizada pela Secretaria de Cultura de Minas Gerais. Ou melhor dizendo, né, é importante falar aqui na entrevista, Roberto, que a realização é do governo federal, tá? A política nacional, uhum, Aldir Blanc II, com recursos do governo federal. Como apoio, nós temos a Secretaria de Estado de Cultura, que formula os editais, avalia os projetos. E os parceiros aqui, né, e apoiadores por nossa iniciativa, como o Instituto Cultural Veredas, como a Secretaria, né, de Cultura e Patrimônio Histórico de Teoflotone. E já temos alguns patrocinadores, né, em vistas para ajudar a otimizar aqui as atividades que a gente já desenvolve. Então, assim, 80 alunos para essa etapa inicial de previsão, mas nós vamos buscar apoio para dar continuidade ao projeto.
1: Agora, tem um detalhe que deve ser lembrado, que o projeto foi muito bem elaborado, foi você que elaborou e concorreu com outros mais de 30 mil?
2: Isso, foram milhares de projetos, né, submetidos ao Estado. E na nossa categoria de oficinas, né, voltadas para a arte, nós conseguimos assim, o sexto lugar, considerando ainda que não pontuamos em algumas categorias de bonificação, né, por cotas, etc. Então, para a gente foi um resultado muito bom, porque indica assim, a coesão do projeto, né, a consistência dele, e está se confirmando aqui na prática, um dia após o outro, com os alunos.
1: Muito bem, hora certa, meio-dia, 55 minutos. Lembrando que logo mais às 17 horas tem ele, o baianinho Lula Guedes, que está cansado, está exausto, tem trabalhado muito, né, baianinho? Um abraço, é isso mesmo. Toda campanha política, o bichinho trabalha, só nas campanhas. Bom, olha, a professora Mari de Araújo, que também está atuando no projeto, comentou sobre a riqueza contida na história individual de cada aluno e da experiência de transmitir tudo isso para quadros através da pintura. Acompanhe. Mari, fale pra gente da sua função dentro desse projeto, que é muito interessante.
0: Bem, foi selecionados, né? O grupo aí 60+. E esse grupo contou a história, histórias passadas, né? De vivência deles aqui dentro da cidade de Teoflotone. E essas vivências foram transformadas aí em desenhos transferidos para os painéis, para as telas. E aí vai ser pintado também aí no decorrer do projeto com insumos recolhidos aqui no Vale do Mucuri. Então nós fizemos aqui o mapa, né, da colheita, uhum. Nós colhemos terras de diversas cores na região da Lajinha, Potãozinho, em diversos bairros, o corante, o carvão, o açafrão, o verde de algumas plantações de algumas regiões aqui também. Transformamos esses insumos aí em tintas e que vai ser pintado aí essas memórias afetivas desses 60+.
1: E as pessoas, obviamente, com 60 anos de vida, já tem muita história para contar, sim, né? E, obviamente, como as coisas estão acontecendo de forma muito veloz, trazer essas reminiscências é, de fato, interessante.
0: Muito interessante. E, assim, eu fiquei surpresa, apesar de também ter histórias, né, aqui da região, memórias afetivas. Tem gente que tem histórias incríveis, que relembraram diversos patrimônios históricos antigos, que já não existe mais aqui dentro de Teoflotone. Diversas festas, eventos, casamentos, muitas pessoas, assim, que hoje você olha aquele lugar e fala, nossa, que já aconteceu isso? E, assim, são histórias incríveis. E essas histórias transmitidas para um painel, para uma tela, vai ser maravilhoso. Vai ficar um projeto muito bom.
1: Beleza, está aqui a Isabela, né? Ela está pela Prefeitura Municipal de Teoflotone. Fale da participação do município nesse projeto tão interessante.
3: Bom, primeiro eu parabenizar, né, Mari, mas o Marco Pobel, através do Instituto da Cor, pela aprovação na PNAB estadual. Certamente é um projeto muito importante para o município, tem uma centralidade ali de um viés do patrimônio histórico-cultural, através dos desenhos, das pinturas, então é um projeto muito importante, tanto para a cultura do nosso município, quanto também para o fortalecimento das instituições culturais do município de Teoflotone, e sempre colocando à disposição aquilo que a gente pode somar, aquilo que a gente pode pensar junto, contribuir com eles, que é super importante, super interessante. Parabéns aí a eles, e o município se encontra à disposição, não somente deles, mas também de outras instituições culturais que a gente vem apoiando e materializando a cultura em Teoflotone no Vale do Mucuri.
1: E tudo a ver com o casarão do Sesc, também tem toda uma história envolvida.
3: Com certeza, isso é importante. Aqui também é um espaço, né, protegido pelo nosso município como um espaço histórico que carrega toda uma relevância histórico-cultural para o Vale do Mucuri, não somente para Teoflotone. Então a gente recebe, a gente faz parte desse projeto com muita alegria e estamos aí prosseguindo juntos, tanto com eles quanto com os agentes culturais do município.
4: Bacana, hein, gente? Projeto muito interessante. Meio-dia, 59 minutos em Teófilo Otoni. Quero agradecer a todos que estiveram conosco. Wesley Chuves entrou aí na live pelo Facebook. Um abraço, Wesley. A todos que participaram, interagiram, né, de alguma forma com a gente. Você que nos ouve pela Rádio Imigrantes FM 100,9, agradeço de coração o prestígio de todos os dias, de meio-dia às 13 horas. Tá bom, minha gente? Lembrando que logo mais às 17 horas tem ele, o baianinho Lula Guedes, com o programa de Olho na Cidade. Às 18h15 tem Dr. Ivan Santana e Roberto Gomes falando de esportes aqui na nossa rede Imigrantes, tá? E a partir de agora, toda a energia do mundo para comandar a tarde maravilhosa da nossa rede Imigrantes de Comunicação, a ela, Valquíria Martins. E a pergunta clássica: como é que tá aí fora, minha querida Valquíria?
5: O tempo tá abafado, Roberto. Boa tarde, tudo bem com você?
4: Maravilhoso. Ontem a chuvinha deu as caras, né, Valquíria?
5: Deu um susto, né? E como deu, lá em casa tem um terraço, eu vou te falar, menino, ficou de cabeça para baixo.
4: Choveu bem para aquela região lá do Frei Júlio?
5: Choveu muito lá naquela região lá da Zona Sul.
4: É, alguns pontos da cidade choveu mais que outros, né, Valquíria?
5: Verdade, parece que sim, né?
4: É, na Lajinha, a informação que chegou aqui agora, desde ontem sem energia.
5: É, eu tô sem comunicação nenhuma com a minha sócia. Lá, a Liberdade, a Lajinha, nós temos um grupo, né, um grupo VIP, a gente posta toda terça e toda quarta e estamos na mão sem poder responder, porque assim, eu não sei a quantidade, né, da mercadoria que a gente vendeu, quanto que eu posso disponibilizar para cada cliente. Então, eu tenho que esperar uma resposta dela mesmo. Então, lá está difícil.
4: Desde ontem, né? O vento seguramente deve ter derrubado algum poste da rede dentro da mata, local de difícil acesso, né?
5: A internet lá já não é boa, Roberto.
4: Aí vem a chuva,
5: acabou, contato zero. E fica difícil, né? Para aquele pessoal que depende muito da rede social. Não é como a gente aqui que consegue fazer uma ligação normal. Lá você só liga através de Instagram ou WhatsApp.
4: Infelizmente, então, região da Lajinha até esse exato momento, desde ontem, sem energia elétrica, naturalmente sem internet,
5: verdade.
4: O que hoje a pessoa que sem internet fica agoniada, né? Fica perdida, que tudo se acompanha hoje pelas redes sociais, infelizmente.
5: E sem energia não tem como acompanhar nem a gente,
4: não,
5: né?
4: Tem, a tristeza é essa, né? É. Que pessoal, perdemos até a nossa audiência na Lajinha hoje.
5: Perdemos, Roberto, mas vai voltar, se Deus quiser.
4: Se Deus quiser, minha
5: querida.
4: O
5: importante é que só teve percas materiais, tá todo mundo com vida, com saúde, é isso que a gente tem que agradecer. Porque, infelizmente, em outros lugares não é o que está acontecendo, né?
4: Verdade, Val. Um abraço para você, viu?
5: Beijo, Roberto.
4: Beijo, bom trabalho.
5: Obrigada.
4: Olha, lembrando que eu estava puxando aqui a previsão, possivelmente nós teremos os 3 dias de eleição, a sexta, o sábado e o domingo, com chuva, viu, gente? Final de semana das eleições, viu, Lula Guedes? Pode arrumar a bota 7 léguas para pedir o voto debaixo d'água no dia 2, no dia 3 e no dia 4. O bicho vai pegar. Valeu, gente. Um abraço e até breve, se Deus quiser. Fui.
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2: Muitíssimo boa tarde pra você. Seja bem-vindo às suas YA780, Rádio Imigrantes FM, modulando em 100.9 em Teófilo Otoni, Minas Gerais. 24 dias do mês de setembro, 98 dias apenas para 2027, 267 dias. Foi embora, a estação é primavera e a lua está crescente. Eu sou Valquíria Martins, estou na rádio que gosto, fazendo o que amo, sintonizada com você, conectada com o planeta inteiro de audiência, através do imigrantesfm.com.br, através do Radiosnet. Já baixou? Baixa aí, o aplicativo é inteiramente grátis. Qualquer lugar do planeta que você tiver internet, você ouve Imigrantes através do Radiosnet. Já segue a gente no Instagram? Segue lá, @RedeImigrantes. E para participar comigo ao vivo, é só você adicionar o nosso WhatsApp, que a nossa turma te adiciona daqui, 988484759. Bora agradecer a Deus? Deus, obrigado por tanto e absolutamente por tudo. Quanto mais a gente agradece, mais coisas boas acontecem. Que se abram todos os caminhos para mim, para você, para todos nós e até para quem nos deseja mal. Porque, afinal de contas, cada um recebe em dobro tudo aquilo que deseja. Anitta e Alexandre Carlos, abre o caminho da luz na sua vida, desejando que há de melhor, até mesmo para aqueles que não te desejam. É o que a gente deseja que volta.

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1: 1:15, boa tarde.
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0: Perfeita, perfeita pra mim. O importante é isso, tem que ser perfeita pra mim. Não precisa ser pros outros, né? Perfeito pra você. Kleber e Cauã, mil adjetivos pra você neste dia 24. Justin Bieber, Ana Castela, Eu Não Te Esqueci. Muito obrigado pelo carinho da sua audiência. Valquíria Martins ao vivo nesta quinta-feira, dia 24. XFM.
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9: Essa moça é pra casar.
10: Vocês estão falando besteira.

sobre finais. Gamadinho na programação Imigrantes. Justin Bieber, Nicki Minaj, Diego e Vitor Hugo. Pontualmente 14h, seja bem-vindo nesta quinta-feira, Imigrantes. Até às 16h, playlist, às 16h, Clube do Arrocha, o clube mais amado do Brasil.

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0: Quem não fez, não faz mais. Só com ela agora que eu faço amor, diz o Murilo Huff, né? Que inclusive se casou, Matheus Fernandes com participação. Teve o som do Bruno Mars, Detonautas também passou por aqui. Quem fez, fez, quem não fez, não faz mais, agora só com ela. Muito boa tarde pra você, playlist de imigrantes, tocando só as melhores. Vamos que vamos, hein? As quatro, Clube do Arrocha. Tá tudo bem com você? Como vai a sua tarde? Tá aí pensando, trabalhando, estudando, descansando? 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
0: 2:17.
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0: o Léo Foguete na programação.
1: E deixo você ir.
0: E é claro, tem você, ouvinte. Fala comigo, Júlia.
2: Oi, Valquíria, boa tarde. Tô na escuta. Manda um alô pra nós aqui na Rua Mestre, Valquíria. E um feliz aniversário para a Nilza da Betel, que está aniversariando hoje. Obrigado, Valquíria. Um abraço.
0: Abraço, Júlia.
2: Se puder, Valquíria, roda a música para ela. Nando Moreno, Chapeludo. Aí me fala aí, Valquíria.
0: Então tá aí, Júlia. Tocou a música Chapeludo pra aniversariante, amiga da Júlia. Beijo no coração, muita saúde no corpo e muita paz. Parabéns aos aniversariantes deste dia 24 e de todo mês

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Contem você aqui, hein? 2h45, quinta-feira, 24 de setembro, 29 graus. Tempinho nublado, né? Tá gostoso pra trabalhar, pra resolver as coisas, né? Não tá aquele sol escaldante. E também não tá aquele frio e nem chuvoso demais pra que tinha 9 graus, tempinho nublado, né? Tá gostoso pra trabalhar, pra resolver as coisas, né? Não tá aquele sol escaldante.

0: Valeu, Alquira, aquele abraço. Boa tarde.
1: Aquele abraço, Marcão Taxista. Muito obrigada, tá vendo? É, às vezes a pessoa não manda aquele áudio todos os dias, mas ouve todos os dias. Isso é o verdadeiro fã. Marcão e todos os taxistas de plantão aí, beijo no coração, Marcão. Muito obrigado por essa carona gostosa, hein? Valeu.
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4: 3:03, boa tarde.
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2: 3h29, boa tarde.
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0: 2h45, vambora aproveitar aí, deixa. Dose dupla, duas sem sair de cima, ao som de Ahá, todo mundo gosta. É sempre bom recordar no Imigrantes. Mas melhor ainda, ouvi o Gustavo Lima dizendo pra gente olhar pra aquele retrovisor, né? Metáfora da música, pra você olhar tudo que você já conquistou, até onde você e eu já chegamos e quantas situações achávamos que não ia vencer. E aí Deus veio e fez o milagre, né? E você fez a sua parte, né? Que a fé sem obras não existe. A gente precisa fazer a nossa parte, precisa acreditar, ser positivo, não ter medo de trabalhar e encarar mesmo a vida de frente. Porque, afinal de contas, chamar a pessoa de maravilhosa depois que ela morre, ela não ouve, né? Que todas as homenagens sejam em vida. Pedido de perdão, de desculpa, dizer te amo, abraço. Fazer o melhor pro seu próximo, né? Então olha pro retrovisor. 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

0: 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As melhores da melhor, a nossa tarde mais gostosa, ao som do nosso programaço Playlist. É, de segunda a sexta-feira, de 1 às 4 da tarde. Às 4, a gente dá lugar e vez ao nosso Clube do Arrocha. É, o clube mais amado do Brasil. Muito obrigado pelo carinho da sua audiência, hein? Playlist volta amanhã, 1 da tarde, pra sextar junto com vocês. Daqui a pouquinho, daquele jeitão que o povo gosta, a Dama da Rocha chega com tudo.
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0: Ela quer arrochar.
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1: Que a dama do Arrocha tá chegando. Daquele jeito. Mais bruta do que pé na bunda, quinta-feira, 24 de setembro. É que eu gosto do dia 24. Pode ser de qualquer mês, sendo 24 eu gosto. Ó, bebê, bora arrochar, mas é o milhãozinho que tá tendo. Não tá aquele calor de regaçar nos 60. Tá fresquinho, dá pra chamar na rocha, porque é só quem gosta que sente a pegada da dama.
2: Se você quer que eu fique, me pega, faz aqui no chão da sala.
1: Me trelaça, cê topa? Uma hora sem sair de cima com a dama da rocha, daquele jeitão, hein? Tô chegando com o pé no acelerador, trem! Eu passo por cima, piso de salto, passo o rodo e causo de verdade, meu filho. Pode falar. Eu já falei, né? Pode falar da dama da rocha, só não pode falar que ela rouba ou mata, mas o resto, meu filho... Oh! Se eu não tiver culpa no cartório, eu vou lá, hein? Eita, lasqueira, só pra arrochar.
0: Arrocha no sim!
1: Eu vou começar com esse potiguar retado que o povo gosta. Eita!
3: A porta do meu carro está...
1: É o Zezo, é? Chama, chama a dama da rocha que ela tá no clima.

Eita, haja cabeça pra tanto chifre. Judia não, Dama da Rocha. Eita, de bar em bar que é bom, hein? Já pensou um bar, um boteco da Dama da Rocha? Até o dia amanhecer, a outra, hein? Só pra quem tá carente. Vem arrochar comigo que acaba a carência, a ansiedade, a depressão, a tristeza, que é só alegria, bebê. Doce, doce como mel, porque quando doce é bom, a formiguinha volta, bebê. Sente a

0: Tá carente porque quer. Depois que conhece a Dama da Rocha, ninguém fica carente mais.
1: Eu tô carente, eu tô.
0: Acaba não, mundão.
1: Carente do céu.
0: Enquanto tiver Dama da Rocha, meu fê, o pé no acelerador é certo, bebê. Sente a pegada que a mulher tem, hein? A mulher diferenciada, bebê. Ah, mundão véi sem porteira. Se tivesse porteira, a Dama da Rocha arrancava, arrochando, bebê. Ei, vai mesmo não, hein? Sente. É pra tocar no paredão do Clube da Rocha. Eita lasqueira. É só bagaceira.

0: bem. Bora rochar com a dama, bebê. Sente o molho. E o quê? Segura, bebê. Eu e você, você e eu, arrochando na Imigrantes. É só pra quem gosta, hein? Tem que ter pegada. Tá a fim de participar? 988-484759. Fala de onde você está arrochando, bebê. Que eu gosto. 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
7: Simbora que a mulher tá trairada, bebê. Sente, eita. Oh, mundão velho bom que deixa nós arrochar. A vida é fácil de viver, a gente é que complica. Tá falando, deixa falar, bebê. O importante é você tá arrochando, aproveitando a vida, hein? Ela é uma só, hein? É, não é duas não, viu? Morreu uma vez, tá morrido. Agora arrochar não, dá pra arrochar uma, duas, três, quatro. Uma hora, sem sair de cima com a dama da rocha. Prazer. Até às cinco, eu e você, você.

0: Eu não sou ex de ninguém, hein? Para com isso! Eu sou a dama do Arrocha, bebê. Esse é o título, hein? Esse eu até gosto. Dá pra carregar, né? Tem coisa pior do que isso? Ah, ela é ex de fulano. Para com isso, gente. Ninguém é dono de ninguém pra ser ex-dono, não, oxe. Meu dono é papai do céu, foi ele. É ele que me dá a vida, a saúde. Foi ele que chamou meu nome mesmo antes de me formar no ventre da minha mãe. Ô, lasqueira.
1: Não mereço, nunca nem vi.
0: É a rochadeira de Teófilo Toni. Tô mais famosa que o Pablo. Eita, lasqueira.
2: Graças a Deus. Eu não sou ex de ninguém.
0: Graças a Deus eu não sou ex de ninguém.
3: Vem com tudo. Arrocha no Sim.
0: Ouvindo aí a nossa programação, a Jennifer, o Antônio Carlos e a Maria Alice. Beijo pra vocês, muito obrigado pelo carinho da audiência. A Cláudia, boa tarde, Val.
4: É difícil.
0: A Claudinha, lá no bairro Matinha. Beijo pra você, gata. Muito obrigado pelo carinho da audiência. Bianca e Daniel também arrochando no Imigrantes.
4: Vai dizer que é impossível.
0: É impossível, não. Eita, é impossível arrochar, não. Zezé do Belvedere e toda a sua família.
4: Eu disse que já.
0: Boa tarde, dama da rocha. Tô ligada aqui, hein? Também amo arrochar. Chama Gabi Simões, lindona. Eita, lasqueira. A Marilu, Chiquinha e o Eric também estão arrochando, hein? Eita, lasqueira. Pensei que hoje o povo nem ia arrochar. E o povo tá arrochando de com força. E ler o teu olhar.

0: chifre na cabeça.
1: Eita lasqueira, já que chifre foi feito pra homem boiúza de ousado, prepara a cabeça. Arrasta, bebê, arrasta o chifre no asfalto pra ver se arranca o menos na ponta, trem.

0: Quem? Quem de nós dois vai dizer, hein? Que é demais arrochar. É nada, sempre dá pra dar uma arrochada, hein? Até às 5 da tarde. A Dama da Rocha ao vivo com você na Imigrantes. E você podendo participar, é claro. 988484759. Conta pra mim de onde você tá arrochando. De qual parte do planeta, bebê?
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0: Olha ela tá chegando por aqui, ó. Oi, Val, boa tarde. Já estou por aqui na sintonia do Clube da Rocha. Com a Dama da Rocha, a Luciana, a Lu, lá no bairro Palmeiras. Lu, beijo pra você, gata. Bora? Sente a pegada, mulher. Que tem, hein? Mulherada tá gostando de arrochar. Eu gosto disso, hein? Que bom, Lu, que deu tempo de você chegar pra arrochar com a Dama da Rocha. Sente a pressão. Quem não bebe é sino que tem a boca pra baixo. Bora tomar uma?

0: Delícia. Segura, bebê. Tem mais, hein? Tem mais. Tem mais pressão. A Dama da Rocha coloca o talento e você a emoção. Topa. Eita, só tô precisando de um isqueiro. Gasolina tem de sobra. Pega fogo, mundão. Nós quer arrochar, hein? Esse Clube da Rocha é uma mega cena, filho. Segura aí que eu volto, hein? Já vai preparando a pitu.
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0: Hora de arrochar, 4h32.
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2: Eu voltei, bebê. Aô, trem! Quem tem dó é piana, aqui eu boto pra lascar.
3: Trem!
2: Eita! Chama, chama que dá liga. Viver é diferente de estar vivo. Tá sentindo aí o clima? Ah,

0: vem com tudo. Arrocha no Sim.
1: Arrocha, bebê. Que eu tô sem freio, hein? Daquele jeito. Ai, delícia. Ai, e o quê?
2: Você não mensura o quanto foi.
1: Não mensura o quanto é bom arrochar com você. Boa tarde. Sente a pressão que a dama da rocha tá no clima. Ai,

0: Ai, fala que é meu fã, bebê! Que dinheiro a gente não tem, não, mas paixão, ai, a gente tem demais! Ô, trem! Pra que dinheiro se eu tenho paixão? Boa tarde, pega leve aí, Val, porque o coração tá apertado. É a Carla, minha mana, lá da Serralheria Shalom, toda a galera aí na José Cirino. Beijo pra vocês aí na Shalom, trabalhando e arrochando com a Dama da Rocha. Carla, beijo pra você, pra Miguel, pro Matias, pro Paulo Mapinha.
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0: Eu tô na área, bebê. Eu quero que você fale comigo. Solta a voz.
2: Oi, Val.
0: Oi.
2: É Renato Davan.
0: Ai, que delícia.
2: Aquele dia que ficou sem energia aí, você mandou um alô pra mim. Foi o último alô que você mandou pra mim. Você ficou embromando aí, porque faltou energia, você teve que ficar sendo artista. Você é um artista, Val. Manda um alô aí pra Renato Davan. Se possível, tocar Pablo. É uma música do Pablo aí pra nós.
0: Ô, oh, Renato, beijo no seu coração. Gente, o Renato, toda vez que ele passa na van, ele grita: Dama da Rocha, eu te escuto todos os dias. Que coisa boa, Renato. É pra você ver, né? A gente aprende a ser artista, viu? Quem dera eu fosse, viu, Renato? A sua admiração já me basta, tá bom? Muito obrigada pelo carinho. Bom trabalho pra você e que carona gostosa que a Dama da Rocha ganha aí todas as tardes aí através do Renato Davan, hein? Eita, coisa boa! Beijo, Renato, pra você. Muito obrigado pelo carinho. Fala comigo, Júlia.
3: Valquíria, boa tarde. Acaba não, mundão. Eita, trem.
0: Acaba não, mundão. A Júlia tá rochando. Lá na Rua México, na Vila Betel, muito obrigado pelo carinho da audiência. O Zé Roberto também tá roxando, toda a galera aí, o Zezé do Belvedere. Bom, eu não sei se vocês vão reconhecer a voz, mas eu não vou contar quem é. Mas eu tô tendo a honra de tê-lo aí, ouvindo a Dama da Rocha, é bom demais, trem. Fala comigo.
4: Fala comigo, locutora, a dama, a rainha do Arrocha, Aqui, tem um rádio ligado em você aqui, tá?
0: Ai, que coisa boa.
4: Na oficina, três irmãos, Negão, Zé Preto e Tião. Manda alô pra essa galera aí, tá bom? Tamo te aguardando, beijinho, querida. Some não, tá? Me abandona não. Eu tenho uma foto e vídeos nossos.
0: Eita, hein? Lasqueira!
4: Que lembra, né, amiga? Beijinho, te cuida, sucesso sempre.
0: Beijo pra você também, meu querido. Lembro sim do vídeo, das fotos, né? Qualquer hora tem que soltar isso aí, né? Pra gente ficar mais famoso. Eu não sei se eu posso falar, gente, mas se ele liberar aí, vou falar. Beijo aí pros três irmãos. Eu não sei se os três irmãos se lembram de mim, mas eles já consertaram demais. Mais um golzinho prata que eu tinha, hein? E aí, lembraram da Dama da Rocha? Vocês conhecem ela pessoalmente. Beijo carinhoso aí pros três irmãos aí na oficina. Muito obrigado pelo carinho da audiência, hein? Eita, essa audiência é boa. Já pensou todo dia a Dama da Rocha na oficina? Ah, trem bom. Fala comigo, bebê.
5: Ei, Valquíria.
0: Ei.
5: Boa tarde, Maria do Barça Geral.
0: Tá joia, linda?
5: Rocha aí. Tô com a Rocha bem bom pra nós aí.
0: Roxo.
5: Manda alô pra Marcinho, Aline, minha filha funcionária, e minha netinha Vitória. Um abraço, Valquíria. A Rocha, tô arrochando.
0: Eita, coisa boa, Maria Helena. Beijo pra você e toda a sua família. Tem coisa melhor do que arrochar, Maria? Fala comigo. Tem nada. Bobagem ficar preocupado com a vida dos outros, ficar brigando por causa de política, ficar aí preocupado quem é que gosta de homem, quem gosta de mulher. O povo preocupa com as bestagens, quem que o povo vai votar, nem quem que o povo não vai votar, se gosta de arroz, se não gosta de feijão. Eu quero arrochar, isso aí eu sei. Eles ficam até querendo escolher qual time você vai torcer, qual não vai. Olha, a vida é tão passageira, gente. Se as pessoas realmente tivessem noção, olha aí o Rick se foi. Tão rápido, né? Tão... Ai, prematuramente. E aí não adianta fazer homenagem pro Rick agora. Ele não vai ver, entendeu? Então a gente tem que arrochar em vida. Chama quem você ama pra arrochar. Brinca, perdoa, abraça, beija. Mas é hoje. Quer fazer aquela declaração, aquele textão. Você já reparou quando alguém morre, o que que a pessoa vai lá e faz? Escreve aquele textão. Tão enorme nas redes sociais. É bacana, não tô desmerecendo, tá? Mas a pessoa não vê, gente. A pessoa não vê, não lê mais, não sente abraço, não sente beijo, não arrocha mais. A gente precisa fazer isso em vida. Essa história de deixar pra depois, depois o café esfria, depois a sede passa, depois outro amor vem, outro trabalho, outra amizade. E aí não adianta reclamar, né? Então, bebê, olha aí no retrovisor, olha onde você já chegou, olha o tanto que a gente já conquistou, viemos sem nada, não levaremos nada. Então, vambora pelo menos arrochar e deixar cada um ser feliz, a sua escolha, o seu modo. Ó, só pra você ter uma ideia, a gente brinca, mas fala coisa séria. A salvação é individual, você pode morar 70 anos, você pode ter 70 anos de casada, você sabia que você não leva a pessoa que você tá com ela aí? Nem ela te leva? Pois é, não tem caixão duplo, o caixão é um só. Então simbora, agora arrochar pode ser de dois, pode ser de três.
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0: Eita, mundão velho, meu Deus, a vida é muito simples, a gente é que complica. Se a gente realmente soubesse o que é amar o próximo, é respeitar as escolhas do próximo e preocupar menos com a vida deles, porque a nossa vida, eita!
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0: Tô dando conta nem da... Se a gente realmente soubesse o que é amar o próximo, é respeitar as escolhas do próximo e preocupar menos com a vida deles, porque a nossa vida, eita!

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3: Acaba não, mudão. Eu quero mandar o seu alô aqui na programação Imigrantes, agradecer o carinho. Sentindo falta dos áudios dele, o Mauro da Colônia, Carlos Chagas, Minas Gerais. Aô, Lasqueira. Sabia que ele colocou o nome da vaca dele lá de Lasqueira por causa da Dama da Rocha? Toda a galera aí da Colônia, eu acredito que eles estão sem internet lá, né? A chuva foi muito forte por onde passou aí. E eu sei que a galera manda áudio todos os dias, mas a gente entende também a Lajinha toda, Itambacuri, a galera tá sem conseguir, né? Ai, meu coração! A Dama da Rocha tá sem freio, bebê! Até porque quem corre atrás do que não presta é a polícia, viu? Então vem arrochar comigo! Ai! E o quê? Presta atenção nisso, ó. Cadê o suor pingado? Cadê o lençol molhado? Se não tiver suor pingado e lençol molhado, fia arrochada foi fraca, hein? Ai, Alan. Ó, Alan, eu aqui na minha programação, eu não tenho ela, tá? O Alan Riz aí pediu uma rocha aqui. Se for a cantora da cidade aí, você vai precisar pedir pra que ela mande aí, tá? Um trabalho dela... pra gente bacana aqui, bem gravado, tá bom? E a gente toca. Vou ficar te devendo, Alan. Viu? Vou mandar aqui pro nosso produtor. Tô vendo aqui que você mandou. Não tenho como mandar nesse computador, tá? Tocar nesse computador que você mandou pra gente. Eu vou mandar pra direção, tá? Valeu, Alan! Apaga as marcas. Ah, mundão, véi! Muito prazer. Dama do Arrocha, ao vivo na Imigrantes. Até às 5 da tarde. Eita, Raquel dos Teclados, o povo pediu e é claro que eu vou tocar ela. Abraço pro Cristiano, tá na escuta da programação. Beijo pra você. Ô, Luciano, bom você tá chegando por aqui, hein?

0: Ela, Raquel dos Teclados, na programação Imigrantes. Oi, Val, boa tarde, tudo bem? Ligados na 100.9, ouvindo o melhor do Arrocha. Márcia, Dona Marilene e Marconi no Alto São Jacinto. Beijos, Raquel dos Teclados é top demais. Ô, Marconi, que delícia, hein? Beijo pra vocês, família maravilhosa. Toda a galera do Alto São Jacinto sempre dá o ar da graça. Eu fico super feliz. Gente, ó, eu soltei um áudio aqui agora há pouco, né? E não disse quem era. Mas aí o cara vai e me grava um áudio desse daqui, ó. Eu tô super emocionada, além de arrepiada, né? Escuta isso.
1: Tem cerveja aí?
0: Não sei, mas tem um amigo e um colega de trabalho genial que vai falar aqui, ó. Solta a voz, homem.
2: Ô, minha dama querida. Dama aí de sucesso, das tardes, gente, ó, Flotone. Ei, tem segredo não. Nós não somos cofres, tá? Pode ficar, sinta-se à vontade. Pode pronunciar aí o nome deste que vos fala aí, entendeu? Sem nenhum problema. Beijinho, querida. Bom trabalho. Você é show, menina. E Negão tá aqui falando que lembra assim do carrinho que você sempre consertava pra ele aqui. Rapaziada, né, Negão? Beijo aí, querida.
0: Gente, eu tô tendo a honra do Agemiro Rocha gravar pra Dama da Rocha. Fala sério, eu tô toda arrepiada. Agemiro, meu lindo, beijo pra você, tranhão. Eita, o homem do sertanejo, da nossa co-irmã ali, ó, 98. Beijo carinhoso. Eu tô assim, ó, feliz da vida, viu? Muito obrigado pela admiração, pelo respeito. Você sabe que a recíproca é verdadeira, tá, Gemiro? Muito obrigada pelo seu carinho. Beijo aí pros três irmãos na oficina aí. E pro meu amigo, Agemiro Rocha. Eita, ganhei meu dia hoje, homem. Beijo pra você, pra toda a família, viu? Eu também te admiro. Eita, e a Cláudia falou que sabia. Eu sabia que era o Agemiro Rocha. Parabéns, ganhou um prêmio, Claudinha. Galera, beijo carinhoso no coração. Meu tempo já tá esgotado por aqui, tá? Fiquem todos com Deus. Que a gente possa arrochar amanhã, sexta-feira. A Dama da Rocha vai chegar com o pé no acelerador da felicidade, tá? Fiquem todos com Deus. Positividade pra você, saúde no corpo e muita paz, tá? Que Deus possa te abençoar sempre. Tá chegando o Baianinho Lula Guedes com as principais informações desta quinta-feira. Tchau!

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0: Boa tarde. Boa tarde. Estamos começando o programa De Olho na Cidade, Jornalismo Verdade. Programa que vai ao ar de segunda a sexta, a partir das 17 horas em ponto. É um novo jornalismo em Teoflotone. Esse programa tem a transmissão da Rádio Imigrantes 100.9, TV Imigrantes, canal 12, Teoflotone Minas. Estamos também nas páginas das nossas redes sociais. Estamos no Facebook da rádio, da TV, do jornalista Elvis Passos. Estamos no Instagram, na nossa página De Olho na Cidade TO. Estamos no YouTube, arroba De Olho na Cidade 2024. Vamos juntos fazer um excelente programa de rádio. A equipe que vai trabalhar comigo, na direção técnica da Rádio Imigrantes, a comunicadora Valquíria Martins, reportagens, jornalistas Roberto Gomes e Elvis Passos, produção Paulinho Boca de Cantor, Leandro Brito e Dom Juan, assina a marca do programa, eu sou o Baianinho do Laguez, me chamo assim desde pequenininho, levando aonde quer que você esteja uma nova proposta de comunicação. Vamos iniciar o nosso programa com a mensagem de que o Senhor, acima de tudo, que abençoe a todos nós, nesta quinta-feira, nesse final de tarde, início de noite. Vamos aos destaques do programa de hoje. Olha, eleições, número de mulheres eleitas cresce em ritmo lento. TSE explica funcionamento interno da urna eletrônica. Violência doméstica, mulher com deficiência são mais agredidas, revela a pesquisa. Combate ao crime organizado. Integrantes do Tático Móvel prende indivíduo em flagrante por tráfico de drogas no bairro Indaiá. O repórter Elvis Passos traz informações em áudio e vídeo. Clínica Escola de Odontologia da Alfa Unipac oferece tratamento dentário por preços simbólicos à população de Teoflotone. E mais, os nossos repórteres trabalhando para deixar você muito bem informado. A partir de agora, está no ar o programa De Olho na Cidade, Jornalismo Verdade. Senhores, e no início do nosso programa, a gente traz essa informação que nos preocupou muito, principalmente ontem por volta das 17 horas, onde uma forte chuva caiu sobre a cidade de Teoflotone, né? Árvores também desabaram. Algumas casas também foram danificadas, foram uma hora de chuva, mas o suficiente já para deixar toda a cidade preocupada. Então, alerta está dado. Esperamos que continue a limpeza forte nessa cidade, porque há previsão de mais chuvas por aí. De Olho na Cidade, Jornalismo Verdade, vamos destacar agora eleições. Número de mulheres eleitas cresce em ritmo lento. Acompanhe a reportagem em áudio e vídeo.
1: Eleições 2026.
2: Além de reservar vagas para candidatas, os partidos devem garantir a elas uma parte dos recursos de campanha e do tempo de propaganda gratuita no rádio e na televisão. O mínimo é de 30%. Se as mulheres representarem 40% das candidaturas do partido, por exemplo, devem receber pelo menos 40% desses recursos e desse tempo. Em 2022, o Congresso promulgou uma emenda à Constituição que incluiu essa garantia no texto constitucional. A mesma emenda afastou punições aos partidos que não cumpriram as cotas mínimas por sexo e raça em eleições anteriores a essa promulgação. A professora da Universidade do Rio de Janeiro, Clara Araújo, avalia que as anistias podem enfraquecer o compromisso dos partidos com o financiamento das candidaturas femininas. Consequentemente, a população não seria devidamente representada.
3: Revela uma forma de pensar em que a maior parte da população, né, existe uma questão concreta, nós temos mais de 50% da população composta de mulheres, nós temos mais de 50% do eleitorado composto de mulheres e um partido, os partidos que querem representar a população, que querem ser a expressão da sociedade brasileira, eles têm que pensar por que que isso acontece, investir, né? Os estudos já mostram que é necessário o investimento porque estruturalmente as mulheres vivem em condições de desigualdade e desvantagens.
2: Neste ano, o número de candidatas à Câmara dos Deputados caiu 24% em relação a 2022, de 3.717 para 2.820. Para Clara Araújo, o apoio às candidatas precisa começar antes da eleição. Ela também aponta uma medida da legislação eleitoral que incentiva os partidos a investir na participação feminina.
3: Por que que aumentou também a proporção de mulheres ou se manteve? Porque os partidos, a partir da reforma eleitoral, também 40% do fundo eleitoral a ser distribuído no ano seguinte, né, na eleição seguinte à eleição legislativa federal anterior, vão ser calculados com base no número de votos válidos dados às mulheres. Então, isso é um estímulo, né? Manter-se as mulheres, porque os votos válidos das mulheres vão contar no total da distribuição do fundo eleitoral. Então, isso é uma medida positiva.
2: Na eleição de 2022, as mulheres conquistaram 91 das 513 cadeiras da Câmara. Para ampliar essa presença, especialistas defendem que a reserva de candidaturas venha acompanhada de recursos e de investimento contínuo na formação de lideranças femininas.
0: 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Programa que vai ao ar de segunda a sexta a partir das 17 horas em ponto. Olha, a TSE explica funcionamento interno da urna eletrônica. Acompanhe a reportagem em áudio e vídeo.
1: Eleições 2026.
4: Mais de 158 milhões de eleitores estão aptos para votar nas mais de 517 mil sessões eleitorais no Brasil e no exterior nas eleições de 2026. Isso representa 70% da população brasileira que vão poder escolher seus candidatos no próximo dia 4 de outubro, no primeiro turno, e dia 25 de outubro, no segundo turno das eleições. E a grande estrela desse processo democrático é a urna eletrônica. O Brasil usa o voto eletrônico desde 1996 e tem hoje uma das apurações mais rápidas do mundo. Da votação à divulgação do resultado, são poucas horas. O coordenador de tecnologia eleitoral do Tribunal Superior Eleitoral, Rafael Azevedo, mostrou com exclusividade para a TV Câmara como funciona uma urna eletrônica e desmontou o equipamento para mostrar por dentro como é e o que garante a segurança do processo de votação.
5: Uma urna preparada para a eleição, ela tem lacres feitos pela Casa da Moeda, né? Ela fica totalmente lacrada, então as pessoas podem verificar. Porque a preparação das urnas é uma cerimônia pública. Ela é convocada com 2 dias de antecedência, está correndo agora em todo o país. E as entidades fiscalizadoras podem participar.
4: Pela lei, os fiscalizadores do processo eleitoral são os partidos políticos, o Ministério Público e a OAB. Mas o TSE ampliou quem pode participar das auditorias para dar ainda mais transparência ao processo. Uma das grandes curiosidades sobre a urna é como funciona o código-fonte. Rafael explicou o mecanismo.
5: O código-fonte ele é como se fosse a receita de bolo, né? Um computador, assim como a urna eletrônica, que na verdade tem alguns computadores aqui dentro, não é um só, a urna eletrônica ela vai seguir estritamente o que está no código-fonte. Então, se o código-fonte fala para somar o voto de determinada forma, ele sempre vai somar o voto dessa forma.
4: Já foram constatados algum tipo de falha, algum mínimo problema que pudesse dar durante o processo eleitoral?
5: Não. Nós temos um emaranhado aqui de barreiras de segurança. Esse emaranhado de barreiras de segurança faz com que nenhuma barreira de segurança seja suficiente se for quebrada para alterar, quebrar a integridade do voto. Mas também nós criamos um monte de informações de rastreabilidade. Então, a todo momento a gente está publicando informação. Então, agora, durante a preparação das urnas, está sendo associado o número de cada urna eletrônica, gravado em cada placa, à sessão que foi preparada.
4: E atrás da urna, naquele papelão que protege a urna, a gente tem aqui que ele fica aberto durante toda a votação, né? O eleitor vai votar, a tecla da urna é protegida pela questão da segurança do voto, voto é secreto, mas essa parte externa toda fica à mostra para todos os mesários e pessoas que estão ali presentes na sala de votação.
6: O temor de parcela da população seria uma possível adulteração da urna ou dos votos que são nela computados. Rafael reforçou que se alguém tentasse adulterar os votos ou hackear o sistema, não teria sucesso.
5: É algo que é simples por fora, mas toda a arquitetura do sistema, incluindo hardware e software, é extremamente sofisticado. Porque como o código-fonte ele faz sempre do mesmo jeito, e a urna eletrônica tem que tomar todas as decisões. Então, se ela está com algum tipo de falha, ela tem que ver se essa falha é recuperável ou não. Se algum voto tiver que ser recuperado porque uma urna falhou, também é recuperado somente por sistema dela. Ninguém nunca entra na urna eletrônica, coloca um cabinho aqui, liga um notebook e vai fazer com uma senha, nada. Não. Tudo que é feito na urna eletrônica, tudo que se trata de resultado da urna eletrônica, de votos da urna eletrônica, é sempre feito por sistema lacrado. Essa mídia está na mão de 2 milhões de mesários. Essa mídia tem que ser segura por si só. Porque eu não posso garantir que nenhum dos 2 milhões de mesários vai tentar colocar isso no notebook. Se colocar isso no computador e tentar adulterar, não vai servir para nada.
6: Outro componente que garante a confiabilidade no sistema e na urna é a placa-mãe. É o que mostra Rafael Azevedo.
5: Essa placa-mãe, ela não tem nenhum circuito integrado, chips, né? Nenhum chip de comunicação sem fio, seja Bluetooth, seja Wi-Fi, etc. Isso daqui é uma arquitetura de segurança exigida por nós e própria do TSE.
6: Há 30 anos, centenas de pessoas trabalham no aprimoramento da urna eletrônica para proporcionar cada vez mais segurança e combater qualquer falha ou fraude. Por isso, dias 4 e 25 de outubro, vote sem medo.
0: 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E ontem, devido a forte temporal que se abateu em Teoflotone, uma árvore caiu em cima de duas motos e de um carro próximo ao SAMU em Teoflotone. Graças a Deus, as informações que chegam, que só mesmo danos materiais. Vamos destacar no programa agora a respeito da violência doméstica. Mulheres com deficiência são mais agredidas, revela pesquisa. Acompanhe a reportagem em áudio e vídeo.
7: Primeira vez que a Pesquisa Nacional de Violência contra a Mulher, feita há 11 anos pelo Instituto Data Senado e pelo Observatório da Mulher contra a Violência, incluiu a identificação de violência contra mulheres com deficiência. A pesquisa mostra que num universo de 11,7 milhões de brasileiras com algum tipo de deficiência, 38%, cerca de 4,4 milhões, já sofreram violência doméstica e familiar. Percentual superior aos 25% registrados entre as mulheres sem deficiência. Entre as que sofreram violência doméstica ou familiar, 36% tinham até 19 anos quando foram agredidas pela primeira vez. E 24% tinham entre 20 e 29 anos. Isso significa que 60% vivenciaram algum episódio de violência antes dos 30 anos. De acordo com a pesquisa, 65% dos agressores são os maridos ou companheiros. Ou seja, quem é responsável pelo cuidado também é o que agride. Os dados mostram ainda que nem sempre a violência é percebida pelas próprias mulheres.
8: 7% delas reconheceram que vivenciaram situações de violência. Porém, 34% falaram que não vivenciaram violência, mas quando confrontadas a algumas situações de violência em que a gente menciona, aí elas reconheciam, não, isso daí eu vivi.
7: As formas mais frequentes de violência citadas pelas mulheres com deficiência foram a psicológica, 88%, moral, 82% e física, 80%. Mas elas estão mais sujeitas às violências sexual e patrimonial do que as mulheres sem deficiência.
8: Isso por quê? Porque essas violências são violências que se relacionam muito com o cuidado, com a dependência de cuidado, né? Então, às vezes, existe um limite, né? Existem limites ali que não ficam muito claros entre o que é uma prática de cuidado e um mecanismo de controle.
7: Participantes da audiência pública apontaram que um dos desafios é a questão da acessibilidade das vítimas aos serviços de apoio.
9: Hoje, né, às 2:30 da manhã, por coincidência, eu estava atendendo uma mulher com deficiência intelectual numa delegacia. E aí eu ouvi da escrivã que fazia o atendimento, você trabalha? Aí ela falou assim, não, eu não consigo trabalhar, porque quem cuida de mim não deixa eu trabalhar, eu tenho meus filhos e tal, porque a pessoa fica até, acaba exagerando na fala, né, fica nervosa. E aí a escrivã vira para ela e diz o seguinte, mas sabe por que você não trabalha? Porque vocês ficam vivendo de Bolsa Família. E aí você tem que interceder enquanto técnica do atendimento.
10: Quando a gente se depara com delegacias que não são acessíveis para que uma mulher com deficiência chegue e faça uma denúncia, porque lá não tem, para uma mulher com deficiência intelectual, um profissional que esteja qualificado, que essa qualificação seja permanente, a mulher precisa sim da linguagem simples, a mulher com deficiência intelectual.
7: Diante dos dados apresentados pela pesquisa, a senadora Mara Gabrilli, que é vice-presidente da Comissão de Direitos Humanos, anunciou algumas providências.
11: Eu propus como vice-presidente da CDH, da Comissão de Direitos Humanos, um pacote de 30 ações e indicações ao Executivo, com recomendações para enfrentamento ao feminicídio e à violência doméstica contra a mulher, de modo abrangente e intersetorial, visando superar os gargalos estruturais, institucionais e culturais. Além disso, apresentei 4 projetos de lei no Senado, o PL 6452, de 25, que inclui na lei do SUS, a lei 8080 de 90, a capacitação contínua dos trabalhadores da saúde sobre prevenção, identificação, notificação, acolhimento e encaminhamento de casos de violência doméstica.
0: 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Olha, vamos destacar agora no programa o combate ao crime organizado. Integrantes do Tático Móvel prendem indivíduo em flagrante por tráfico de drogas no bairro Indaiá. O jornalista Elvis Passos conversou com o soldado Marques, que deu detalhes da ação dos militares. Acompanhe.
12: A Polícia Militar tem intensificado as operações em todos os cantos da cidade de Teófilo Otoni. E todos os dias temos mais de 2, 3, 4, às vezes até 5 ocorrências de tráfico de drogas. Vamos falar da última especificamente, que ocorreu no bairro Indaiá. Por telefone, o jornalista da Rede Imigrantes vai conversar com o soldado Marques, da Companhia Tático Móvel do 19º Batalhão, que vai trazer as informações complementares acerca dessa ocorrência. Marques, obrigado pela disponibilidade. Quais são os detalhes acerca da abordagem?
13: Pois bem, equipe Tático Móvel lançada no turno, recebe informações aí oriundas do Copom, né, a via 190, informações essas anônimas de que o indivíduo estaria na traficância de drogas na rua B, ali no bairro Indaiá. De posse das características do indivíduo, bem como de onde de fato ele estava, a equipe Tático Móvel ela deslocou até essa comunidade lá. Conseguimos abordar esse indivíduo e com ele nós conseguimos arrecadar aí uma quantidade de drogas, também uma quantia em dinheiro, em torno aí de 15 pedras de crack, 39 microtubos de cocaína e R$60 em dinheiro e também um aparelho celular.
12: Ô Marcos, qual que é a situação criminal?
13: Elvis, ele é um maior, não é conhecido no meio policial, é um indivíduo aí que, segundo o mesmo, né, pôde nos relatar lá, ele acabou entrando para o mundo do crime, né, para o tráfico de drogas, por agora não possui, inclusive não possui passagem. É um indivíduo aí que aparentemente ele trabalha, né, em área rural, mas que não sei por qual motivo decidiu que queria entrar para essa vida criminosa aí, mas acabou sendo apanhado, né, acabou sendo preso aí pelo crime de tráfico de drogas.
12: Ô Marcos, você como atuante na ocorrência, participou ativamente aí da abordagem, notou-se algum arrependimento desse indivíduo? Será que existe ali uma luz no fim do túnel, de repente, para ele ter esse reconhecimento do erro e geralmente buscar posteriormente aí o lado bom da vida, o caminho correto da vida?
13: A possibilidade a um indivíduo, nas condições que ele apresentou, né, de estar ali há poucos dias ou quase uma semana que ele começou ali, a gente acredita que talvez pelo susto, pelo primeiro a prisão, talvez pelo estar ali diante de um juiz, e isso pode de alguma forma transformá-lo. Talvez o apoio da família fica mais mais fácil do que um que já vem ali com a longa caminhada no crime. Nesse caso aí, a gente quer acreditar, né? É muito difícil afirmar que sim, mas esperamos que sim, que ele venha repensar as atitudes dele e procurar de fato alguma ocupação lícita para que ele possa ter o seu sustento.
12: Bom, a gente tem acompanhado aí as operações da Polícia Militar e a retirada dessas pessoas de circulação, prisões, apreensões, pessoas que estão ali na mercância dos entorpecentes, ou seja, na venda das drogas. E você citou alguma coisa interessante aí, né? O tipo de recrutamento. Ele parece que ser uma pessoa braçal da zona rural. A gente vê recrutamento de menores, na maioria das vezes, às vezes até de mulheres. E tem também tido casos aí de pessoas que estão vindo de comunidades rurais que talvez não tenham o devido esclarecimento a respeito das penalidades, do trabalho que é feito pela própria polícia para coibir esse tipo de atitude, ou é um caso ou outro? Essa foi uma situação atípica.
13: Infelizmente, Elvis Passos, a gente tem que tocar num assunto, né, que por mais que seja tratado como uma doença, e de fato acaba sendo um dependente químico, ele é um doente, né? Mas infelizmente é a porta de entrada. Esses indivíduos estão lá trabalhando, mas eles fazem uso de entorpecentes, né, têm esse contato com o crime organizado e acabam, né, se tem alguma dificuldade financeira, talvez fica desempregado, ou talvez cansou-se do serviço, não quer mais trabalhar, recebe às vezes o convite e aí eles integram essas organizações, tanto de zona rural, menores de idade, mulheres. Todos são recrutados para estar ali na traficância de drogas.
12: Ô Marcos, só para a gente fechar, qual que equipe ou equipes que estiveram envolvidas nessa operação no bairro Indaiá?
13: Nós tivemos uma equipe tático móvel com apoio da RP Norte, viatura de área RP Norte, que também nos apoiou ali, além do Copom, que nos repassou essa informação aí, que foi de grande importância.
12: Muito obrigado ao soldado Marcos do Tático Móvel pelas informações. Mais um trabalho de apreensão de drogas em Teoflotone. Da redação para a Rede Imigrantes, repórter Elvis Passos.
0: 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Olha, eu vou um breve intervalo e trago mais informações desse programa popular. Não sai daí.
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0: Programa de Olho da Cidade, jornalismo, verdade, é mudança de tempo, né? E a gente vai trazendo as informações aqui no programa. Estamos numa quinta-feira, final de semana se aproxima. E vamos destacar no programa agora, gente, o combate ao crime organizado. Antes eu quero cumprimentar a dona Eva. Tive a informação que a dona Eva, lá no bairro Novo Horizonte, né, a mãe da Tayaná e da Patrícia, sempre escuta o nosso programa aí. Quero cumprimentar vocês, obrigado pela audiência, pela sintonia. Combate ao crime organizado, integrantes do Tático Móvel prende indivíduo em flagrante por tráfico de drogas no bairro Indaiá. O jornalista Elvis Passos conversou com o soldado Max, que traz informações. Essa aqui já foi, né, do Elvis, né? Então vamos lá. Clínica Escola de Odontologia da Alfa Unipac oferece tratamento dentário por preços simbólicos à população de Teófilo Otoni. Acompanhe a reportagem em áudio e vídeo.
1: Olha, estou aqui no campus da Alfa Unipac Teófilo Otoni para falar sobre saúde bucal. Vou falar com a Crisley Cíntia, ela que é a gestora do curso. Fala sobre um programa bem interessante de atendimento à comunidade, inclusive com preços bem acessíveis. Na verdade, taxa simbólica. Crisley, fala para a gente como é que funciona esses atendimentos à comunidade.
2: Primeiramente, boa tarde. Eu agradeço pela presença da Rádio TV Imigrantes na nossa instituição. Sejam muito bem-vindos. E é uma satisfação para nós falar um pouco da nossa instituição e também do nosso curso de odontologia aqui na Alfa Unipac. Primeiramente, né, dizer que a clínica odontológica, ela é uma clínica escola que oferece atendimento a toda a população e toda a região de Teófilo Otoni com preços acessíveis, preços simbólicos, né, para que a gente venha atender a demanda do público carente na nossa região também.
1: Agora, Crisley, a respeito da prática do aluno que está inserido aqui no curso, a partir de que período ele já começa os primeiros atendimentos?
2: Olha, os alunos eles já começam a partir do quinto período até acesso à nossa clínica escola, né? Aí os alunos começam a entender o funcionamento, como que eles têm que tratar os pacientes, né? Porque é um serviço de saúde, mas é um serviço humanizado. Então eles entendem como que é o procedimento, eles vivenciam a prática o que eles trabalham em sala de aula.
1: Crisley, o impacto desse trabalho que está sendo desenvolvido na comunidade de forma em geral?
2: Olha, o impacto é muito positivo, né? Porque a gente tem uma população carente que procura a nossa instituição, que procura a clínica e escola justamente para fazer os procedimentos oferecidos, né? Que nós temos implantes, nós temos próteses, nós temos o tratamento em geral, né? Que é o tratamento de cárie, de limpeza, de profilaxia. Então, assim, é um atendimento que ajuda toda a população que não tem uma condição de um tratamento particular na nossa cidade.
1: Quem está nos ouvindo agora e quer ser atendido aqui, qual o procedimento, como fazer?
2: Então, a gente tem uma central de atendimento que a gente oferece, né, um link e também, né, um telefone de WhatsApp para que o pessoal entre em contato conosco para agendar esses atendimentos. Nós atendemos o público desde criança, a partir de 4 anos de idade, jovens, adultos e idosos. Então é só entrar em contato conosco pelos nossos canais, ou Instagram, ou pelo WhatsApp, ou mesmo vir aqui na instituição e nos procurar.
1: Crisley, fale pra gente sobre os atendimentos mensais. Já dá para mensurar quantos são aproximadamente? E ao longo desse projeto já consegue aí números de quantas pessoas já passaram por aqui e foram atendidas?
2: Olha, número exato é muito difícil eu conseguir mensurar para você agora, porque a nossa clínica escola, ela já vem atuando há muito tempo, né? Então, assim, a gente já vem há muitos anos acolhendo a população de Teófilo Otoni. Mas a gente tem, sim, a possibilidade de passar, que provavelmente a gente tem atendimento manhã, tarde e noite. Ficamos aqui de 7 da manhã até as 10 da noite com atendimento aos pacientes. Então, a gente atende em cerca por dia mais de 100 pacientes.
1: Então, o volume, se for contabilizar aí, por baixo, média de 3 mil atendimentos mês.
2: Exatamente, por aí.
1: Então, só para confirmar, as pessoas que quiserem ser atendidas por uma taxa simbólica, como fazer?
2: Então, vamos procurar a instituição ou entrar no nosso canal de atendimento, né? Que é a nossa central de atendimento, ou até mesmo pelo nosso Instagram. Agende uma avaliação, que ela é gratuita, e assim os alunos vão analisar o que o paciente precisa para a gente conseguir dar procedimento ao tratamento odontológico.
0: 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Olha, jovens e idosos participam do projeto sobre a história de Teófilo Otoni. Oficina de desenho e pintura estão sendo realizadas no casarão do Sesc. Projeto foi contemplado pela Lei Nacional Aldir Blanc. Muito bacana esse projeto. E o jornalista Roberto Gomes traz essas informações.
1: Professor Marco Antônio Poubel, ele é formado em artes visuais, está coordenando esse projeto aqui no casarão do Sesc. Na verdade, ele fez toda a montagem, a apresentação junto ao governo do estado para aprovação e efetivação. Agora já está os alunos colocando a mão em prática. Professor, fala pra gente como é esse projeto.
3: Ô Roberto, boa tarde, tudo bom? Boa tarde aos espectadores. Esse projeto, o nome dele é Teófilo Otoni, 150 anos, cores e traços da memória. 150 anos porque é a data de batismo da cidade, onde ela recebe o nome de Teófilo Otoni. E esse projeto, ele tem o intuito, né, de promover a consciência patrimonial e a memória da cidade através de oficinas de desenho e de pintura. Aí, no caso, os jovens, né, vão praticar desenho de observação de elementos patrimoniais da cidade e os idosos vão receber oficinas de pintura voltadas para a memória que eles têm aqui da cidade.
1: As primeiras aulas já estão acontecendo. Como é que são os primeiros contatos das crianças, dos adolescentes, com essa realidade de início da formação de Teófilo Otoni?
3: O contato está sendo variado, né? Nós temos jovens de todas as idades aqui, de 14 a 18, né? E também de várias formações e origens e também das intenções, né? Mas tem muitos jovens que já chegam aqui com uma boa aptidão para o desenho, outros que estão começando agora, então tá sendo bem variado, assim, esse trabalho. Mas, de uma forma geral, a questão patrimonial está bem interessante, que todos estão descobrindo bastante coisa.
1: Uma cidade com 173 anos, 150 de batismo, tem muita história para ser contada, né, Marcos?
3: Com certeza. O Teófilo Otoni tem, assim, um conjunto patrimonial interessante, embora pudesse ser melhor conservado, né? A gente tem ali o conjunto arquitetônico da Praça Tiradentes, a Igreja da Matriz, o próprio casarão aqui, onde estão acontecendo as aulas, né? O casarão de cultura. Então, tem muitos elementos aqui no centro da cidade cuja memória é importante reavivar através de projetos como esse.
1: Marcos, como os alunos foram escolhidos? Como fazer para participar dessa ou de outra etapa? Fale para a gente dessa participação.
3: Então, Roberto, os alunos, foi aberto, né, as inscrições online, divulgados nas redes sociais e também com a ajuda da Secretaria Municipal de Cultura. E a gente já formou uma turma, existem vagas para outra turma, às terças e quintas-feiras, das 2 às 17 horas. Então, temos vagas ainda, a gente vai relançar, né, as matrículas com essas vagas para esses dias, terça e quinta.
1: Marcos, o casarão do Sesc é também uma construção antiga. Foi pensado aqui o casarão do Sesc como local para as aulas, até mesmo para dar realmente, digamos assim, substância para os alunos do que é esse projeto que você está colocando em prática?
3: Foi uma coincidência feliz, né? Porque o casarão aqui ele já é uma referência de cultura na cidade. O próprio Sesc desenvolvia atividades de cultura aqui e já dois governos, né? O governo do Daniel Sucupira e agora do Marinho, nós já temos aqui as secretarias de cultura instaladas nesse local, o que é condizente com a história do lugar, né? E com a própria questão arquitetônica, com o espaço. Então, o que motivou a escolha do local foi muito mais essa referência cultural, mas teve uma boa coincidência aí de também ser um lugar histórico que atende os requisitos do projeto.
1: Quantos professores atuam ao seu lado, né? E comporta até quantos alunos o projeto?
3: Bem, o projeto ele tem previsão para 80 alunos, né? Essa edição que foi financiada, né, realizada pela Secretaria de Cultura de Minas Gerais. Ou melhor dizendo, né, é importante falar aqui na entrevista, Roberto, que a realização é do governo federal, tá? A política nacional, uhum, Aldir Blanc II, com recursos do governo federal. Como apoio, nós temos a Secretaria de Estado de Cultura, que formula os editais, avalia os projetos. E os parceiros aqui, né, e apoiadores por nossa iniciativa, como o Instituto Cultural Veredas, como a Secretaria, né, de Cultura e Patrimônio Histórico de Teófilo Otoni. E já temos alguns patrocinadores, né, em vistas para ajudar a otimizar aqui as atividades que a gente já desenvolve. Então, assim, 80 alunos para essa etapa inicial de previsão, mas nós vamos buscar apoio para dar continuidade ao projeto.
1: Agora, tem um detalhe que deve ser lembrado, que o projeto foi muito bem elaborado, foi você que elaborou e concorreu com outros mais de 30 mil?
3: Isso, foram milhares de projetos, né, submetidos ao Estado. E na nossa categoria de oficinas, né, voltadas para a arte, nós conseguimos, assim, o sexto lugar, considerando ainda que não pontuamos em algumas categorias de bonificação, né, por cotas, etc. Então, para a gente foi um resultado muito bom, porque indica, assim, a coesão do projeto, né, a consistência dele, e está se confirmando aqui na prática, um dia após o outro, com os alunos.
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3: Então, para a gente foi um resultado muito bom, porque indica, assim, a coesão do projeto, né, a consistência dele, e está se confirmando aqui na prática, um dia após o outro, com os alunos.

0: 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Olha, a professora Maride Araújo, que também está atuando no projeto, comentou sobre a riqueza contida na história individual de cada aluno e da experiência de transmitir tudo isso para quadros através de pinturas. Estamos falando no programa, gente, de arte.
1: Mari, fale pra gente da sua função dentro desse projeto, que é muito interessante.
2: Bem, foi selecionados, né? O grupo aí 60+. E esse grupo contou a história, histórias passadas, né? De vivência deles aqui dentro da cidade de Teoflotone. E essas vivências foram transformadas aí em desenhos, e esses desenhos transferidos para os painéis, para as telas. E aí vai ser pintado também aí no decorrer do projeto, com insumos recolhidos aqui no Vale do Mucuri. Então nós fizemos aqui o mapa, né, da colheita. Uhum. Nós colhemos terras de diversas cores na região da Lajinha, Potãozinho, em diversos bairros, o corante, o carvão, o açafrão, o verde de algumas plantações de algumas regiões aqui também. Transformamos esses insumos aí em tintas e que vai ser pintado aí essas memórias afetivas desses 60+.
1: E as pessoas, obviamente, com 60 anos de vida, já tem muita história para contar. Sim. Né? E, obviamente, como as coisas estão acontecendo de forma muito veloz, trazer essas reminiscências é, de fato, interessante.
2: Muito interessante. E, assim, eu fiquei surpresa, apesar de também ter histórias, né, aqui da região, memórias afetivas. Tem gente que tem histórias incríveis, que relembraram diversos patrimônios históricos antigos, que já não existe mais aqui dentro de Teoflotone. Diversas festas, eventos, casamentos. Muitas pessoas, assim, que hoje você olha aquele lugar e fala, nossa, que já aconteceu isso. E, assim, são histórias incríveis. E essas histórias transmitidas para um painel, para uma tela, vai ser maravilhoso. Vai ficar um projeto muito bom.
1: Beleza, está aqui a Isabela, né? Ela está pela Prefeitura Municipal de Teoflotone. Fale da participação do município nesse projeto tão interessante.
3: Bom, primeiro eu parabenizar, né, Mari, mas o Marco Pobel, através do Instituto da Cor, pela aprovação na PNAB estadual. Certamente é um projeto muito importante para o município. Tem uma centralidade ali de um viés do patrimônio histórico-cultural, através dos desenhos, das pinturas. Então é um projeto muito importante, tanto para a cultura do nosso município, quanto também para o fortalecimento das instituições culturais do município de Teoflotone. E sempre colocando à disposição aquilo que a gente pode somar, aquilo que a gente pode pensar junto, contribuir com eles, que é super importante, super interessante. Parabéns aí a eles, e o município se encontra à disposição, não somente deles, mas também de outras instituições culturais que a gente vem apoiando e materializando a cultura em Teoflotone no Vale do Mucuri.
1: E tudo a ver com o casarão do Sesc, que também tem toda uma história envolvida.
3: Com certeza, isso é importante. Aqui também é um espaço, né, protegido pelo nosso município como um espaço histórico que carrega toda uma relevância histórico-cultural para o Vale do Mucuri, não somente para Teoflotone. Então a gente recebe, a gente faz parte desse projeto com muita alegria e estamos aí prosseguindo juntos, tanto com eles quanto com os agentes culturais do município.
0: Muito bacana esse projeto, viu, gente? 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

0: 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Um recado importante no programa. 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São 17 horas 54 minutos e mais uma grande apreensão de drogas na cidade de Poté. Vamos trazer informações com o repórter Samuel.
1: Polícia Militar de Minas Gerais, aqui em Poté, realiza operação no bairro Floresta e prende dois autores pelo crime de tráfico de drogas. Eu converso aqui com o sargento Tairone Campos, que tem mais detalhes para
2: a
1: gente.
2: A Polícia Militar ela realizava monitoramento no endereço no bairro Floresta, né? Local conhecido pela comercialização de substâncias entorpecentes. Momento em que nós percebemos quando pessoas adentram essa residência e saem do local que caracterizava tráfico de drogas, pessoas essas conhecidas no meio policial como sendo usuários de substâncias entorpecentes. De pós dessas informações, nossa equipe em solo ela optou por adentrar o imóvel. No imóvel foi localizado dois indivíduos, né, um imóvel com característica aí de imóvel utilizado pelo tráfico de drogas, né, no bairro Floresta. E no local foi encontrado dois indivíduos esses pertencentes à facção criminosa Comando Vermelho, e após buscas a essa residência foi localizado uma quantia de drogas, cocaína, crack e maconha. Dois indivíduos foram localizados no interior desse imóvel e foram presos pela prática do crime de tráfico de drogas pela Polícia Militar.
1: E a partir de agora, quais são os passos a ser seguidos?
2: Nós vamos realizar a contabilidade do material, né? Verificar quantas substâncias tem, né? E quais as espécies efetivamente estão ali. Posteriormente, esses indivíduos, junto com esse material, eles serão encaminhados para a delegacia da Polícia Civil em Teoflotone e para as providências de Polícia Judiciária.
1: E eles já tinham algum histórico de prisão?
2: São indivíduos que são conhecidos, né, no meio policial aí já pela prática do tráfico de drogas, já haviam sendo monitorados, como a gente destaca, pertencentes à organização criminosa, né? Tinham passagens pelo crime de tráfico de drogas quando ainda menores, né? Então, agora como maiores, é a primeira vez que a Polícia Militar realiza a prisão deles. Outrora nós realizamos aí a apreensão desses mesmos autores pela mesma prática, só que quando eram menores ainda.
1: É isso aí, Rádio Liberdade, aqui na cobertura de mais essa operação bem sucedida, né?
2: Exatamente, a gente destaca a importância aí da Polícia Militar. E agradecemos a Rádio Liberdade pela parceria.
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0: Programa de Olho da Cidade, jornalismo verdade, programa que vai ao ar de segunda a sexta a partir das 17 horas. E mais uma informação envolvendo o tráfico de drogas, desta vez na cidade de Ponto dos Volantes. Houve uma grande apreensão de drogas e algo mais também na região de Ponto dos Volantes. Tem jornalista chamando, a gente vai para essa reportagem agora.
1: Foram 10 barras de uma substância esbranquiçada semelhante à cocaína apreendidas e essa foi a maior apreensão de drogas do ano na área do 70º Batalhão de Polícia Militar. A operação da PM terminou com um homem preso e grande quantidade de droga apreendida neste domingo, dia 20 de setembro, na cidade de Ponto dos Volantes, no Vale do Jequitinhonha. Segundo informações da Polícia Militar, trata-se da maior apreensão de entorpecentes registrada neste ano na área de atuação do 70º Batalhão. A ocorrência foi registrada nas proximidades da LMG 646, depois que a Polícia Militar recebeu informações sobre um homem desconhecido que caminhava às margens da rodovia próximo ao acesso à comunidade de Santana do Araçuaí. A presença do indivíduo, em circunstâncias consideradas suspeitas, chamou a atenção de moradores e usuários da via, que acionaram os militares. Com as informações, as equipes iniciaram diligências e conseguiram localizar o suspeito. Durante a abordagem, os policiais encontraram uma mochila azul que estava sendo transportada pelo homem. No interior da mochila, conforme a PM, foram localizadas 10 barras de uma substância com características semelhantes à cocaína. O material foi apreendido e o homem recebeu voz de prisão. Informações preliminares divulgadas na ocorrência mencionaram aproximadamente 100 quilos de entorpecente. No entanto, considerando a quantidade de barras informada, o peso deverá ser confirmado oficialmente após pesagem e procedimentos periciais. A estimativa inicial é de que a apreensão apresente um prejuízo superior a R$500 mil ao tráfico de drogas, ou seja, R$500 mil. Algumas das embalagens apresentavam a inscrição Prada. Embora esse tipo de identificação possa ser utilizado como marcação por organizações criminosas, somente uma análise pericial poderá determinar a composição e o grau de pureza da substância. O suspeito e todo o material apreendido foram encaminhados para as providências cabíveis. O tenente Bonfim, da Polícia Militar, é quem traz informações complementares acerca da ocorrência.
2: Bom dia a todos. Eu sou o tenente Bonfim, da Polícia Militar, lotado na cidade de Itaubim. Venho trazer notícias acerca de uma ocorrência acontecido no dia 20, domingo, na cidade de Ponto dos Volantes, em que a Polícia Militar recebeu informações de que um indivíduo estaria conduzindo uma carga de drogas sentido a região nordeste do país. Diante das informações, a Polícia Militar diligenciou com a finalidade de efetuar abordagem a esse indivíduo, sendo ele localizado na cidade de Ponto dos Volantes, sendo efetuada a abordagem em buscas, onde as equipes da Polícia Militar lograram êxito na localização de 10 barras de uma substância análoga à cocaína, sendo que tal substância, pela marca característica, está vinculada a facções criminosas e também a um alto grau de pureza, sendo que cada barra com aproximadamente 1 quilo tem um valor de mercado de cerca de R$50 a R$70 mil. Assim foram apreendidos 10 barras, o equivalente a um total de aproximadamente R$500 mil. O indivíduo foi preso, a substância foi apreendida, sendo entregada à Polícia Judiciária, e a Polícia Militar permanece em diligências a fim de obter mais informações nas buscas também de mais indivíduos ligados a essa facção. Bom dia a todos.
1: Obrigado ao tenente Bonfim pelas informações da redação para a Rede Imigrantes, repórter Elvis Passos.
0: 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Estamos chegando assim ao final do programa De Olho na Cidade, Jornalismo Verdade, a equipe que trabalhou comigo. Na direção técnica da Rádio Imigrantes, a comunicadora Valquíria Martins, reportagens, jornalistas Roberto Gomes e Elvis Passos, produção Paulinho Boca de Cantor, Leandro Brito e Dom Juan, assina a marca do programa, eu sou o baianinho Lula Guedes, me chamo assim desde pequenininho, levando aonde quer que você esteja uma nova proposta de comunicação. Vem aí, Imigrantes Esportes com Roberto Gomes e Ivan Santana. Gente, uma boa noite e até amanhã às 17 horas. Tchau, pessoal, obrigado.
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0: Beleza, moçada, chegamos agora, vamos até as 19 horas e 15 minutos com muitas informações hoje, quinta-feira agitada em nível de Brasil, em nível local, mas aqui eu e doutor Ivan Santana estamos calminhos, tranquilos, porque com nós é assim, né? Pode o circo pegar fogo que a gente mantém a paz, a tranquilidade. É assim com a gente, meu povo querido. Vamos falar de América. Rapaz, o América tá com salários atrasados. Já já vou trazer aí, viu? Detalhes, informações. E o Cruzeirão, Pedro Júnior falando aí sobre o Paulinho, a possibilidade de vinda do Paulinho para o Azul Celeste. Semifinal da Sul-Americana, o Galo já aí preparando toda a sua estratégia. É isso, meu povo querido. Agradecendo, obviamente, a audiência maravilhosa de todos vocês. Cadê minha folha com meus patrocinadores, Leandro Brito? Traz aí, Britinho, para nós. Doutor Ivan Santana, boa noite. Tudo bem, doutor Ivan?
1: Robertão, com um barulhinho no fundo aí, mas está tudo bem?
0: Não. Aqui tá
1: indo bem. O senhor está bem?
0: Está tranquilo aqui.
1: Ah, então estamos aqui ao vivaço nesta... É quinta-feira hoje, né?
0: Você já tá querendo que seja sexta?
1: É Leandro Brito que gosta, hein? Esse menino traquino, ele gosta de sexta-feira, você sabe disso, né, Alberto?
0: É, doutor Ivan, por quê?
1: É porque ele vai pro rolé, o homem é bom, o homem é... Como é que é?
0: O rolezinho, o homem é bom, o homem é espetacular.
1: Pois é, Albertão, tá tendo os amistosos aí no mundo inteiro hoje, Portugal, enfim, vamos falar daqui a pouco, recesso, Campeonato Brasileiro, mas amanhã, 7 horas da manhã, você vai acordar? Tem Austrália e Brasil, você consegue?
0: Vou acordar, mas vou pra academia, não vou assistir.
1: Você não vai ver o jogo, você vai ver pelo celular.
0: De jeito nenhum.
1: No YouTube.
0: Vou acompanhar.
1: GETV, ué.
0: Não, eu posso acompanhar, agora deixar de pra fazer a minha atividade física.
1: Não vai, não vai?
0: Só se fosse na Copa, doutor Ivan. Fora da Copa, não tem jeito não, né, Britinho?
1: Mas tá bom. Então, é tudo isso aí, muito mais, Robertão. Vamos lá, meu garoto.
0: Beleza, daqui a pouco vamos falar também aí, viu, meus
1: tem
0: amigos?
1: Tem pesquisa?
0: Meus amigos, tem pesquisa. Datafolha, soltou uma pesquisa agora, doutor Ivan.
1: E tem negócio de bets amanhã também?
0: Não, vamos falar já, porque tem
1: a ver... Vai pegar fogo amanhã, é verdade isso?
0: Vamos falar, porque tem
1: a ver com futebol. Você confirma o negócio de bets?
0: Tem a ver com futebol, daqui a pouco vamos falar... É disso aí, tá bom? 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Alô, Guilhermão, tamo junto e misturado, hein? 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Alô, seu Jorginho, tá acompanhando aí, seu Jorginho? Um abraço pro senhor aí, tamo junto e misturado, viu? Doutor Ivan Santana, muita polêmica nas redes aí, rapaz. Sobre as bets, que tem a ver com futebol, já vou trazer o assunto agora.
1: É um assunto polêmico, mas é muito interessante que nós dois aqui, ao longo aqui, nós vemos falando sobre bets, que bota dependência, suicídio, não é investimento, né, Roberto?
0: Pois é, o que tem pra amanhã, doutor Ivan?
1: Então, Roberto, amanhã o presidente da República, o Luiz Inácio Lula da Silva, vai soltar aí um MP aí. O bicho vai pegar amanhã, viu, Roberto?
0: É medida provisória.
1: Pode acabar aí com muita coisa de betos nesse país.
0: Opa! A medida provisória, ela acaba provisoriamente. O nome
1: já tem um prazo, né, pra você votada, mas enquanto ela tiver, acho que são 90 dias, vale, viu, Robertão?
0: Pois é. E aí... Nesses 90 dias o Congresso tem que votar, é isso, doutor Ivan?
1: Tem que votar, senão ela caduca.
0: É, né? Ih, rapaz, e pior.
1: Aí se caducar, volta tudo que era antes. Que ela foi regulamentada, as bets, né?
0: Pois é.
1: Desde o governo Temer,
0: mas
1: e depois ficaram 2 anos.
0: Mas aí ele pode emitir uma nova medida, professor?
1: Não.
0: É, só uma?
1: Pode não, só uma.
0: Pois é.
1: Não, mas o Congresso deve ter interesse nisso, entendeu, Roberto?
0: Pois é, o negócio é o seguinte. Ivan, tá matando gente, né?
1: É.
0: Tá enriquecendo alguns. Você abre aqui no YouTube, por exemplo, da Itatiaia, e você só vê o Hulk com a cara pelada toda hora falando.
1: Bilhões de sonegações.
0: Pois é,
1: chamando. Lavagem de dinheiro.
0: O Neto também aparece no vídeo aí. E essa galera, jogadores, influenciadores tipo Virgínia, né?
1: Não é?
0: É, essa galera toda aí fazendo essa propaganda para as betas. Uma meia dúzia ficando multimilionário e o resto se matando.
1: Verdade.
0: Ficando endividado. muitas pessoas passa a ser uma doença, né, Ivan? Perde carro, casa, mulher, menino,
1: com cachorro, certeza, Roberto.
0: Vendo cavalo, vendo gato, vendo bezerro, vendo tudo.
1: Então, casa, né?
0: É verdade. Agora está se questionando aí, é o momento, né, que o presidente está tomando atitude, obviamente que é no período de um processo eleitoral. Mas, infelizmente...
1: Mas tudo agora vai fazer falar que é bondade.
0: É verdade. E os clubes, Ivan Santana? Ó, pra você ver, é muito dinheiro...
1: Aí é que tá o problema,
0: é,
1: Roberto.
0: É muito dinheiro no bolso do presidente do clube, dos clubes. Então, quem vai ficar bem na fita aí, se sair as bets? O Flamengo, que já é rico, independente de bet, ele já anda tranquilo. Você acha, concorda?
1: Não, eu tenho, vai atrapalhar muito. Não, mas é uma grana boa, né, Roberto?
0: Tá, Ivan. É uma grana boa, mas ela não paga bilhão. O Flamengo fatura quase 2 bilhões.
1: Claro, não,
0: vamos
1: com
0: colocar
1: certeza.
0: Aqui que seja do faturamento bruto do Flamengo, que seja o quê? Uns 20%. Eu acredito que nem chega nem a isso tudo, tá?
1: Aham.
0: Então vai fazer falta? Vai pro Flamengo. Vai fazer falta pro Palmeiras? Vai. Vai fazer falta pro Cruzeiro? Vai. Pro Galo? Idem. E para outros clubes, talvez pior ainda. Mas todos conseguirão sobreviver, porque sempre sobreviveram, Ivan.
1: Antes tinha muitos bancos, você lembra, Roberto?
0: Mas
1: bancos.
0: Agora não sobe espaço.
1: Cigarros. E aí, Roberto, a manchete aqui do UOL é: MP de Lula proibirá todas as bets e devem ser assinadas amanhã. As bets notificaram hoje a Globo, Band e Rede TV sobre rescisão de contrato se acontecer a proibição amanhã.
0: Pois é, é uma forma de pressão também nas emissoras, nos veículos de comunicação, para talvez fazer com que eles partam para cima do governo, né, Ivan?
1: É.
0: Mas aqui para nós, gente, algo teria que ser feito de forma radical. Contra esse movimento das bets, que realmente o prejuízo financeiro. Se a bet, Ivan Santana, eu vi um levantamento, se ela estava colocando 1 bilhão, vamos colocar que talvez não seja isso, por ano, ou por mês, vamos colocar por mês, nos 20 clubes de futebol, o lucro dela era de 60 bilhões mês.
1: É muito dinheiro, né?
0: Cara.
1: Inclusive, já que a gente vem brincando aqui, falando sério com o Vorkar, o Vorkar descobriu que ele era dono de bets.
0: Pior ainda, o Vorkar é dono da... Eu até falei o nome aqui.
1: Vai de bet, né, não?
0: Vai, bet nacional, um negócio assim.
1: É um trem assim?
0: Não, PixBet.
1: É, lá no Nordeste, que é a sede. Onde é que ele foi botar a sede?
0: Mas eles atuam no Brasil e no mundo todo, né? Brasil virou uma área muito frutífera para esses caras aí que trabalham com as bets, né? Ô, dona Virgínia, ela podia devolver um bocado do dinheiro que ela faturou.
1: Não, ela você viu, né? Ela parou de patrocinar.
0: Ela parou, então, de fazer a propaganda,
1: isso,
0: né?
1: Isso.
0: Você sabe, você lembra que ela foi lá na...
1: Ela também tá arquibilionária, né?
0: Ela foi na CPI, você lembra que ela veio?
1: Foi na CPI, mas tem candidato aí, não vou falar nome, não tirou até foto.
0: É, foi a coisa...
1: Mas o candidato arrependeu.
0: Então tá, gente, só
1: vamos lá.
0: Resumir aqui, ó, o manifesto dos clubes. Posicionamento. Vários clubes da Série A e B, além de federações estaduais, divulgaram uma nota intitulada "O fim do futebol brasileiro". Toma vergonha, gente. Olha, que dia que a Bet vai representar o fim do futebol brasileiro?
1: Não é?
0: Preocupação financeira. As equipes afirmam que uma mudança brusca ou o veto às apostas prejudicaria contratos de patrocínio e reduziria a capacidade de investimento, afetando principalmente os clubes de menor porte. Não, senhor. Defesa da regulamentação. Os signatários reconhecem os problemas sociais. Observei, viu?
1: Isso.
0: Associados ao vício em jogos, mas defendem que a solução passa por maior fiscalização e manutenção de um mercado regulamentado e não pela proibição total.
1: E aí, Roberto, completando aqui a medida de amanhã, vou antecipar aqui para você, viu? Impedindo todo tipo de aposta no país, pode ser isso, incluindo as esportivas e as de jogo online, como o Tigrinho.
0: É, né?
1: É, o Tigrinho vai ser proibido.
0: Não,
1: amanhã
0: esse
1: também.
0: Esse aí devia ser, esse Tigrinho.
1: Não é?
0: Já devia ter sido proibido há muito. Gente, é um nominho bonitinho, inofensivo, Tigrinho.
1: Uhum.
0: Mas onde é que tá o perigo? É quando você vai aqui pra semântica, né? Pra forma que você fala. Tigrinho. Né, Ivan? Parece ser uma coisa tão inofensiva.
1: Aham.
0: Mas olha o tanto de gente que matou.
1: Você tá doido por causa desse tigrinho.
0: Olha o tanto de gente que suicidou.
2: pessoas alucinadas virando noite, né? Perdeu a moto, de repente o cara vende ali, tinha um carro também, vendeu o carro, vou recuperar meu dinheiro.
1: E comida para casa da família, cara, né, Alberto?
2: O dinheiro da, pior do que crack. Crack é droga, viu, gente?
1: É a perigosa que tem, não é crack jogado não. E, Roberto, essa lei 14.790, ela é de dezembro de 2023. É ela que falava que podia explorar tudo quanto é tipo de jogos, viu?
2: Pois é,
1: doutor. Essa medida vai entrará em efeito rapidamente e as operadoras terão um curtíssimo período para ajustar o fim da autorização para exploração de aposta, Roberto. Ih, Roberto.
2: Gente, não interessa se você é direita, se você é esquerda, se você é centro. Algo radical tinha que ser feito contra esse câncer que se instalou no Brasil, que é o jogo online, as bets, né?
1: É verdade.
2: Alguma coisa tinha que ser feita, né, doutor Ivan Santana?
1: Com certeza.
2: Se o momento é inoportuno, até eu sou obrigado a reconhecer que sim, né? Poderia ter sido tomado atitude antes, ou, né, deixar depois também, não sei. Tinha que acontecer, mas o país vai ganhar muito. Esse cara que estava torrando tudo na bet, vai sobrar um dinheirinho para ele comprar uma calça, para ele comprar uma camisa.
1: Um leitinho para as crianças.
2: Até isso, gente. Tem família passando necessidade porque sobrou um dinheirinho, 100 reais. O cara é do Bolsa Família, Bolsa Renda, muita gente jogando. Ah, sobrou não. Eu tô com 100 aqui, eu vou tentar ganhar ali mais 1.000 para comprar tal coisa. A ilusão, doutor Ivan, a ilusão que você bateu em grande parte da população, que não estava dando para entender. Né? Não tá dando para entender. Complicado demais. Ô, Britinho, aquele aplicativozinho aqui, onde é que chega as mensagens, né?
1: Ele, rapaz, ele é bom, né? Cadê ele? O Britinho.
2: Se tiver alguma coisa aí para agilizar aí para nós, viu, meu querido? Depois você vê aí, tá? Que eu abri aqui, não está aparecendo.
1: Deixa eu ver aqui.
2: Nada, meu parceiro Leandro Brito. Bom, agradecendo a cada um de vocês que estão ligados aqui na nossa programação, de todo o coração, agradeço, viu? Olha lá, Britinho, ó. Agradeço a
1: Esse
2: todos.
1: Britinho é bom, né, bicho?
2: Pelo carinho, né? Que geralmente você coloca ali uma nota, abrindo os trabalhos.
1: Ele põe ali, moço.
2: Ah, tá. Aí você já trouxe uma explicação bacana.
1: É
2: o Instagram. Então vai entrar só pelas do Face, né, Britão? Beleza, mano, mas não garra não. Vamos seguindo aqui, daqui a pouquinho. Vocês que gostam da programação, pode mandar um recadinho aqui, tá bom? Que a gente vai, dentro do possível, falar aqui na nossa rede Imigrantes de Comunicação. Galera do Instagram que gosta de participar com a gente também. Agradeço de coração o prestígio e o carinho de todos vocês, beleza? Hora certa, doutor Ivan Santana. Só tem a hora certa. Eu olho ali, geralmente.
1: Mas hoje não tem, mas eu falo pra você, Roberto. Você merece 18 horas e 27 minutos em tchau, Roberto Gomes.
2: É que no meu também tá certinho, 18 horas e
1: 27
2: minutos.
1: Deu certo?
2: É, eu sei.
1: Ah, você tem aí também, hein?
2: É verdade. Bom, doutor Ivan, data folha em Minas Gerais. Olha, já vamos trazer informação.
1: Saiu?
2: Aqui, sem querer apareceu aqui. Data
1: apareceu
2: folha.
1: Pra você?
2: Rapaz.
1: Você tá bem informado, hein?
2: Olha.
1: Eu ouvi dizer, um evidente, que o Cleitinho subiu muito.
2: Data folha Minas Gerais, primeiro turno, Cleitinho 40% nas intenções de voto. Que? Em segundo, Patrus Ananias 15%. Em terceiro, Alexandre Calil com 9%.
1: Brinca não, moço.
2: Pesquisa data folha pra Minas Gerais, pra governo, viu? E depois a gente vai buscar para ver se eles fizeram também para ser para presidente da República, né, Ivan?
1: Com certeza fizeram.
2: Essa aqui é para o governo de Minas. Só colocar os três primeiros aqui, eu queria saber os demais, mas tá bom. Depois eles vão divulgar, né, Ivan?
1: Com certeza, Robertão.
2: Hora certa, 18 horas e 28 minutos. Só dar um recadinho aqui pra gente dar sequência à nossa programação.
1: Vamos.
2: O América tá devendo salário, doutor Ivan. O América tá devendo até
1: além
2: salário.
1: Além de perder, tá devendo também?
2: Meu Deus do céu,
1: tá. Aí, que nós vamos fazer com esse América nosso, Roberto?
2: Tá feio, viu, padrinho? 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Alô, Júnior, é nóis, e nós de novo com a força do povo, viu, mano? 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
2: 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Jomar Brito, esse cara
1: é bom. É, e aquele outro, o gordinho nosso lá?
2: Pedro Alves.
1: Ô, Pedrão, já mandei todas as contas pra você. O Roberto tava aqui me gozando. Cadê a resposta, Pedrão?
2: Já chegou lá, não já?
1: Há muito tempo.
2: A tartaruga.
1: Cadê meus 15? Diz o Roberto que é 15 a 20. Eu quero meus 15%.
2: Não, de 10 a 15. A não ser que ele fez algo diferente, vai te dar uns 20, né?
1: Ah, então tá bom.
2: Aí é melhor ainda. Você pagava mil, vai
1: eu
2: pagar apenas
1: Eu tô satisfeito
2: 800.
1: Então, Robertão, com esses 20.
2: É, ao invés de pagar mil, vai pagar apenas 800. Doutor Ivan Santana tá podendo, viu? Hora certa pra você conferir aqui na nossa rede Imigrantes de Comunicação, 18 horas 31 minutinhos. Ô, Brito! Vamos aí com a matéria do América. Rapaz, salários atrasados, confusão. Meu Deus, o que que fizeram com o pobre do América de Belo Horizonte?
1: Né?
2: Vamos lá, solta aí, Britão.
3: O América com bastidores pra lá de turbulentos, cara. O negócio tá complicado no América. Fabrício Calazans tá chegando pra contar tudo pra gente. E aí, tá ligado?
4: Tô ligado, deixa comigo. Um abraço pra você, boa noite pra quem se liga no apito final. Alô, nação americana. Deixa eu trazer detalhes do Coelhão nesta quarta-feira e os bastidores do clube pegando fogo. A Itatiaia apurou que ontem, na reapresentação do elenco americano, os jogadores se reuniram com a direção do clube. Os atletas, encabeçados pelo meia Alê, que está lesionado, mas é um dos porta-vozes aí do grupo, um dos líderes, jogador com mais números de jogos com a camisa americana, cobrando da direção do clube, representada pelo Paulo Assis, diretor executivo de futebol, um esclarecimento quanto aos atrasos salariais no América como um todo. E ameaçando uma paralisação nas suas atividades. E aí a Itatiaia apurou o quê? A paralisação seria ou será nos treinos do América. Está descartada a possibilidade de uma greve do elenco não estar em campo na próxima segunda-feira contra o Juventude. Isso não vai acontecer. Os atletas podem não treinar nesta quinta e sexta-feira, ou ainda uma outra possibilidade é não treinar no final de semana, sábado e domingo, véspera do jogo contra a equipe do Juventude. E aí, na apuração da Itatiaia, jogadores, comissão técnica, os cargos mais de direção, coordenação, a turma que ganha mais no América. Já são 2 meses de atrasos salariais, agora em outubro vai se completar o terceiro mês, e os direitos de imagem já estão atrasados há 3 meses. Aquela turma que ganha menos no América, a faixa mais baixa salarial, estão com os pagamentos em dia. A turma que está na faixa intermediária ainda não recebeu o valor do mês passado, né? Do mês de agosto, que foi pago no quinto dia útil deste mês de setembro. Então, esta é a situação do América Futebol Clube. Vamos seguir acompanhando se os jogadores realmente vão não trabalhar nesta quinta e sexta-feira, ou quinta ou sexta-feira, ou quem sabe, acredito até, conversei com uma pessoa de dentro do clube que me disse que o que deve acontecer é os atletas não treinarem no sábado e no domingo, véspera do jogo contra o Juventude. A cada dia uma notícia ruim, mas a Itatiaia, cumprindo seu papel jornalístico, traz detalhes do que está acontecendo nos bastidores do clube. Um momento financeiro delicado e um momento em campo delicado também. O América já quase matematicamente rebaixado à Série C.
3: Ô Vini, que loucura que é o América. O negócio não é só esportivo, não. Tudo bem que agora a gente está vendo qual que é o reflexo também.
5: Isso.
3: Né? Agora, pelo amor de Deus, o que fizeram com o América? O que fizeram com o América? O problema é mentir pro torcedor, a falácia. Tem gente dentro do América que adora a palavra falácia. A mentira pro torcedor que tá tudo bem. Tá tudo bem o quê, cara? Olha aí.
5: É tenebroso, Romano. É uma vergonha onde o América chegou para um clube que, em meio a tantas dificuldades, conseguiu há pouco tempo fazer um grande trabalho, colocar o América numa Libertadores, numa Sul-Americana, semifinal de Copa do Brasil, que o América ganhou de premiação naquela Copa do Brasil de 2020. Era o que ele nunca tinha ganhado na sua história. E aí, de repente, o América vai cavando buraco, vai se perdendo e agora parece já estar no fim do poço. A tabela de classificação, ela representa exatamente o que o América tem feito na sua administração. E aí, torcedor às vezes pode achar ruim, mas os caras ganham muito, tem que treinar, tem que jogar. Eles ganham muito, mas o estilo de vida é compatível ao que eles recebem. E se o clube fez um contrato falando que vai pagar X, tem que pagar X. É inadmissível você atrasar salário, seja do jogador, seja de qualquer funcionário. Então o América está nessa situação porque administrativamente faz um ano terrível, né? Tá colhendo o que plantou, ô Romano.
3: Aí tem um detalhe, viu? Não é. Não fica achando que o jogador do América ganha bem, não, porque não ganha, não. Dentro do universo do futebol, não ganha, não.
5: Comparado assim com outros clubes, até da Série B, né, que estão em outro patamar hoje, não, mas comparado com a sociedade no geral, um salário alto.
3: O que eu tô dizendo, assim, às vezes tem, o cara ganha 400, no América não ganha 400 mil.
5: Isso é fora da realidade.
3: É fora completamente da realidade, o América não consegue. O Uberlândia paga, o Atlético paga 300 mil reais por mês pro Ronaldo, que tá machucado.
5: Ronaldo Tavares,
3: o América não consegue pagar. Para você ter uma ideia. Agora, no meio desse turbilhão todo, no meio dessa confusão toda, o América ainda tem um adversário cascudo pela frente, hein, Calazans?
4: Justamente, um adversário, digamos, na linguagem do futebol, encardido, né? O Juventude é o quarto colocado da Série B e, embora venha aí de duas derrotas seguidas, tem a melhor defesa da competição, com apenas 19 gols sofridos em 29 jogos, ou seja, uma média de 0,65 gols sofridos por jogo, menos de um gol sofrido por jogo. É o grande trunfo do técnico Maurício Barbieri, que inclusive estava na mira do Internacional após a demissão do técnico Paulo Pezzolano. O Barbieri faz um excelente trabalho, está no Juventude desde o início do ano, chegou aí a uma semifinal de Campeonato Gaúcho, eliminou o São Paulo na Copa do Brasil. E o trunfo é realmente o setor defensivo, porque dos seis primeiros colocados da Série B, o Juventude tem o segundo pior ataque. Então, este é um outro dificultador para o América, que tem o segundo pior ataque da Série B, marcou apenas 21 gols em 29 jogos. Então, o América tem uma média de 0,72 gol por jogo. Ou seja, o América, a média é inferior a um gol por partida. Então, é um jogo aí da melhor defesa contra o segundo pior ataque. O América que está a 15 pontos de distância do primeiro time fora da zona de rebaixamento, 5 rodadas, e precisa vencer os seus jogos para tentar, como a gente vem batendo na tecla aqui na Itatiaia, adiar quão mais puder, lá pra frente, o seu rebaixamento matemático à Série C do Campeonato Brasileiro.
3: Imagina só você não treinar pra pegar depois o Juventude.
5: Se preparando de uma forma ideal já seria muito difícil, Romano. Imagina sem a preparação adequada, e não por culpa dos jogadores, tá? Nessa, eu não vou colocar aqui a mira pra cima dos jogadores, porque eles estão no direito de cobrar o que é devido a eles, o que é direito deles, que é o salário, isso é mínimo, isso é obrigação. Mas é parada torta, né? dificílimo jogo contra o Juventude, que tem a melhor defesa do campeonato e briga firme para voltar à Série A.
3: É, e o negócio é o seguinte, você não é obrigado a tratar nada, mas se tratou, cumpra.
5: Isso.
3: Né? Não, você não é obrigado, ninguém colocou uma arma na sua cabeça, mas se tratou, cumpra.
0: Muito bem, hora certa para você conferir, 18 horas 38 minutos, hein?
3: Então, Antônio, o bicho pegando. Com bastidores.
0: Voltou aí, Britão. É, bicho pegando aí o América, né? Além de toda essa situação do ponto de vista do futebol, zero, já rebaixado aí para a segunda divisão, aliás, para a terceira divisão do futebol brasileiro. Aí vem toda essa questão de dívidas, né? Esculhambação total, um time que até outro dia estava na primeira divisão do futebol nacional, essa esculhambação total aí, né? A saída se vira SAF, eu não sei o que é questão, arrumando, enrolando, pedindo bilhão, já ter fundo árabe, já ter fundo de outras.
1: Esperrelas, esperrelas.
0: Muita gente
1: que tentar ajudar, é um absurdo o que está acontecendo com a América.
0: E deixando queimar a marca, né, Ivan? Desse jeito aí tá complicado,
1: com
0: né?
1: Com certeza, Alberto. Vai fazer 3 meses que não paga. Tem jogadores, tem salário maior não receber, funcionários sem receber. Um absurdo o que está acontecendo
0: com a América. Coisa tá feia, coisa tá preta. Quem não for filho de Deus, tem um ditado aí, né, Brito? Eu não lembro o resto.
1: Como é que é?
0: É, eu não sei, eu não lembro o resto.
1: Brito sabe.
0: Brito é bom nisso aí.
1: Mas eu sou mais velho de vocês. Eu não sei ditado. Quem não for filho, é pai.
0: A coisa tá
1: Quem feia. Não é filho, é pai.
0: É assim, a coisa tá feia, a coisa tá preta. Quem não for filho de Deus, é filho do...
1: Do demônio. Não rima, não. Ah, moço, eu já ouvi falar isso, mas eu era pequeno.
0: Era pequeno lá no Pavão?
1: Pois
0: é, essa aí. Então, ô Britinho, tá na hora de um apoio cultural, né? Tá na hora de um apoio cultural. A gente volta na sequência pra falar de Galo, falar de Cruzeiro. A coisa não tá muito preta pro Galo, pro Cruzeiro, porque além de dinheiro das bets, que eles vão perder aí, tem muito dinheiro. O Pedrinho tem grana, o Galo, os meninos tem grana.
1: Verdade.
0: Né? Gente, saindo as bets, o que vai acontecer? Vai voltar à normalidade, Ivan Santana, porque a bet, não adianta uma empresa privada concorrer com bet, né? Que o dinheiro dela é um dinheiro que não tem custo de produção, custo mínimo, né?
1: Praticamente zero, né?
0: Como é que o supermercado vai concorrer com a bet? A bet oferece, eu acho que é 180 milhões que eles pagam no contrato anual para o Palmeiras, é isso, Ivan?
1: É, acho que é isso, o Flamengo é mais ainda.
0: De Deus, como é que um supermercado igual do... Tudo bem que o Pedrinho fatura bilhão já, um bilhão por dia, 30 bilhões mês, mas faturamento é diferente de lucro líquido, né, doutor Ivan? E a Bet não, tá ali girando 24 horas ali no computador, né? Online, não, tem o funcionário, diga assim, 10 funcionários para atender o Brasil todo.
1: Todo. E você sabe que os caras jogam mais de madrugada, tem essa coisa da insônia.
0: Não, não tem
1: hora. O cara
0: hora.
1: Tem que trabalhar às 7 horas da manhã, ele fica a noite inteira jogando.
0: Ele perdeu 1.000, ele quer recuperar. Aí ele vai ali, ele recupera, ganha 500, opa, ganha
1: 400.
0: Aí vai tentando recuperar e ganha, e perde, ganha,
1: 300.
0: Perde. Aí quando é no final das contas, ele perde é tudo.
1: Absurdo isso, né, Roberto?
0: Ele perde é tudo.
1: Vamos ver amanhã o que vai acontecer. É lógico que os clubes que têm contrato, né, Roberto? Ele vai ter um prazo, né?
0: Já se tem dinheiro em caixa, eles são obrigados a pagar. Vai judicializar, vai ter uma, né? Até aqui eu pago, né, de repente. Como estava em vigência no Brasil, e eu concordo com as bets, né? Eles já não vão querer... É gastar o que eles acumularam, a fortuna que arrancaram nas custas de muita gente que morreu, de muita família.
1: Verdade.
0: Que está sofrendo, muita família endividada, que eu conheço a realidade de muitas aí, né? É que te enfrentaram problemas, enfim, a coisa não tá bonita, não. Meu parceiro Britinho, vamos rapidinho, apoio cultural, e eu volto na sequência para falar de Galo.
1: Falar o Galão
0: de
1: da
0: Cruzeiro.
1: Massa?
0: Ih, rapaz, e doutor Ivan Santana?
1: Tem coisa ruim pra nós?
0: Nada, só dia 3 que seu Galão volta a campo, né?
1: Sem 6 jogadores.
0: É a semana que vem já, tem que passar rápido também, né?
1: É a semana que vem já é semana de eleição. Sem 6 jogadores, viu?
0: Ih, rapaz, e um detalhe, eu tava pujando ali na previsão, parece que na sexta, no sábado e no domingo de eleição deve chover, viu?
1: Ih, teve uma eleição aí que eu me lembro. Choveu, os caras não conseguiram chegar, a urna não chegou lá em Rio Pretinho.
0: Nossa,
1: uma confusão danada e demorou. Chegar aqui. Será
0: quebrou,
1: que esse ano vai? É o El. Como é que é você fala?
0: El Nino.
1: El Nino está. Vai atrapalhar os votos, Roberto?
0: Já está ativo o El Nino, infelizmente.
1: Mas você que é candidato a deputado, como é que você vai fazer?
0: Essa é a realidade, né, doutor Ivan?
1: É.
0: Vamos lá, Britão, faturar e a gente volta na sequência com muito mais. Vamos lá.
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0: Moçada, de volta aqui com o nosso programa Esporte Migrantes. Hoje, quinta-feira agitada, quinta Flotone, capital mundial das pedras preciosas. Alô, meu amigo Juraci, chegou em casa ontem, o bichinho...
1: Demorou,
0: mas ele ficou no carro nos ouvindo, nos informando. Rapaz, foi acabar foram basicamente 2 horas e meia que o trânsito foi interrompido, doutor Ivan.
2: Eu consegui avisar meu filho, ele trabalha no PSR à noite, lá no São Cristóvão. Ele ficou dizendo que andava um pouquinho e parava. Eu tentei avisá-lo, não consegui.
0: Pois é, mas não tinha como, né? Você podia avisar, desavisar.
2: Não, para ele não ter ido, né? Naquele momento, antes da... Logo quando você me falou ali embaixo que rua...
0: Mas ele começa a trabalhar que horas?
2: É 5:30, 6 horas. Ele saiu no horário.
0: Quando o homem avisou... Então ele não conseguiu chegar lá. Mas não tinha como, né? Você podia avisar, desavisar.
2: Não, para ele não ter ido. Né? Naquele momento, antes da... Logo quando você me falou ali embaixo que rua...
0: Mas ele começa a trabalhar que horas?
2: É 6:30.

0: pesquisa para presidente da República. Saiu aí o Datafolha, hein, doutor Ivan?
1: Saiu agora aí, Robertão. Primeiro turno, não é isso?
0: Apresenta os números aí para a galera, doutor
1: Ivan. Vamos lá, Roberto Gomes. Datafolha saiu aí, pesquisa quentinha. Lula tem 40% primeiro turno e Flávio 36% em primeiro turno.
0: Beleza. Os outros candidatos, Cury tem 5%.
1: Lê eles aí.
0: Caiado 4%, Renan 3%, Zema e Samara 1%. Zema e Samara, dá até pra fazer a dupla. Zema e Samara, 1%. Margem de erro é de 2 pontos percentuais para mais ou para menos. E no segundo turno, doutor Ivan Santana, como é que fica, hein?
1: Então, Roberto, no segundo turno, Lula tem 47, Flávio 45. Isso aí dá, segundo a pesquisa, empate técnico.
0: Datafolha, 50% desaprovam e 47% aprovam o governo Lula, diz pesquisa. Ivan, de forma geral, os números do Barbudinho deu uma melhorada boa, né?
1: Essa semana melhorou.
0: Datafolha São Paulo, nós já falamos, Tarcísio 50 contra 30 de Haddad, Marina tem 15, Simone Tebet tem 14, o Derrit tem 12, André do Prado também tem 12, rapaz.
1: Na realidade, só deixando aí o São Paulo, já era esperado que o Tarcísio, né?
0: Uhum.
1: E talvez eles falam que ele pode ganhar a eleição no primeiro turno. A intenção do Lula foi botar o Haddad para fazer lá o palanque. E aí, você está vendo aí que elas lá, as meninas lá, estão juntas lá em cima, né?
0: Beleza.
1: As duas candidatas do Senado lá, né? A Tebet e a Marina.
0: Bom, vamos aqui rapidinho e Rio de Janeiro para a gente chamar as informações, a informação aqui do Cruzeiro. Tá?
1: Vamos.
0: Olha, Datafolha no Rio de Janeiro, o primeiro turno, o Paes tem 43, o Ruas tem 30, tá? Segundo turno, Paes 54, Ruas 38. O Senado, a Benedita velhinha com 80 anos.
1: Não é brincadeira ela não, hein? Tá eleita.
0: 19, Jordi e Portinho 12. Pedro Paulo 9, Crivella.
1: Ela tá eleita e, na minha opinião, é o primeiro estado que eu vou cravar a vitória de um governador no primeiro turno.
0: Crivella tem 7, Mônica Benício tem meia dúzia, tem 6. Ou seja, a Benedita, né, tá bem
1: tá
0: distante
1: bem
0: dos demais.
1: Quantos
0: ela
1: anos você falou?
0: Já 80 anos de idade.
1: Já?
0: Eu acho que é um pouquinho mais, vou até conferir daqui
1: que
0: a
1: pouco. Que isso, Leandro Brito?
0: Datafolha Minas Gerais, só confirmando, primeiro turno, Cleitinho chega a 40%, de acordo com a pesquisa do Datafolha. Patrusano Anias tem 15, Calil 9, Simões e Roscoe 5, Gabriel Azevedo tem 3. Segundo turno, Cleitinho lidera em todos os cenários. Ele lidera em todos os cenários, tá bom?
1: Certo.
0: Para o Senado, como não é surpresa nenhuma, Marília tem 13%, Aécio Neves e Viana
1: já tá com 11,
0: empatam,
1: né,
0: em 11%. O Sávio tem 9%. Lá em Pernambuco tá uma briga de foice no escuro, hein? A Raquel Lira tem 48, João Campos 44, tá? Segundo turno, Raquel 51, João 45. Senado lá, Marília lá também.
1: Tem
0: Marília
1: também.
0: Reis, né?
1: É.
0: Marília Reis tem 19.
1: Vai ser eleita.
0: Humberto, deve ser Humberto Souto, né? 17.
1: É aquele antigo, é.
0: Mendonça 13.
1: Tá disputando lá, viu, Roberto?
0: Eduardo 10.
1: Agora, Roberto, lá essa eleição lá em Pernambuco, né?
0: Uhum.
1: Todo mundo achava que o cara ia ter uma votação espetacular, ganharia no primeiro turno o João Campos. E a coisa virou lá, viu, Roberto?
0: Pois é.
1: A governadora virou lá.
0: A incumbente sempre é difícil de derrubar, né, Ivan? E ela está fazendo um bom trabalho, ela só deu uma deslizada lá. Inclusive o João
1: encostou... Semana passada.
0: E o João encostou nela, nessa pesquisa, ele estava até mais distante. Na Quest ele empatou.
1: Foi.
0: Dentro da margem de erro, porque ela, numa conversa gravada lá, a mulher, eu acho que estava indo ganhar o sétimo filho, e ela falou, e numa conversa, ela falou, por que você não faz a laqueadura sem ela saber? É grave isso aí, né?
1: Aí eles aproveitaram isso na campanha.
0: Meus amigos.
1: Mas ela é uma boa governadora, e uma coisa interessante lá, em lá, Roberto, é que lá os dois apoiam o Lula.
0: É, pro Lula lá
1: eu
0: é
1: falo
0: maravilhoso.
1: Assim, não só pro Lula, mas pra a tendência de definir a eleição, por isso que tem essa balança.
0: Isso.
1: Que o eleitor pode votar, o Lula e do PT pode votar nela quanto pode votar no João Campos.
0: Lá tá no votando, Nordeste, né? A situação do Lula, né, pelo que mostram as pesquisas, ela continua confortável, né, deu uma diminuidinha do que foi em 2022, mas lá continua confortável. O Lula em 2022 teve 70% dos votos na região Nordeste, que tem saindo aí. É onde é que é aí, Brito? Tem alguma coisa saindo no ar aí?
1: Tem?
2: Eu vejo.
1: Tem.
0: Dê uma olhadinha aí, Brito, pra gente.
1: É o Brito?

0: Eu acho que é aí, viu, Brito? Dá uma olhada aí, por gentileza, meu querido. Eu creio que é, tem uma coisa vazando aí. Enfim, a situação é essa. Ô, Brito, vamos aí com as informações do Azul Celeste de Minas Gerais, Cruzeiro, Pedro Júnior, elogiando o Paulinho, que tá lá no Mirassol e pode vir para o Cruzeiro, e outras coisitas mais. Solta aí, Britão.
1: Para a toca da Raposa 2, a preparação do Cruzeiro, que ainda não voltou aos trabalhos, mas a diretoria segue pensando em se reforçar, segue pensando em profissionais de alta qualidade. Não é isso, Emerson Pancieri? Bom dia.
2: Bom dia para você, Thiago Reis. Seu nome, seu bairro, para quem nos acompanha no Rádio Esportes da Itatiaia, a audiência da maior do Brasil. É isso mesmo, o Cruzeiro está trabalhando nos bastidores, o Cruzeiro já se movimentando, pensando neste fim de ano, por que não? E também pensando na temporada 2027. Por isso, trazer profissionais, muita gente só fala em jogador. Mas um processo é fundamental também ter profissionais adequados, né? E o Cruzeiro quer o Paulinho, ex-jogador da seleção brasileira, do Tottenham, do Barcelona, do Corinthians. Tem um currículo invejável como atleta e está construindo um currículo como homem de futebol. Diretor que trabalha no futebol, que faça esse elo entre vestiário, entre comissão técnica, entre a presidência do clube. Então vamos ouvir o vice-presidente do Cruzeiro, Pedro Júnior, em entrevista ao nosso Paulo Azeredo, sobre essa ideia do Cruzeiro em contratar o Paulinho atualmente no Mirassol.
3: A gente fez um pré-arbitral, né, que vai ser definido a data do início do campeonato mais para frente, né? Acredito que em novembro a gente deve ter o arbitral oficial do Campeonato Mineiro, mas foi uma discussão importante com os clubes do interior, cada um colocou as suas opiniões, as sugestões da federação. E a gente acredita que a gente vai ter um bom Campeonato Mineiro para o próximo ano. E foi uma reunião muito produtiva, a gente conseguiu levantar alguns pontos, todos os clubes, de uma forma pacífica. Uma reunião muito construtiva para o espetáculo melhor, que é para a população do estado de Minas Gerais.
4: E ficou definido, assim, confirmado, se vai seguir, por exemplo, uma final em jogo único no Mineirão, ou vai ter alguma mudança do tipo?
3: Não, a tendência é que se mantenha desse ano, né, o mesmo formato e a mesma final única, mas isso vai ser definido no próximo arbitral, que deve ser em novembro, final de novembro, mas a tendência é que a gente siga o mesmo formato desse ano, com final única. Não ficou definido ainda o local, mas isso vai ser definido na próxima reunião.
4: Uma pergunta fugindo um pouco do Campeonato Mineiro, a gente tem ouvido falar um pouco sobre o Cruzeiro procurar um coordenador de futebol, tem ouvido falar muito sobre o nome do Paulinho. Procede essa informação de que o Cruzeiro tem interesse em um profissional desse tipo, e seria o Paulinho mesmo essa ideia do Cruzeiro?
3: O Cruzeiro tem tentado se melhorar em todos os departamentos, né? Tanto na parte técnica como em todos os outros departamentos. Paulinho é um grande profissional, hoje está no Mirassol, num grande clube, é um profissional de extremo gabarito, que tem muito mercado, mas a gente trabalha de forma discreta, de forma interna, para a gente entender o que é o melhor para o Cruzeiro no momento. É um nome importante, um nome interessante, que interessa não só o Cruzeiro, como vários outros clubes.
2: Palavra importante. Foi um trabalho compartilhado, né, Paulo Azeredo, com o Alexander Heinink, aqui do nosso Tatiá, também falando sobre essa questão envolvendo o Paulinho, também falando sobre o arbitral do Campeonato Mineiro, assuntos relacionados também às novidades do Cruzeiro. O Paulinho, Thiago, a informação que eu tenho é que ele está muito feliz com esse convite do Cruzeiro. Outros clubes também procuram o Paulinho no momento, mas algo que está chamando a atenção é ter um pouco de autonomia, né? A mais do que em outros clubes no Cruzeiro, né? Ser esse homem de confiança do próprio Pedro Júnior, que falou conosco há pouco, do próprio Pedro Lourenço, e isso vem realmente seduzindo, né, o Paulinho, que possa aceitar, quem sabe, esse cargo e chegar a um acordo para que ele assuma essa parte também, esse elo na parte da direção do Cruzeiro em relação ao futebol, Thiagão.
1: Boa, o Emerson Pancieri, que já vai voltar com mais do Cruzeiro durante o horário eleitoral gratuito. Então, pra você do Rádio, Fala comigo, Pance. Quem o Pedrinho vai segurar pro ano que vem? William ou Fagner?
2: Ah, essa é a pergunta de R$1 milhão, né? Porque ambos os contratos se encerram no fim da temporada. A gente até tem uma arte produzida pelo nosso departamento de imagem e vídeo aqui da Itatiaia. Olha só, o William em 2026, são 26 jogos. 3 na Libertadores, 3 no Campeonato Brasileiro, 3 na Copa do Brasil e 7 no Mineiro. O jogador não tem gols marcados, tem 3 assistências, dá 1.716 minutos. Bem diferente do William de 2025, que teve 50 jogos, né, com a camisa do Cruzeiro e 9 assistências. Aí, do outro lado, tem o Fagner. Fagner, 32 jogos em 2026. Foi acionado mais que o William. O William também teve aquele problema pessoal, né, com o filho, enfim. Teve que resolver aquela questão pessoal no Sul. Aí o Fagner, foram 6 jogos na Libertadores, 20 no Brasileirão, 3 na Copa do Brasil, 3 no Mineiro. Um gol e 6 assistências. Em 2025 não jogou tanto igual o William, né? Foram 17 jogos e uma assistência. O que chama atenção, Thiago, nessas duas histórias e nesses dois atletas é que o contrato está se encerrando em dezembro de 2026. O William, por mais que a imprensa no Sul não gostou dessa informação que trouxemos aqui na Itatiaia, mas foi apurada com muita responsabilidade, né, por mim e pelo Lucas Barbosa. O Grêmio, que é rival do William, né, porque ele tem uma história total no Internacional, o Grêmio quis sim o William, mas quando a gente deu a notícia, pegou mal lá no sul do Brasil. Quase que ele saiu no meio do ano. Essa é uma realidade. E o Fagner é um jogador que tinha feito a rescisão de contrato em janeiro com o Corinthians para ser jogador do Cruzeiro, sabia que era um contrato curto, então são duas situações que precisam ser resolvidas, Thiagão.
1: Muito bem, Ale Oliveira, sempre podemos colocar arte no ar para que o ouvinte possa participar. Quem é o favorito aí entre o William e Fagner? Porque eu imagino que vai ficar só um deles, né? Não faria muito sentido segurar os dois. O William é mais técnico que o Fagner é mais líder que o William tem um desgaste na relação com a torcida maior do que o Fagner, muita gente na torcida não gosta do William, teve aquele episódio, o Panceiro citou aí, né?
5: Não sai.
1: Aquela vez com a camisa do Inter lá, que ele falou que torcia pro Inter, enfim.
0: Ivan Santana, William ou Fagner, qual que você prefere como meu adversário no Cruzeiro?
6: Nenhum dos dois. Um tem quase 40 anos, o outro 31 anos. Tem problema familiar do filho, jogou pouco, o outro quebrou perna, quebrava perna. Eu, se eu fosse o Cruzeiro, eu contrataria outros dois laterais, apesar que eles vão escolher o William e vai dispensar o Fagner.
0: Embora eu acho que essa questão familiar, por incrível que pareça, a torcida é até solidária com ele, né? Por conta do filhinho, Pereira e Parará, e como é um cara que tem um dinheiro bom, né? Não é problema, né, Ivan? Essa questão, assim, de assistência para o garoto, o filhinho dele, né?
6: Com certeza.
0: Mas é questão técnica, né? Que ele teve alguns problemas, né? Que teve para sair uma vez, conforme disse o repórter.
6: É que ele falou que era torcedor, né? Então, do time do Rio Grande do Sul. Aí, pois é, a torcida pega no pé dele até hoje, por isso, né, Roberto?
0: Verdade.
6: Eu acho que vão sair os dois. O Cruzeiro vai fazer uma reformulação, né, Roberto?
0: Beleza.
6: Tem que fazer pro ano que vem, gastar o que o Pedrinho gastou e não conseguiu chegar em semifinal nenhuma, vai ter que mudar o elenco.
0: Beleza, ô Brito, fecha essa. Agora eu identifiquei o que é que tá interferindo. Eu acho que é o microfone do Juan, meu querido Leandro Brito. Juraci Rodrigues.
6: Ah, é verdade.
0: Tá na live com a gente. Falei de você no início. Você tava sumido, meu amigo Juraci. Tava preso de novo no trânsito. Não creio.
6: Ele agora tá em outro lugar.
0: Ele tá falando, olá, Robertinho e doutor Ivan Santana. Nossa, como é que é? Deixa eu tentar ler.
6: Tenso.
0: Né? Eita. Vou tentar ler aqui, Juraci, porque tem uma questão aqui que vou colocar aqui direto na. Na tela ali não aparece que Brito.
6: Mas é o seguinte, ele falou que ontem chegou 8 horas da noite. E agora no centro, há um caos no centro, Também estamos aqui ligados, não perca imigrantes. Esporte, tamo junto, obrigado pela audiência.
0: Beleza, até no banheiro, onde foi com o microfone, Brito. Vamos faturar e a gente volta daqui a pouquinho com muito mais. Vamos lá.
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0: Beleza, moçada, hora certa pra você conferir, são 19 horas e 8 minutos, mas passou ligeiro,
1: passou
0: hein?
1: Passou rápido hoje, hein, Albertão?
0: Passou ligeiro, doutor Ivan Santana, é que nós lemos pesquisa, nós falamos de fofoca, falamos de muita coisa.
1: Futebol também.
0: É, meus amigos, meu amigo Juraci, todos os atleticanos que estão nos ouvindo, vamos com as informações do Galo, aí, Britinho, rapidinho, né? Sul-americano, o Galo vem bem aí no Brasileirão, esse retorno, o Galo foi muito bem.
1: Galo tá bem, Robertão.
0: Semifinal da Sul-americana também, e eles estão aí, né? Naqueles preparativos e buscando aí também algumas questões burocráticas para viabilizar uma partida num campo bom e que o Galo tenha sucesso. Vamos ouvir a turma da Itatiaia chegando em nome do vereador Rony Franco, do nosso Idelfono Júnior, do Igor Simões Tauer e também do Hospital Bom Samaritano. Solta aí, Britão.
2: Clubes até estavam interessados na mudança do estádio e do local da decisão da Copa Sul-Americana, porque normalmente acontece essa reunião da semifinal. Antes dos jogos de semifinais, tanto de Libertadores quanto de Sul-Americana, todo ano tem essa reunião na Comebol, que está acontecendo hoje. E, Thiago, a Comebol já traz todo o plano do estádio, todo reformado. Há alguns meses a Comebol trabalha no estádio em Barranquilha, para, inclusive, aumentar a capacidade, viu? O estádio que estava com a capacidade ali para 45 mil, vai aumentar para quase 60 mil torcedores para essa decisão da Copa Sul-Americana. Então, mesmo antes dos times tentarem algo, Thiago, a Comebol não deu essa possibilidade, então o jogo mantido. A final para Barranquilha em novembro, dia 21 de novembro. E agora vão decidir, né? Atlético e Montevideo City Torque do Uruguai, uma vaga para a decisão. E a outra semifinal, Vasco contra o Boca Juniors. Inclusive está sendo discutido lá, Thiago, a situação do jogo do Vasco, né? A Comebol quer saber do Vasco, onde vai ser o seu jogo. O jogo que o Vasco vai mandar contra o Boca Juniors. Então, os times não conseguem, neste momento, nessa reunião, essa mudança. Fica longe para todo mundo, né, Thiago? Tem dois brasileiros, um argentino e um outro uruguaio, e a final vai ser lá em Barranquilla, bem longe de todos, né?
3: É muito difícil o acesso. A turma quer imitar a Europa, né, Cláudio Rezende? Que você pega um avião, um trem rapidinho, você troca de país ali em pouquíssimas horas. Não tem voo direto, é uma logística difícil. A maior parte dos voos, né, vai ao Panamá para poder voltar ao interior da Colômbia. Não é uma logística fácil. É uma cidade linda, Barranquilla, enorme, né? Tradicional do futebol, Júnior Barranquilla tem lá a sua torcida apaixonada, mas de fato não tem nenhum sentido. E esse pedido se dá também, né, Cláudio? Porque já trocaram outras vezes. Eu me lembro que ano passado, né, ia ser em Santa Cruz da Sierra, aí depois já Copa voltou Assunção pro Paraguai. Quer dizer, eles deram brecha, mas dessa vez não teve jeito.
2: Dessa vez não, até porque o investimento está sendo alto lá e não tem uma outra situação fora a distância, né? Porque ano passado o estádio em Santa Cruz da La Sierra, né, o poder lá da Bolívia, eles não conseguiram resolver o estádio do jeito que a Comebol quer. E desta forma o estádio foi alterado, o local da final. Dessa vez não. É o estádio que você esteve lá, o estádio metropolitano Roberto Meléndez.
3: Exatamente.
2: Esse aí. Eles estão mudando ele para 60, 65 mil. Está aumentando a capacidade do estádio. E agora é difícil encher esse estádio, né, Thiago? Para final, a gente sabe que a torcida do Boca Juniors principalmente, é a torcida apaixonada, que deve ir em um bom número, mas...
3: Não, mas bom número é o quê? É 10, 15 mil, cara.
2: Não vai mais que 60 isso. Mil?
3: Porra, aí você faz uma final, imagina um Boca e Galo numa final de Sul-Americana para 25, 30 mil pessoas.
2: Tem alguns pacotes aí de agências que já estão sendo vendidos aqui para atleticano, Thiago. Sabe quanto que é? Para uma pessoa?
3: Aí voo fretado?
2: É, voo fretado, com hotel, 10 mil para cada pessoa.
3: 10 mil reais?
2: Reais.
3: Aí haja carnê, né? É. Aí tem que fazer aquele parceladinho.
2: É, isso é no Pix, né? Se for...
3: No
2: aí,
3: Pix?
2: Você
3: tá doido
2: porque
3: aqui.
2: Se for no cartão, acho que já sobra pra mais de 11.500, Thiago. Então, assim, é aí. Pesado pro torcedor ir à final.
0: Ah, meu Deus. Ivan Santana disse que você vai, Ivan, na final?
4: Sonhando.
0: Ivan Santana, eles estavam tentando mudar o local aí da final da Sul-Americana, que eu acho que a possibilidade do Galo avançar pra final, né?
1: Roberto, eu tenho quase certeza que o Galo é mais Barranquilla, um lugar difícil, não tem voo direto. Ô, Comebol, ajuda o Galo a ser campeão aí, pelo amor de Deus.
0: Já estão vendendo pacotes aí, Ivan Santana, 10 pau e no cartão vai para 11.
1: Leandro Brito vai comprar para a namorada dele.
0: Doutor Ivan, um abraço, até amanhã, se Deus quiser.
1: Ô, Betão, um abraço para você. Amanhã sextou, né?
0: Sextou.
1: Amanhã
0: sextou.
1: Você tem compromisso com o GPS ligado aí?
0: Tem, é direto agora, Ivan. Apertou.
1: Nós vamos conversar com o Leandro Brito. Amanhã a gente resolve. Boa noite para você, Robertão, Leandro Brito, Romulo Câmara, Nestor. Até amanhã, se Deus quiser. Boa noite, Roberto Gomes.
0: Beleza, agradecer, meu parceiro. Olha, ele participou aqui, Ismar Júnior, né? Boa noite, o Instagram não está online. Teve um probleminha hoje, cara.
1: Ah.
0: A praça está lotada, é possível uma aposta caducar?
1: Ah, ele falou?
0: Ele disse que a aposta vai caducar.
1: Claro que não. Claro, fala com ele aí que não.
0: Ô, Ismar.
1: Tem isso não.
0: Dizendo ele que não. Doutor Ivan Santana disse que não.
1: Ué.
0: De jeito nenhum, não caduca. Um abraço, Ismar. Deu um probleminha no Instagram aí, mas amanhã vai estar normalizado, viu, meu amigo Ismar? Obrigado pelo carinho, pela participação de sempre aqui conosco, tá bom, meu irmãozinho? De coração, te agradeço aí a participação e a interatividade com a gente aqui de forma bem espontânea, bem legal, bem construtiva. Valeu, meus amigos e minhas amigas. Valeu, turma boa da Asprovel, seu Jorginho, Léo Pugirum, Eduardo. Valeu, galera do Hospital Bom Samaritano, na pessoa aí do meu amigo Guilherme de Castro, vascaíno apaixonado. Valeu, meu amigo Ronaldinho aí do Tia Teca, Zé Aguinaldo, também a Dona Teca, agradecendo ao João Mabrito, também ao Pedro Alves da Celtec, toda a galera da Alfunipac, meu parceiro vereador Rony Franco, da Franco Empreendimentos, e agradecendo de coração também meu parceiro Idelfonso Júnior, do Igor Simões Tower. Esse cara é demais. Valeu, Brito, valeu, Rômulo, valeu, Juan, que tá por aqui, toda a galera apaixonada. Amanhã a gente volta com mais informações aqui no nosso Esporte Imigrantes. Um abraço, fui!
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0: 7:20.
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1: Essa moça é pra casar.
2: Vocês estão falando besteira.

0: 7h46.
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2: 8:15.
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1: 8h32.
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1: 8h45.
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